0: Time Impala, Birds of Canada.
1: Ótimo para fazer jacuzzi esta hora.
0: Vamos ter aqui uma recordação de um tema que já não ouvimos há... Vais cair da cadeira abaixo.
1: Eu costumo cair, Miguel, já não é a primeira vez. Acontece regularmente. Vou
0: mandar pôr um colchão aí ao teu lado.
1: É melhor, não é? Lado esquerdo, lado direito.
2: USAMAMAA.

0: boy.
1: Há grande recordação para os neozelandeses Canyons e este Apples and Pears com sampler de Rita Lee ao som de um bolero.
0: Uma homenagem dos rapazes à senhora Rita Lee, um dos nomes mais incríveis do século XX.
1: Salva, salva, Parra for Cuva, Birds of Canada, Age of Capricorn e Dracula.
0: E os Canyons faziam parte, digamos, do menu rapaziada há 20 anos, não é?
1: Foram estreados ao mesmo tempo que os Tame Impala apareceram.
0: Down Under, lá ao fundo, lá longe. E temos agora cerca então.
1: I like me.
0: Essa expressão é muito importante para este documentário, porque obviamente John Candy, e é dele que falamos.
2: I can't tell you what was right about John Candy or what was wrong, but he was my friend and
0: Candy, ator canadiano, pesado, não é? Portanto, não tinha aquela ideia do movie star, grande comediante.
3: Who are you?
4: I'm a mog.
0: Pequenino, que era pesado e usou, entre aspas, esse peso para criar a sua personagem.
5: This is a guy who, the minute you see his face, you're gonna smile. He was amazingly funny.
0: Aparece Steve Martin Short. Performers out of all of them. Guess my secret to acting would be Planes, Trains and Automobiles.
3: Even though John did distinctly different characters.
0: E cena do Saturday Night Live, que é é vivo, não é?
6: He was so gentlemanly and so Canadian.
5: Nobody had bigger expectations for himself.
0: Que grande documentário na Amazon Prime Video.
3: Jumped to a different level.
0: Faleceu muito cedo. Vítima também de alguns excessos, não foi assim que não. Acontece, né?
1: Tinha muito que encher naquele corpo enorme.
0: Enorme. Mas um gentle giant, segundo, enfim, muita gente, e não é novo, porque eu ouvi falar dele noutros sítios.
7: Eating your feelings, drinking your feelings, smoking your
0: feelings. Eating your feelings, drinking your feelings, smoking. Eu diria também aspirando o pó, mas isso é outra
1: história. Canadiano.
0: Canadiano. Bom, Martin Short. E tantos outros. Esse lado mais discreto dos canadianos. É um bocado Portugal e Espanha, isto é, claro. Uma comparação bastante redutora, mas é o que acontece.
8: Very much like the movies. He was the child that made everyone happy.
0: John Candy, homenagem dos bons rapazes. Aproveitem agosto. Every time you
1: go away.
9: This is no meager life we reflect on today.
0: You take a piece
9: of me. Is as full a life as any human can live.
10: Hi, Jennifer, how you doing?
0: E há uma série de imagens super 8, caseiras, que fazem o contexto amontante do ator, enfim, da vedeta e do comediante.
10: I like me.
0: É essa a questão de olhar no espelho e gostar de si, e não ter complexos com o que muitos diziam que não vou ver. John Candy, we like you, Rick. Estou a gostar desta batida, meu. Deve ser para mim.
1: Made by Pete. Feito pelo Pedro, hein?
0: Portanto,
1: attention. Single I Remember.

0: Made by Pitt, com Blind Smith e Kyozo, I Remember. E Kindred, Cubicolor.
1: Estou a ver cores, Miguel. Tenho os óculos Google no futuro.
0: Ah,
1: estou a ver a cores. Encarnado, não é?
0: O futuro no passado.

0: Opposition con Jaw, Tell Me More About You. E Another Day de Tito, segunda presença nesta edição.
1: O Tito já merece uma medalha. Quando nós entregamos os

0: passar no sábado, ok? Olaridolé.
1: Olaridolé.
0: Não é? Dança popular. Pum, pum, pum.
1: Pram, pam, pam.
0: E vem os bombos. Sim, pram, sim, pam, pam. Sim, sim. Nosso amigo que esteja lá no sol das danças. Nosso Rui Aires.
2: Another Day, um dos temas novos de Ted. Para a sua prestação no DJ Kicks. Joy, Pole Position, Cubicolor e Made by Pit.
0: Obrigado, Pedro. Thank you very much. E agora, Sr. Carlos Miguel?
3: I was born in football. I live in
0: Mourinho.
3: Football.
0: Comentário, estreia brevemente.
3: Every day of my life.
0: Netflix. Tem um bocadinho de Vila do Conde e do Rio Ave, onde eu vi jogar.
3: Is the last moment where I see.
0: Aliás, Miguel, quer enfim, Netflix, quer Amazon Prime Video, estão a apostar muito em documentários esportivos.
4: Is eyeless.
5: Personalidade forte.
6: Is obsessed with the game.
2: Não, era como eu dizia no outro dia. Toda a gente tem documentários. Pá.
0: Sim, mas são grandes nomes.
2: O problema é que não são só grandes nomes.
0: Pai, isso é outra história. Pode escolher.
7: I think I'm a special one.
0: Special One, Chelsea.
8: Pio and Endo and Jose as well.
0: 2004.
2: Jose.
0: Jose.
2: Jose.
0: Jose. Eu vi isso pela primeira vez.
2: Eles não conseguem dizer José.
8: When you knock, that's where you get killed.
0: Apareceu o Rio Ave durante uns segundos, já me deixou feliz.
9: Everything is not with flowers.
10: You have to live with the pressure with Jose, no? Sometimes it's too much.
0: Push.
2: Too much? Entrou ao Guardiola, não?
0: Que eu tinha visto, não. Eu sabia o trailer até agora.
3: I don't accept.
0: Ainda não estreou. Estreia este fim de semana.
2: Mas isto é futebol, não é ténis?
3: If you're not doing that.
0: A ténis há um acordo de cavalheiros.
3: Is a problem.
0: Eu queria jogar com a Arina Sabalenka, como já corri para os ministros. Não querias? A group of individuals. Eu jogava lá, mandava uma bola para o ar e ela que jogasse. Sabalenka tem uma época desastrosa. Também tem direito a divertir-se, não acho?
2: Me parece, na posição dela.
0: Já ganhou muito.
3: To make history.
0: Já que falamos em GOAT, como a Rafa, não é? Para a semana cá estará.
3: When you reach a certain level, you want to stay there forever, no?
0: Verdade, Mourinho.
2: Of course.
0: Mister.
3: You know, you don't do a documentary with a guy that win nothing.
0: Tem razão, Miguel.
2: Ah, isto é boca para eles, de certeza.
0: Veremos este ano, não é? Netflix, Mourinho.
2: Momentary Bliss.

0: Ray, Daphne, Hi, John Hopkins, Fever Ray, Cut Copy, Patrick Holland. Tenham uma boa noite e um ótimo fim de semana.
1: Emissão para ouvir em jacuzzi o banho turco. Em banho turco não dá para, não?
0: Banho turco é muito calor, pá, nesta altura.
1: Então jacuzzi.
0: Tu és um homem de sauna, não é?
1: Sou.
0: I am not.
1: Conhece-me há 300 anos. DJ Guga, vai ao banho turco radiofónico.
0: 350.
1: E o... Adeus, amigos.
0: É o ponto 26.

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O desafio de Vai à Praia, uma série de produtores para remisturarem o disco Alegria Terminal, resultou em Alegria Grigria. Uma dessas remisturas é esta que acabamos de ouvir do DJ Mário Valente para o tema Ponte S. Hoje recupero a conversa com o Rodrigo Vai à Praia. Vamos falar sobre os tempos mais recentes, a sua residência no Reino Unido e o que está para vir. Portugália, boa noite, bem-vindos.

0: Corta Unhas, canção de Vai à Praia para o disco Alegria Terminal. Hoje um dos motivos para a conversa com o Rodrigo Vai à Praia, o músico que desafia convenções, consensos, autoridade. Olá, Rodrigo.
1: Olá, tudo bem?
0: Acabaste de chegar dos Açores, onde participaste no Tremor. Hoje é sexta-feira de manhã, são 9 da manhã, embora esta entrevista vá ser difundida à noite. Estás ainda a acordar e a ressacar de uma viagem, calculo eu, e de uma atuação no Tremor. Correu bem?
1: Correu, foi muito fixe. Nós tínhamos ido ao Tremor há 3 anos e portanto é bom sermos convidados para voltar e ter sido num sítio com muita gente e várias pessoas sabiam as letras e estavam... Pareciam estar a desfrutar.
0: E é sempre o cenário mais bonito, não é?
1: Sim, quando temos tempo livre dá para estar dentro de água, no mar ou nas águas quentes.
0: Tu eras pessoa para fazer uma atuação na Poça da Dona Beija?
1: Era.
0: Sentado na piscina.
1: Sim. Nem que seja a capela, eu fazia.
0: Ias buscar os outros teus discos, que já vamos falar deles, não é?
1: Okay.
0: Não necessariamente o Alegria Terminal ou o 100% Carisma ou o 1755, mas podíamos ir a um dos outros. Aí tem mais um ambiente próprio de Poça Dona Beija. Olha, tu ao vivo és de uma entrega visceral, mas ao mesmo tempo sinto que também és um espectador do público. A única vez que te vi. Espero ver-te em breve, novamente. Senti essa dualidade de artista e espectador, não é? Nos Açores, que ainda está fresco, isto parece uma pergunta de televisão, mas o que é que diziam aqueles olhares?
1: Os olhares, desculpa, de quem? Do público?
0: Das pessoas, sim, porque eu sinto que tu és um tipo que ao mesmo tempo tens aquela coisa de estar a atuar, mas ao mesmo tempo estares focado nas pessoas, não é?
1: Ah, ok, desculpa, já entendi. Eu acho que as pessoas estavam... acho que o público do Tremor, primeiramente, é um público muito curioso e até porque não há assim... Ou seja, a única comunalidade entre os artistas que tocam lá é o gosto e a visão de quem está a programar. E então há assim... São pessoas que têm uma capacidade para acolher muitos géneros diferentes... mas claramente senti que ali nas primeiras filas havia pessoal de várias idades mesmo, e isso é uma cena que eu gosto nos nossos concertos, que estavam a entregar-se e estavam assim, tipo,
0: mas emocionados. Tu reconheces essa tua vertente que eu observei, não sei se é verdade ou não, mas de seres ao mesmo tempo artista e espectador?
1: Reconheço, sim, porque eu comecei a fazer a música enquanto fã, ou seja, eu sempre fui a vários concertos e no início da internet, etc, estava sempre a tentar encontrar as bandas que estavam a fazer música na altura, que agora se chama Indie Sleaze, etc, e foi assim que eu fiz a maior parte dos meus amigos quando eu estava a crescer, e a certa altura as coisas encaminharam-se no sentido de porque é que eu não estou a fazer música, e então comecei a fazer música na altura com...
0: Tu ainda apanhaste MySpace?
1: Sim. Exato, eu conheci vários amigos no MySpace, depois tipo no Tumblr e então, sim, desculpa, perdi um bocado na tua pergunta, mas sim, eu acho que o meu ponto de vista é sempre mais enquanto fã do que enquanto alguém que estudou música, até porque eu não estudei música dessa maneira oficial. Mas, yeah.
0: Tu estás a viver o teu melhor momento como músico?
1: Não sei, acho que isso só dá para dizer retrospectivamente, tipo, se eu já tivesse acabado a minha carreira, não é? Não, mas sei lá, acho que nós lançámos este disco no final de maio do ano passado e eu sinto que gradualmente tenho tido mais atenção e de certa maneira reconhecimento, etc. Mas é assim, e eu gosto que tenha sido uma coisa que não foi tipo lançar e na semana a seguir está assim em todo lado, ou seja, está a ser um bocado um slow burn na maneira como está a chegar a quem ouve.
0: E ao mesmo tempo também acho que é porreiro que não, quer dizer, tu não perdeste ninguém, que tu estás a fazer conquistas atrás de conquistas, não é? Embora os teus discos sejam diferentes do início até agora, e do 1755, e se ficarmos apenas pelos álbuns do 1755 até ao Alegria Terminal, são diferentes, mas não desiludes ninguém, não é? Estás numa lógica de somatório. Todos aqueles que começaram a ouvir o Vai à Praia e as Rainhas do Baile, de certeza que ainda hoje têm prazer em ouvir o Vai à Praia e ver ao vivo o Vai à Praia, não é? Que é, acho eu, um pouco diferente daquilo que já foi no passado. Portanto, tens estado a acrescentar pessoas, não é?
1: Sim, acho que isso é sempre bom, e concordo com o que disseste. Claro que eu acho que, como qualquer artista, sempre eu sinto que há fãs que se perdem, que se ganham, que vão e que voltam, não é? Tipo, e está tudo bem, não é uma coisa pessoal, tipo, yeah. Mas eu percebo o que tu queres dizer, e entendo. Eu acho que também tem um bocado a ver com uma pessoa que começa a fazer música e está imediatamente a fazer música com as pessoas que conhece, no sítio onde mora, etc. E depois, conforme as oportunidades que tem e a disponibilidade que tem para tocar ou não, etc., vai expandindo isso, e então é uma coisa que cresce. E acho que a nossa música também é uma música muito de contacto, ou seja, nós nunca ficámos virais de uma maneira, e acho que as pessoas que gostam e apoiam o nosso trabalho, eu diria que a maior parte foi através de concertos. Claro que, se calhar, hoje em dia, tipo, algumas conheceram o nosso trabalho através de algoritmo, mas acho que as que não foram por concertos foi muito através de recomendação de amigos ou de imprensa, pessoas que eles gostam de ler. E
0: tu tens-te aproximado deles. Eu também acho, por exemplo, este último disco, que não perde, se calhar, o 100% Carisma, era um disco mais, diria, mais polido, podemos chamar-lhe assim, em relação ao 1755, e este aqui vai buscar um pouco esse lado mais rough do 1755, mas ao mesmo tempo tu aproximas-te dessas pessoas, quer dizer, as tuas palavras estão mais límpidas do que nunca. Eu percebo o que dizes, percebo o que cantas, portanto há essa, parece que há uma necessidade tua também de, não, eu tenho que compensar estas pessoas, eu não posso colocar a minha voz debaixo de um wall of sound, não é? Aquela coisa de aproximar na produção, aproximar as tuas canções também das pessoas que te ouvem, que te vão ver ao vivo.
1: Sim, eu acho que o tipo de música que nós fazemos não é ambient, nem é noise, sim, poesia concreta, sim, ou seja, tipo, é música pop, na verdade, apesar de ter linguagem que rouba vários subgéneros do rock, etc. E então, e é em português, então eu acho que não faz muito sentido neste momento para mim estar a pôr uma data de efeitos na minha voz em que não se percebe o que eu estou a dizer. Mas também não há nada de errado nisso, se me apetecer fazer isso. Mas eu sinto que o que eu começo a entender e a fazer, e também é uma coisa muito prática e logística, é quando eu estou a pensar num álbum, eu penso, ok, estas são músicas que eu vou tocar várias vezes, portanto primeiro tem que ser músicas que eu gosto de repetir e de tocar, e que não me importe de levar a carga emocional delas para o palco, mais ou menos. E depois tem que ser músicas que eu sei que, ao ouvir, obviamente são específicas porque são narradas por mim, mas que eu sinto que têm um sentimento coletivo qualquer. Sim. Então eu acho que, de certa maneira, este disco foi o que teve isso, em que eu premeditei mais isso. E depois sinto que eu e a minha banda também nos aproximámos muito nos últimos anos, e não tive numa necessidade também de estar a pedir tanta verificação de outras pessoas. E de, claro que tive apoio, tipo, tive uma amiga produtora que eu conheci, Katie O'Neill, e tive cá Zambado, tive Bernardo Ramos, Rodas, etc. Mas a visão, no fundo, era nossa enquanto banda, do que é que nós queríamos, e as decisões finais era, ok, é assim, é, sabe, etc.
0: Tu já te divorciaste de alguma canção que tivesses feito no passado? Aquela coisa de hoje não me relacionar com ela?
1: Sim. Sim, aliás, Houve um EP que nós gravámos mesmo no pico da pandemia, que nunca saiu, porque passado mesmo, isto foi estranho. Acho, não sei
0: eu ontem andei à procura o Trovão, o Estrelas e Trovões.
1: Ah, não, esse está cá fora.
0: Esse é o com a Júlia Reis, não é?
1: Yeah, eu estou muito orgulhoso desse trabalho, mas este aqui nunca, acho que nunca saímos, ou seja, tipo, nunca lançámos.
0: Ah, nunca saíram.
1: Desculpa,
0: nunca saíram.
1: Era isso que eu queria dizer. Então, eu percebo exatamente, tipo, quais são as coisas que eu mudaria, porque é que na altura me entusiasmou e eu quis logo ir para o estúdio e gravar aquilo. Basicamente, acho que nós fizemos essas músicas, ou melhor, fomos gravar essas músicas para aí 3 meses depois do 100% de Carisma ter saído. Então, não sei, elas de certa maneira estão muito coladas, e depois, tipo, as letras pareciam super forçadas. Acho que esse é o meu maior problema com as músicas. E então, não saíram. Não, e acho que há sempre uns outtakes, tipo, este disco também havia mais uma ou outra, tipo, que não passaram a pré-produção, mais ou menos, tipo, que... Yeah.
0: O teu filtro. Os teus últimos 5, 6 anos foram vividos fora de Portugal, Glasgow, Londres. 5, 6 anos, não é?
1: Exatamente.
0: Tu tens uma vida académica, não sei se de sucesso, mas pelo menos bem sucedida. O que é que te faz compor canções e tocar num palco? Num palco perdido em Londres ou num palco perdido no meio de Portugal, não é?
1: Eu fiz um mestrado e entretanto tentava trabalhar, tipo, em eventos, etc. Mas não sou um académico, queria dizer. Eu gosto de escrever além de músicas, etc. Mas relativamente a estar em palco, eu acho que para mim foi uma maneira de, sem ser intencional, eu parece, tipo, que descobri um bocado quem é que eu

0: fazer isto e depois ganhei o gosto por estar a descobrir a canção e descobrir pronto, como é que é trabalharem com a banda e como etc.
1: Tu um dia destes falava aqui com o M sobre o novo disco dele, o Colegas de Trabalho.
0: Eu adoro esse disco.
1: É bonito, não é?
0: Yeah.
1: Eu também gosto muito. E falávamos disso, até das canções. Ele dizia que houve uma altura que inventava a vida, depois a vida dele tornou-se suficiente para escrever, não é? Escrever sobre a vida. No teu caso, inventas vida ou a tua vida é o como eu perguntei a ele, é a massa do teu pão?
0: Eu diria que sempre, por exemplo, o primeiro disco assim em banda 1755 é básico, eu diria que é 95% da minha vida. E eu sinto que tem vindo a diminuir no sentido, não é como se a minha vida já, como se eu já não tivesse nada tipo a contar do que se passa, mas eu sinto que enquanto alguém que escreve eu ganho um bocado vontade de ter várias camadas e vários sedimentos. O que eu sinto é que à medida que eu estou a ficar, não sei se vou dizer mais velho ou menos jovem, não interessa, à medida que a vida vai avançando, eu ganho mais interesse em observar. E então eu sinto que muito do que eu escrevo já não é só uma coisa autocentrada sobre coisas que eu estou a ver, mas várias coisas que me contam, coisas de pessoas íntimas, vidas, de certa maneira, vidas de pessoas próximas de mim que transpiram para a música. E mas eu sinto que, por acaso, é interessante falares do M, porque eu lembro-me, eu conheço o M desde que eu, lá está, desde essa altura do MySpace, em que era fã de música e antes de eu próprio fazer música. E houve uma altura aí em, não sei, 2023 ou assim, que eu fiz uma série de concertos a solo. E eu na altura não estava assim numa fase muito boa e estava assim super a questionar tudo e tipo, não tinha muito bem a ideia do que fazer. E eu lembro-me de encontrar e de eu estar a dizer tipo, ah, eu estou bem farto desta coisa tipo de, tipo, eu quero, não quero necessariamente tipo estar, ter a minha parte pessoal tão envolvida na música. E eu estava tipo, pois assim, isso é um problema, quando começa tipo é um bocado difícil parar. E tipo, eu agora percebo isso, mas já não é uma coisa que tipo que me faz tanta, não sei, são fases, acho.
1: Não,
0: eu
1: não te encalicra. Eu quando procuro temáticas recorrentes cantadas em vários géneros musicais por uma geração, a tua geração, aparecem temas como depressão, vulnerabilidade, envelhecimento. Tu tens essa percepção que há assim uma série de temáticas que começaram a ser, são urgentes na vossa vida, não é?
0: Sim, isso é verdade. Eu acho que se calhar é mais permissivo e é mais, não é visto tanto como um tabu hoje em dia falar sobre isso. Eu não
1: acho. Eu estou-te a dizer isso porque para mim é uma novidade, que eu ouço música portuguesa há muitos anos e eram temáticas não abordadas, não é? Se fores ouvir o Cancioneiro, daqui a pouco vamos falar um bocadinho do Ocaso Épico, não é? O Ocaso Épico não falava de vulnerabilidade, quer dizer, não estou assim a ver, não falava de envelhecimento, não percebes? Há uma série de temáticas que, sem dúvida, que foi a tua geração que trouxe para o Cancioneiro português.
0: Isso é interessante, eu não tinha pensado assim, mas o que eu sinto é que, tipo, eu acho que as gerações antes da nossa se calhar lidaram igualmente com a depressão e com,
1: mas não
0: questões,
1: a cantar,
0: exato,
1: né?
0: Mas não, se calhar não havia um léxico ou uma aceitação ou uma possibilidade de cantar sobre isso, não sei. Eu acho que é, no fundo, se hoje em dia estamos a fazer isso, é porque houve um, como é que se diz, é um aumentar de camadas e de, e de, ou seja, cada pessoa está a adicionar nesta coisa que é tipo o bolo da cultura ou assim, tipo, certo, a sua cena. E nós a certa altura tipo chegamos, ok, porque é que não estamos a falar sobre isto? Mas a nível individual eu sinto que para mim era impossível não falar, porque sei lá, desde muito novo que eu percebi que, tipo, que o meu cérebro é muito específico e que não é neurotípico, etc. E etc. Tive a ver com coisas pessoais, mas tutorialmente.

0: médica, etc. Coisas que não valem a pena estar aqui a nomear, mas o que eu sinto é que eu acho que a cena tipo millennial e a geração Z, etc., se calhar tem um bocado, às vezes entra no espectro oposto, que eu também critico e autocritico, que é uma coisa de glamorizar essas dificuldades. Mas ao mesmo tempo é bom haver este discurso, mas eu acho que muitas vezes existe uma falta de informação, porque se vê, por exemplo, no TikTok, em que as pessoas tipo se autodiagnosticam com isto ou aquilo. E acho que me perdi um bocado na tua pergunta, mas
1: sim, mas acho que já respondeste em relação a essas, sem dúvida que há uma, tem que haver uma justificação, e uma que tu dizes é isso, é vulnerabilidade sempre existiu, o envelhecimento também, a depressão também, outras mil e uma causas que estão próximas do nosso cotidiano, mas que não eram passadas para não eram cantadas, não é?
0: Deixa-me só, eu acho que hoje em dia eu acho que há um bocado uma auto... Acho que as pessoas da minha idade e tipo, mais jovens são muito autoconscientes no, eu diria, tipo, nisto de forma negativa, ou seja, em relação ao como há uma vulnerabilidade enorme e uma instabilidade, por exemplo, nem precisamos de falar da questão da habitação, não é? Que é uma coisa complicada, tipo emprego, etc. O acesso à saúde, tipo, uma data de coisas que hoje em dia são tão sufocantes, eu acho que isso faz com que as pessoas estejam muito mais alertas sobre o seu futuro. Enquanto que eu acho que, se nós olharmos para o rock, tipo, as gerações era tipo, viver rápido, morrer jovem, não sei o quê. Enquanto que as pessoas agora estão tipo assim, tipo, super conscientes de. E vem tipo no telefone, tipo as coisas, tipo as atrocidades que acontecem a nível local e global, e
1: sim, é muito mais atormentado,
0: é tudo,
1: não é?
0: Paralisante, é. Tipo, é. Yeah, é uma informação, há mais informação, mas não é como se essa informação fosse sinónimo de poder ou de ação, é um bocado uma coisa,
1: ou de beleza, não é?
0: Yeah, não
1: é, yeah. Outra, é o contrário. Vamos ouvir, quero que tu escolhas duas, mas vamos ficar, eu só trouxe o Alegria Terminal.
0: Ok.
1: O que queres ouvir?
0: Nós, qual é que ouvimos?
1: Ouvimos no início o Corta Unhas.
0: Ok.
1: Não irmos para o Eu Quero, Eu Vou e o Juro, que são mais, ou o Wei Wei,
0: pode ser a Wei Wei e a Juro.
1: Ok, vamos a essas.

0: Uai Uai e Juro, duas canções para a alegria terminal. Hoje Rodrigo vai à praia, é meu convidado. A canção é o teu formato preferido? É assim um... é o compromisso, é um dos compromissos que tu tens, se calhar o único que tu tens.
1: Eu acho que sim. Eu pelo menos hoje em dia é uma coisa de uma sensação de casa na minha cabeça, assim. E lá está, eu acho que a simplicidade da canção no sentido clássico de estrutura, etc., traz, ou seja, a forma que ela oferece faz com que tu fiques limitado ali numa coisa, então tipo, isso traz algum conforto no meio das possibilidades imensas de tudo.
0: E a proximidade com as pessoas, não é? Porque
1: claro.
0: Também de... Então já vá lá, já descodificaste o código, não. Mas já percebeste o código da canção, não é? Estes anos deram-te essa habilidade de perceber como se faz, não é? Como é que. Quais são os. Sim,
1: desculpa,
0: há muitos, não é?
1: Eu acho que ainda preciso de aprender muito e gostava de ter mais versatilidade em algumas coisas, mas. Sim, por exemplo, eu às vezes colaboro com pessoal do cinema, etc., e faço música, e especialmente tipo, vêm falar comigo também a pedir sentido mais nas letras, etc., e isso, eu gosto muito desse desafio, e é uma coisa que se eu gosto do projeto que me é proposto, eu resolvo com alguma rapidez quando estou interessado, porque fico assim, ok, estou a perceber, é preciso dizer isto, o contexto é este, há este tempo, a carga emocional é esta, etc. E então sim, acho que a canção tem essa destreza. Se me pedissem outra coisa, se calhar demorava mais tempo. Mas sim, tipo, a escrever eu sinto que a canção é o mais fácil para mim neste momento.
0: Eu acho que existem, vá lá, diria, três dimensões. Poderão ser superficiais. Um exercício rápido que fiz num músico que compõe as suas canções, né? A parte da letra, o letrista, a composição e a performance, quando as revela em palco. Tu sentes-te confortável e capaz em todas estas dimensões? A performance foi a tua primeira grande sedução, não é? O teu primeiro grande entusiasmo, não é? Aquela ideia, aquilo que tu me disseste há pouco, quando me colocaram em cima do palco com um microfone na mão, há uma transformação, não é? O Rodrigo passa a ser o vai à praia.
1: Sim, mas eu acho que isso é uma coisa que eu descobri depois de começar a compor as minhas canções, ou seja, na verdade eu acho que se fôssemos por cronologicamente, eu sinto que primeiro vai escrever e a necessidade de eu ter coisas para dizer, e só a partir daí é que eu comecei a perceber, ok, há maneiras de entregar isto que eu escrevi, porque se formos ver como eu estava no palco em 2013, 14, 15, era bastante mais contido do que sou hoje em dia. Portanto, isso é uma construção que eu fiz e uma aprendizagem. Enquanto que eu sinto que a escrita, eu lembro-me desde miúdo que era uma coisa que para mim assistia, e eu acho que foi algo inesperado que o meu outlet fosse a canção e não, sei lá, o ensaio ou outra coisa qualquer. Também faço algumas coisinhas, mas é isso.
0: Já tiveste aquela epifania de compor para uma voz que não a tua?
1: Sim, eu aceito.
0: Aceitas
1: se alguém
0: encomendas?
1: Quiser, sim, se alguém precisar de alguma coisa, eu estou por aí. E especialmente, atenção, se a vossa música for bastante diferente do projeto Vai à Praia, ainda me interessa mais. Okay. Ou se for parecido também, tipo.
0: Sim, faz a tua declaração de amor, isto é. Faz a tua declaração de amor a alguém que, vá lá, que nós possamos conhecer, não é? Que já tenha disco público, não é? Um amigo teu que nunca gravou, ou uma amiga tua que nunca gravou. Alguém que esteja aí no e que tu dissesse assim, pá, gostava de.
1: Ok.
0: Escrever uma canção para namora. Escrever uma canção para o Emma. Esquece.
1: Ah, ok.
0: Faz a tua declaração de.
1: Eu gostava de escrever para a Adília Lopes. Ah, é para a Dilia Lopes.
0: Dilia não é,
1: para
0: a Dilia
1: Lopes
0: possível.
1: É impossível.
0: E ela,
1: desculpa.
0: É que, ela é que poderia escrever para ti.
1: Que é que, não, eu tenho sempre. Há um momento, uma vez fizeram mais ou menos uma pergunta parecida sobre o que é que, com quem é que eu gostava de colaborar no curto-circuito.
0: E foi a Dilia, já não chegaste a tempo.
1: Não, não, e eu disse tudo ao lado. Tipo, eu depois fui ver o que eu disse e tipo, eu estava a pensar numa pessoa e disse outra.
0: Então quem é que representa a Dilia Lopes?
1: Não, isto agora é super constrangedor. Não é, tipo, por favor, corta isto.
0: Não,
1: mas
0: fixe.
1: Tipo, não tem nada a ver. Quer dizer, tem mais ou menos a ver, porque eu sei que esta cantora gosta da Dilia Lopes. Mas eu estou literalmente a ter uma branca.
0: É Maria Antónia Mendes?
1: Não, não.
0: Mitó,
1: não, não, não. É. Ai.
0: Já vamos falar dela.
1: Tenho. Desculpa, tenho. Diz. A música que se chama Araucária.
0: Ah,
1: e que a Capicua escreveu o último disco dela.
0: Minha amiga fadista?
1: Sim.
0: Aldina.
1: Aldina Duarte. Duarte. Meu Deus, pronto. Eu não acredito. Mas olha, há uma similaridade de Aldina, Adília, a... Olha,
0: espero que estejas a construir uma ponte, que se há pessoa também disponível a receber palavras, é Aldina.
1: Ok. O Roda já sabia que eu tinha esta tipo. Yeah, porque eu gostei muito desse disco e já ouvi antes e já vi ao vivo uma ou duas vezes, e inclusive uma vez com o Manuel Cruz, e tipo, achei muito fixe a cena.
0: Ótimo. Eu recentemente, já foi há algum tempo, mas fiquei admirado a ouvir a tua participação no programa No Ar, produção da RTP Antena 3, e vi e ouvi uma versão tua de Ocaso Épico, Café com o Certo. É uma das minhas bandas preferidas, sabes que vi muitas vezes. Eu não sei, tinha 14, 15, 16 anos, cada atuação dos Ocaso Épico fosse perto da minha casa, eu ia ver, porque para mim era muito desafiante, divertia-me, musicalmente era uma coisa muito, muito diferente. Tive a hipótese de conhecer pessoalmente o Farinha Master e fiquei muito surpreendido da tua aproximação à música do Farinha, tanto é porque só há um disco, Muito Obrigado, onde foste buscar o tema. Há outro que saiu há muito pouco tempo também, com uma reunião de ensaios e de demos pela editora da Margem Sul, Anti-Democracia. Como é que chegaste ao... Foi um amigo teu, não foi? Eu apanhei no programa No Ar, foi um amigo teu que, ao ver ao vivo, relacionou-te com o Farinha.
1: É, exato, isso aconteceu. E depois eu passei, houve um verão que eu passei muitos dias na Hemeroteca de Lisboa a ler... tipo revistas dos anos 80 portuguesas sobre música e sobre Rock Rendezvous, e eu morava muito perto do Rock Rendezvous nessa altura.
0: Ah, moravas perto da rua da
1: morava nesse bairro, sim, okay. Sim.
0: Bairro
1: e o café onde eu ia era o sítio, tipo Galão 2 é onde.
0: Ah, seja, foi onde? Foi o, era o
1: ou
0: local.
1: Seja, o edifício foi demolido, né? mas pronto, era ali, né?
0: Certo.
1: Mas,
0: Galão 2, isso mesmo.
1: E então na altura senti uma ligação qualquer e senti, ok, eu preciso de respostas. E entretanto, lá está, estavas a falar um bocado da minha questão académica, tipo, eu basicamente tive a estudar um pouco isso e a fazer um exercício meio literário com à volta do Farinha, etc. Isto é uma coisa que eu nunca partilhei, porque nunca cheguei a um ponto em que eu estivesse satisfeito, e depois tive de mudar para outras coisas, ou seja, tive a vida empurrou para outros sítios, mas em relação aos Ocaso Épico, eu fiquei só muito espantado, acima de tudo, esta ideia de, ok, existe esta banda que eu acho que é pioneira não só a nível nacional, mas a nível europeu, numa data de coisas. E porque é que eu não conheço esta banda? Ou seja, então isso disputou-me imensas coisas e até tinha várias perguntas sobre a pessoa que era o Farinha e tive a oportunidade de entrevistar a banda original e fui. Estive no Algueirão, tipo, fiz alguma pesquisa à volta desta questão toda, sem nunca chegar a conclusões definitivas, mas. Eu acho que as letras de, por exemplo, estavas a falar há pouco das letras do Ocaso Épico, etc. Eu acho que lá está, a abordagem é outra, não é uma coisa de vulnerável, mas acho que há aqui uma construção que é super sofisticada em relação, por exemplo, a uma música do Damastor, não é?
0: Tipo, a Damastor é completamente...
1: super anticolonial e que eu acho que ele está constantemente... com um pé aqui e um pé ali, ou seja, está sempre a... vira, o seu discurso vira de várias coisas e vira de vários pontos de vista, mas ao mesmo tempo também não é só uma coisa cerebral, ou seja, ele dá mesmo o corpo, e há muitos relatos, e tu viste nos concertos, não é? Tipo, ou seja, tipo, o lado performático dele e até de dramaturgia é super forte, e depois também o facto dele ter vontade de... ele cria os seus próprios instrumentos em certa altura, ele explora uma data de coisas com uma data de gente. E ao mesmo tempo tem um full time no Tribunal de Lisboa, portanto, assim,
0: sim,
1: é, tipo...
0: ele era no Tribunal ali da Boa Hora, oficial de diligências.
1: Sim, agora ter-me outro nome de. Como é que se chama a pessoa que escreve tudo o que acontece no Tribunal?
0: Escrivão, talvez.
1: Não, é outra coisa. Tem um nome mesmo específico. Sim, mas era, acho que disseram-me, pelo menos foi o que me disseram que era o trabalho dele. Mas, sim, yeah.
0: Apanhei muitas vezes na estação do Rossio. Depois a apanhar na hora de ponta, não? O regresso a casa,
1: yeah.
0: O Farinha. Pronto, fizeste a tua versão do Café com o Certo, um dos temas que aparece no tal disco, e hoje não adormeçam sem fazer uma pequena pesquisa, porque vão dormir, não sei, mais descansados, não sei, mas pelo menos mais ricos. Mas este foi uma descoberta de última hora. Quais foram os teus primeiros discos, as primeiras bandas que te fizeram a cabeça?
1: Depende se estamos aí tipo assim mais para a infância ou mais tipo para a adolescência ou assim, mas eu lembro que acho que o primeiro CD que eu pedi para comprar foi o Cookbook da Missy Elliott, e eu ouvi muito R&B que passava na MTV nos anos 2000. Isso foi tipo a minha primeira, o meu primeiro contacto assim individual, sem ser coisas da minha irmã ou dos meus pais, que eu ouvia e fiquei, ok, isto é uma cena. E tipo Sierra, portanto muito R&B, e depois na minha escola preparatória houve uma amiga que mostrou Hole, Nirvana e Pixies, mandou-me esse MP3 no mesmo dia, e depois a partir daí ficou tudo perdido. Portanto, yeah, eu estava tipo no quinto ano assim, yeah.
0: Hole, Nirvana e Pixies.
1: Yeah. E depois comecei a ler tipo muito tipo NME na altura, tipo 2006 para cima, e tive tipo uma obsessão durante a minha adolescência com o conceito de ser sexy e pronto, e com uma data de coisas, e depois com muito punk dos anos de 77, inicialmente de Inglaterra, mas depois tipo também gosto muito do punk de Los Angeles. Yeah,
0: tu tocas ao vivo em Inglaterra, agora atualmente moras em Londres, estou a aproveitar uma estadia aqui em Lisboa, tocas ao vivo. Que reação é que tu provocas, que a tua música provoca numa cidade, uma cidade que já viu tudo?
1: Eu acho que...
0: E sabendo eles que... Quer dizer, partindo do princípio que a audiência não é fluida em português.
1: Sim, na verdade isso ao início era muito misturado, havia sempre bastantes portugueses lá no meio, e isso era curioso porque os ingleses ficavam assim a olhar, estas pessoas tipo, percebem as letras e conhecem as letras, mas ultimamente às vezes tenho tocado e é fixe porque tenho, ou seja, tipo, é alguém que me viu e depois alguém que fala e não sei o quê e convida-me a tocar num pub ou num numa pequena galeria ou aqui e acolá, e já não é assim a cena tão tipo o fenómeno Little Portugal, tipo de serem os imigrantes aí a virem apoiar, que também é muito fixe, mas eu acho que o que costuma acontecer é que as pessoas focam-se muito no que está a acontecer no baixo e na voz, porque eu costumo lá tocar mais a solo. Também já houve duas ou três vezes que eu toquei com a banda, e aí é uma coisa mais tipo, acho que é uma linguagem mais, não é? É tipo, é uma banda rock, não é? Tipo, é uma coisa bastante mais global, e então as pessoas tipo, conseguem, entregam-se a todo tudo que se passa a nível rítmico, etc. Mas quando eu tenho tocado mais a solo, as pessoas ficam, tipo, focam-se muito em coisas que eu sinto que em Portugal, como as pessoas ficam tão agarradas à letra, tipo, não prestam atenção, tipo, a determinadas coisas que eu faço, tipo, dentro da música, tipo, linhas de baixo ou o que eu estou a fazer com a minha voz.
0: E ali a pessoa concentra a atenção noutro ponto.
1: Exato, exato. É como, sei lá, quando eu ouço uma música em árabe ou em japonês, eu não estou à procura da letra, estou a tentar perceber, ah, uau, isto está a acontecer. E isso para mim foi fixe e deu-me alguma confiança, porque antes sentia só, ah, ok, eu sou tipo uma pessoa que escreve letras e está numa banda. Mas então, yeah, não, isso deu-me tipo alguma confiança, estranhamente.
0: Fixe. Este disco já saiu, como tu disseste, em maio, final de maio de 2025, portanto aí quase a completar um ano. Projetos para o futuro? Era uma pergunta muito usada nos anos 80, sabes? Nas entrevistas, acabava sempre. Então, e projetos para o futuro? E quais são os projetos para o futuro do Rodrigo Vai à Praia?
1: Quando dizemos projetos, é tipo, a agenda próxima?
0: Sim,
1: ou...
0: o que é que, o que, é que queres fazer musicalmente para os próximos tempos?
1: Ah, não é para eu dizer tipo, os próximos concertos,
0: não? Não é a agenda, não. Mesmo música.
1: Ok. Exato, depois, porque eu costumo receber mais a pergunta do agenda.
0: Falaram-me num disco de remisturas, não é?
1: É verdade.
0: Vai existir?
1: Vai existir um disco de remisturas.
0: Apanha aqui,
1: apanha.
0: Sim, muito focado no Alegria Terminal ou vai?
1: É 100% Alegria Terminal, ou seja, é o disco inteiro.
0: É um bom título. 100% Alegria Terminal.
1: Não, ainda não tenho, na verdade, ainda não tenho assim um título. Já tenho capa, já tenho.
0: Quantas remixes?
1: É o disco inteiro, portanto são 11 remixes.
0: Ah, boa, 11 pessoas diferentes.
1: 11 pessoas diferentes, todas. De géneros diferentes, o que tem em comum é que são pessoas que eu conheço, várias pessoas amigas, muito próximas, algumas bastante conhecidas do público português, outras não tanto, não vou estar a dizer quem são agora.
0: Não digo.
1: E então a minha ideia, porque na verdade isto é curioso, porque este disco, antes dele existir, a minha intenção quando eu estava a escrever as músicas sozinho e estava lá em Londres com a minha amiga Kate e ia falando com a banda, eu queria que fosse um disco de mais eletrónico e não foi, então tipo, isto vai ser a minha segunda chance de entregar a música para a pista. Apesar de eu não ser tipo um clubber, nem um raver, nem nada, mas eu sinto que muitas das pessoas à minha volta são, e então eu fico assim, ok, eu acho que quero tipo...
0: ter aqui também um pezinho.
1: Quero ver o que é que
0: pezinho,
1: acontece.
0: Um pezinho de dança.
1: Yeah.
0: Ok, Rodrigo, foi um prazer falar contigo. Vou fechar com... pode ser o Lucrodador e o Tupperware Furado?
1: Claro que sim, muito obrigado.
0: Então, pronto, obrigado, até à próxima.
1: Obrigado.
0: E serás sempre bem-vindo. Parabéns pelo teu disco.

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Venham mais 7 Euclides nesta manhã de quinta-feira. São 7h31. Como é que vai estar o tempo nesta quinta-feira, Andreia? Perguntam vocês. Nada temam, tenho aqui todas as vossas respostas na mão. Atenção, céu limpo ou pouco nublado no litoral de Portugal continental. A possibilidade de aguaceiros nos Açores e a Madeira traz também um dia de sol. Alerta amarelo continua no interior de Portugal continental devido às temperaturas mais altas. E nas máximas hoje, Aveiro, Porto e Viana do Castelo 25, 26 em Ponta Delgada. Leiria e Sagres sobem aos 27, Sines 28, 29 no Funchal, Coimbra 30, 31 em Braga, Lisboa vai subir aos 32, Faro com 33 graus, Guarda, Santarém e Setúbal 34, 35 em Viseu, Porto Alegre e Vila Real sobem aos 36, Beja, Bragança e Castelo Branco com 38 de máxima, Évora, o ponto mais quente do país, sobe aos 39. 3. E para já ficamos com Gorillaz e este The Moon Cave. Há também Beatriz Pessoa e House Plants para ouvir. Já a seguir, deixem-se estar. Boa quinta.

0: 10 da 3.
1: Okay, it's not-

0: Chama-se Pleasure. São os Houseplants nesta manhã de quinta-feira. 18 para as 8. Onde é que viram o eclipse? Com quem é que estavam ontem? Gostaram do espetáculo da natureza? Não gostaram? Ficaram recolhidos? Contem-me tudo. 924-125-258. Para já, paramos no Porto.
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0: E vamos às estradas a esta hora. A VCI, a Rábida Freixo, com nota de a mais intensidade para a saída da Boa Vista. Também em Lisboa, segunda circular, Benfica, aeroporto. Já alguma demora entre o eixo norte-sul até às Calvanas. IC19, Sintra-Lisboa, filas na descida de Queluz até ao Palácio. E atenção no Alentejo, Estrada Nacional 4, nos dois sentidos. Um acidente entre Vendas Novas e Pegões. Há demora precisamente nos dois sentidos, na Estrada Nacional 4. Portanto, se estão por esta zona, já ficam avisados. Entretanto, não esquecer que a Volta a Portugal em Bicicleta está na etapa 7 hoje mesmo. Vai passar pela zona do Gerês, Vieira do Minho, Póvoa de Lanhoso, Taboaças, Britelo, Termas do Gerês também incluídos. Uma zona de percurso bastante difícil nesta fase do percurso. Já sabem que os desvios estarão assinalados no local e, portanto, para mais informações podem sempre contar com o número gratuito do Serviço Nacional de Trânsito RTP, 800-21-0101. Para já o som de Turnstile, esta é daquelas, é para subir o volume, chama-se Look Out For Me.

Turnstile com Look Out For Me, a 13 minutos das 8 da manhã, boa quinta-feira, e falamos de eclipse porque ontem foi obviamente um acontecimento e não deitem os vossos óculos fora porque há mais, é verdade. Neste 2026 vamos ter um eclipse parcial da Lua no dia 28 de agosto, portanto ainda há mais um para poderem observar, vai ser visível em Portugal, não obviamente na totalidade porque ele próprio é um eclipse parcial, portanto vai ter pouca visibilidade, ainda assim eu acho que podem guardar os óculos. Depois, 6 de fevereiro de 2027, também haverá. De 20 para 21 de fevereiro de 2027, também haverá. 18 de julho de 2027, 2 de agosto de 2027 e 17 de agosto também de 2027. Portanto, ainda temos muitos eclipses pela frente, não tão intensos, obviamente, como este que vivemos ontem, que esse sim só se vai repetir em 2100 e tal. Portanto, correndo bem, estaremos cá todos na mesma, mas se calhar os óculos já não estarão em boas condições, a não ser que vocês os guardem com muito carinho. Mas parece-me que, obviamente, vamos todos conseguir vê-lo, mas se calhar já com uma tecnologia um bocadinho mais avançada. Pronto, presumo eu. Portanto, já sabem. Quero saber o que é que vocês fizeram ontem, se estiveram a ver o eclipse, se não estiveram a ver o eclipse. Eu já disse, eu estive recolhida, não, já tinha partilhado aqui convosco, não tinha conseguido arranjar os meus óculos, por isso vi pela televisão. E foi, de facto, um espetáculo extraordinário. Não só o eclipse, mas todas as reportagens que depois foram correndo à volta deste momento muito particular da nossa história. Portanto, quero muito saber a vossa também. 924-125-258, faltam 11 minutos para as 8, para já ficamos com o Filipe Carlson em Segura Firme. Traz com ele Michael Knight, um casamento muito, muito feliz nesta canção. Também os Alabama Shakes passam por aqui, ainda Beto Maito, até às 8 da manhã. Deixem-se ficar, boa quinta-feira.

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0: Está na hora, são 8 da manhã no continente e na Madeira, são 7 nos Açores. Bom dia. E vamos a mais uma volta na atualidade que marca esta manhã de quinta-feira com Carolina Bordal Soares. Olá, Carolina.
1: Olá, bom dia. Os tempos de espera nas urgências continuam elevados, sobretudo na Grande Lisboa. No Hospital de Santa Maria, os doentes considerados urgentes, com pulseira amarela, esperam mais de 8 horas para serem vistos por um médico. No Garcia de Horta, em Almada, esta espera para a pulseira amarela está acima das 7 horas. E no caso do Beatriz Ângelo, em Loures, a situação é um pouco mais calma. A espera para os doentes urgentes é de quase 3 horas. Com a ameaça de protestos, os trabalhadores do INEM vão reunir hoje para analisar as alterações do dispositivo de emergência médica pré-hospitalar. A Comissão de Trabalhadores tem estado contra as mudanças, acredita que o sistema perde capacidade de resposta, uma ideia recusada pelo presidente do INEM, à espera de saber se continua ou não no cargo. Luís Cabral pede críticas construtivas aos representantes dos trabalhadores e diz que está disponível para adaptar soluções. Mas o presidente do INEM garante, em entrevista à Rádio Pública, que não vai mesmo desistir da reformulação do Instituto.
2: Não iremos desistir do nosso caminho, a não ser que alguma dessas estruturas nos apresente uma alternativa que possa ser discutida. E, nesse caso, obviamente, poderemos sempre adaptar aquilo que é este caminho, que é um caminho que todas as estruturas conhecemos como sendo necessárias e que deve ser adaptado de acordo com as reivindicações individuais. Agora, não podemos fazer qualquer tipo de reivindicações que sejam impossíveis de cumprir.
1: Luís Cabral está em gestão corrente, diz que cabe ao governo decidir se continua ou não à frente do INEM. Até lá, mostra-se disponível e focado no trabalho que há para fazer.
2: Eu estou a cumprir uma missão que me foi pedida, que é uma mudança muito significativa da orgânica do INEM, de forma a dar melhor resposta aos portugueses. E cá estarei o tempo que for necessário para garantir que esta é aplicada. Não posso substituir, quer o Ministério da Saúde, quer o Governo, numa decisão que não é minha.
1: Ora, como já referi, os trabalhadores do INEM vão discutir hoje as alterações no dispositivo de emergência médica pré-hospitalar. O coordenador da Comissão de Trabalhadores, Rui Gonçalves, considera possível avançar mesmo com protestos.
3: Nós admitimos qualquer forma de protesto válida, mas já percebemos que tanto da parte do Conselho Diretivo como da parte do Governo continuam a ignorar as nossas reivindicações, as nossas preocupações, continuamos a não ter resposta e, portanto, não sei se será de todo profícuo continuarmos a ter este monólogo. E, portanto, vamos ver o que é que os trabalhadores também estão na disposição de fazer.
1: Rui Gonçalves sugere que o presidente do INEM não tem condições para continuar, até porque, diz o coordenador da Comissão de Trabalhadores, não tem sido fácil conversar com o presidente do INEM, Luís Cabral. As bolsas de apoio para o alojamento dos estudantes universitários deixam de exigir um contrato de arrendamento. A alteração já foi publicada em Diário da República. O Jornal de Notícias adianta esta manhã que os estudantes bolseiros deslocados têm apenas que provar que tentaram ter vaga numa residência universitária para terem direito a este apoio ao alojamento. Esta era, de resto, uma das principais dificuldades apontada pelos estudantes no acesso a este apoio, isto porque muitos quartos são alugados sem contrato de arrendamento. Ora, a ajuda prevista para os bolseiros deslocados é de 500 euros em Lisboa, 419 no Porto e 338 euros no caso de Coimbra. Fechamos com o futebol. O Benfica joga com o Hearts, a segunda mão da terceira pré-eliminatória de acesso à Liga Europa. Depois da vitória por 6-1 na Luz, os encarnados têm agora a eliminatória bem encaminhada e o treinador Marco Silva promete mesmo caras novas no 11 titular em terreno escocês.
4: Alguns jogadores vão ter possivelmente a oportunidade de começar um jogo que já não começava há algum tempo, um jogo oficial. É importante vê-los no treino, é importante conhecê-los no treino, mas muito mais importante que isso é perceber como reagem a nível de jogo, sendo um jogo oficial. Acredito eu mesmo que o resultado positivo para nós e a vitória de uma forma clara no primeiro jogo será um jogo que terá que está intensidade.
1: O Benfica vai jogar à Escócia frente ao Hearts, apito inicial às 8 da noite. Antes disso, o Sporting de Braga defronta durante a tarde na Bulgária os bielorrussos do Dinamo de Minsk. Apesar da vantagem por 1-0 conseguida na semana passada no estádio da Pedreira, O treinador Carlos Vicens admite que a equipa agora vai ter de estar melhor.
5: Temos que tratar de olhar-nos do
6: resultado. Temos que esquecer o resultado da primeira mão e concentrar-nos em fazer um grande jogo. Vai ser necessário se queremos estar no play-off. Apesar de jogarmos num campo que não conhecemos, temos que ter dinâmicas no ataque que nos permitam ter ocasiões para marcar golos.
5: Um ataque que nos permita chegar, generar ocasiões de gol e marcar golos.
1: Vai começar às 18h o Dinamo de Minsk Sporting de Braga, jogo da terceira pré-eliminatória de acesso à Liga Conferência.
0: As notícias de regresso às 9, com a edição de Carolina Bordal Soares. É um até já.
1: Até já.
0: 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Entramos no mar com o barquinho dos Bandua.

0: Chama-se Barquinho Bandua nesta manhã de quinta-feira, agora com 10 minutos depois das 8. Vamos dar uma espreita dela no trânsito. A não esquecer, a Volta a Portugal em bicicleta vai na sua etapa número 7. Hoje passa por Vieira do Minho, Póvoa de Linhoso, Tabuaça, Gerês, Britelo e Termas do Gerês. Os desvios estarão assinalados no local, como de resto tem sido hábito por estes dias. Mas já sabem que para qualquer informação podem sempre contar com o número do Serviço Nacional de Trânsito da RTP, 821-0101.
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0: Andamos à volta dos melhores episódios desta temporada do Portugalex, que agora, no mês de agosto, está na sua pausa merecida para férias e vamos recordar mais um dos episódios. Lembram-se quando Sidney Sweeney esteve em Portugal, esteve no estádio de Alvalade, esteve também com Jubas, a mascote do Sporting? Pois é para aí que vamos.
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5: Os portugueses não têm dormido. Há uma questão que os atormenta desde sexta-feira passada. E essa questão é: por que raio é que Sidney Sweeney foi Alvalade assistir ao Sporting Estoril?
6: E parece que temos ao telefone o apresentador Cláudio Ramos a querer responder esta questão. Olá, Cláudio.
7: Olá, malta. Então é assim. A Sidney, no final, foi ao relevado abraçar a mascote, o Jubas. E eu sei de fonte segura que os dois foram vistos nessa noite a jantar no restaurante da moda, num clima de grande cumplicidade. Vão sair fotos na Nova Gente e no site do Dioguinho. Fiquem atentos.
6: Muito obrigado, Cláudio. Estará a Sidney Sweeney a viver um romance com o Jubas? E será que para ir jantar com ela, o Jubas deixou de validar as faturas no E-Fatura, cujo prazo acabou no sábado?
5: São questões que deixamos para os comentadores do Noite de Estrelas e para o quase ex-presidente Marcelo Rebelo de Sousa, que está a ligar-nos. Bom dia.
8: Bom, eu tinha dito que não comentava mais nada até ao fim do mandato. Mas tratando-se de quem é, não me aguento, não é? E digo o mesmo que disse àquela jovem portuguesa no Canadá. Ainda apanho uma gripe. Já viu bem aquele decote?
6: É? Fica o recado para a Sidney Sweeney. Ficamos agora com o habitual tempo de antena. O espaço que se segue é da exclusiva responsabilidade da Associação Portuguesa de Pessoas que Sentem Vontade de Bolsar quando ouvem alguém dizer que está a viver numa bolha de amor.
9: Portugueses, toda a gente fala das intolerâncias ao glúten, à lactose ou à canção No Teu Toque, da Carolina de Landes. Mas esquecem-se das centenas de pessoas às quais vem um vómito à boca sempre que ouvem alguém a dizer que está a viver numa bolha de amor. É uma intolerância tão ou mais grave que as outras, mas não é coberta pelos seguros de saúde nem dá direito a atendimento prioritário no SNS. Exigimos o reconhecimento desta nossa patologia e a aplicação de coimas a quem preferir aquela frase. Muito obrigado.
6: E fechamos hoje com um tutorial de maquilhagem conduzido pelo Primeiro-Ministro.
10: Então, hoje vou ensinar-vos o meu ritual básico de make-up para conferências de imprensa. Começo com uma base fluida, ponho uma sombra azul nos olhos e um gloss nos lábios para dar brilho. Que tal? Estou bem? Amanhã ensino-vos a fazer uma maquilhagem para as reuniões semanais com o Presidente da República. Foram as maquiadoras contratadas pelo governo que me ensinaram. Até amanhã.
0: 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Vamos por aqui com esta belíssima canção Loser, dos Tame Impala. Há também Rita Vian para ouvir já a seguir.

0: toda a gente, aqui é Pedro Miguel Veloso, como é que vocês estão? Ora bem, André, eu também como não tinha óculos, também sou do teu time, não consegui arranjar. E temos aquela coisa, entre aspas, fomo de não termos visto.
1: Não,
0: mas
1: estou bem.
0: Epá, fui picando nos vários canais.
1: Pois.
0: E foi algo divertido. Foi
1: eu diverti-me também.
0: Foi caricato muitas vezes. Epá, claro que não assistindo a isto muitas vezes, ou como foi, as pessoas também ficam um bocado atarantadas, também falta um bocadinho a luz do sol e isso também se calhar mexe um bocadinho com a cabeça. Mas pronto, foi espetacular. Beijinhos, tenham um bom dia e mandem o sol para o Porto, que está muito nevoeiro. Beijinhos.
1: Combinado, ele vai chegar. Eu prometo que ele vai chegar. Nós já mandámos um e-mail para o Instituto Português do Mar e da Atmosfera, Pedro Miguel Veloso, para fazer essa solicitação. Para pedirmos que o sol vá também um bocadinho até ao Porto e que fique por aí também para aquecer um bocadinho mais também esta quinta-feira. Marcos Mota Veiga, bom dia.
2: Olha, André, eu vi o eclipse aqui na zona da Vila do Espinhal, perto de Penela. Opa, foi muito fixe. A menina ainda não viu, porque já sabes que ela é pequenina.
1: Okay.
2: Posso dizer que foi muito fixe. Gostámos muito.
1: Boa.
2: E vamos levar isso para o resto da vida, obviamente. Fora isso, olha, André, foi um prazer ter-te na Antena 3. Eu não pude dizer nada da última vez, mas olha, foi mesmo um prazer.
1: Obrigada, Marcos.
2: Um grande beijinho, Andreia, e que tudo corra bem, como te esperas da tua vida.
1: Muitos beijinhos, Marcos Mota Veiga. Obrigada pelas tuas palavras. Muito, muito querido. Muito querido e muito queridos vocês todos, que me enchem de amor e de miminhos todos os dias, desde terça-feira, que o meu Instagram não para. Muito obrigada por isso e muito obrigada a todos vocês que vão fazendo chegar as vossas mensagens. Vocês são mesmo, olha, daqueles ouvintes que eu vou levar comigo para sempre. E espero que depois também venham comigo, enfim, só em part-time, que é para depois também ficarem aqui. Como é óbvio, o Alexandre também depois precisa de companhia. Mas que depois venham comigo também, ali um bocadinho, para a vizinha do lado. Bom, para já. Hugo, bom dia.
3: Bom dia, pessoal. Ontem aqui a malta teve a surfar altas ondas.
1: Ei,
3: é bom. Viram o eclipse e vimos o eclipse porque estava assim nuvens e então dava para ver sem óculos nem água, apanhar altas ondas. Abraço a todos, bom ano.
1: Bom ano. Ok, sim, de facto, o eclipse soou um bocadinho a passagem de ano. Eu também senti, porque houve malta que fez contagem decrescente para o final do eclipse e no final bateram palmas. Portanto, eu consigo perceber, Hugo, eu consigo perceber esse teu desejo de bom ano. Portanto, ok, fica entregue. E eu vou dizer que acho que, Hugo, tu tiveste uma das vistas das mais privilegiadas, porque fazer surf à medida, ao mesmo tempo que está a acontecer um eclipse, é assim, ainda torna tudo mais mágico, eu diria. 924-125-258, eu quero saber o que é que vocês andaram a fazer na tarde de ontem. Foi, de facto, enfim, um episódio que vai ficar guardado nas nossas vidas para sempre, não é? Portanto, eu quero saber como é que foi o vosso dia, Leandra.
4: Eu vi o eclipse em Leiria,
1: okay,
4: no local de trabalho,
1: okay,
4: que é um hotel,
1: uhum,
4: e então foi fixe porque houve uma mãe que deixou lá uns óculos e isso permitiu que outras crianças e pais dessas crianças, uhum, pudessem ver o eclipse.
1: Boa!
4: Foi muito giro mesmo e gostaria de agradecer, olha, aqui publicamente,
1: boa,
4: à mãe da minha aluna, a mãe da Madalena Coutinho, que foi muito, muito querida. Beijinhos e bom dia para todos.
1: Beijinhos, Leandra. Olha, e um abraço também à mãe da Madalena Coutinho, porque deixou lá os óculos e então todos puderam ver também o eclipse. Portanto, é sempre um momento muito animado. 924-125-258, o que é que estão a fazer? Queremos saber tudo. O que é que vocês fizeram ontem ao final da tarde? Onde é que vocês viram o vosso eclipse? Se viram, se não viram, como é que foi? E quero também saber como é que está a vossa vida nesta fase. Já foram de férias? Ainda vão de férias? O que é que vai acontecer na vossa vida? É que assim, eu vou de férias na próxima semana e preciso de ideias, porque eu já tenho planos para uma das semanas, mas depois outras duas ainda não. E eu sei que vai começar também mais um ano letivo, portanto já andamos aqui também um bocadinho com a cabeça, para a malta que tem filhos naturalmente, com a cabeça a mil para tratar de algumas coisas antes, no meu caso, antes das férias, mas eu preciso de ideias. Portanto, 924-125-258, quero saber como é que está a vossa vida. Vão de férias? Se sim, para onde? Já foram? Vieram de onde? Como é que foi o vosso eclipse? Quero saber tudo. 924-125-258.

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2: Para já o som de The Dare, esta chama-se I Can't Escape Myself. E espero que estejam a acompanhar. Já começaram as emissões especiais a partir do Festival Vodafone Paredes de Coura.

Uma das canções do álbum What's Wrong with New York de 2024 da Dare nesta manhã. Foi de resto o álbum de estreia dos norte-americanos que nos chegou em setembro de 2024 e onde este I Can't Escape Myself está a fazer parte. Para já faltam 24 minutos para as 9. Vamos espreitar como é que está o tempo nesta quinta-feira. Algumas nuvens, de facto, durante a manhã em Portugal continental, mas o céu limpo na previsão para esta quinta-feira no geral. Possibilidade de aguaceiros nos Açores, também a Madeira com dia de sol. Máximas hoje 25 graus em Aveiro, também no Porto e Viana do Castelo. Ponta Delgada vai subir aos 26, Leiria e Sagres 27 de máxima, 28 em Sines, Funchal sobe aos 29, Coimbra 30, 31 em Braga, Lisboa 32, Faro sobe aos 33, Guarda, Santarém e Setúbal com 34 de máxima, Viseu 35, Porto Alegre e Vila Real 36, Beja, Bragança e Castelo Branco sobem aos 38. Évora, o ponto mais quente do país hoje, com 39 graus. Obrigada pela vossa companhia. Uma ótima quinta-feira, ao fim de semana já se vê ali ao fundo, já está quase a chegar, mas eu não sei se estão a sentir o mesmo que eu, que é esta semana parece que tem 4 dentro, ou seja, está muito longa, ou não está? Ou fica longa quando estamos à porta das nossas férias? Também pode ser este o caso, portanto gostava também de que pensassem comigo sobre isto. Pronto, fica só a dica. Para já, vamos à música de James Blake, esta chama-se Make Something Up. Também vai à praia e ainda Mr. Kendrick Lamar.

0: Kendrick Lamar com Luther nesta manhã, agora com a 3 minutos, na verdade, das 9. E vou passar aqui pelo nosso WhatsApp, e porque vocês enviaram-nos mensagens e nós precisamos de ouvi-las. Jorge Pontes, bom dia.
1: Bom dia, Andréia. Bom dia, Evelina. Fala o vosso Jorge Pontes.
0: Bom dia.
1: Olhem, eu ontem consegui arranjar um sítio muito fixe para ver o eclipse, ali um mirador na Brandoa.
0: Boa.
1: Pá, foi fantástico, porque tu tinhas visão completa, sem nuvens.
0: Ok.
1: Nem nada para ver este evento incrível. Eu acho, sinceramente, que é uma memória coletiva muito, muito feliz que todos nós temos desde a Covid-19, não é?
0: Verdade.
1: E, epá, toda a gente viu de uma maneira ou outra e acho fantástico. Agora, temos de falar a sério numa coisa,
0: então,
1: que
0: vá.
1: É, fui só eu que comecei a cantar Luna, Luna, conto contigo, quando estávamos com a lua completa quase em frente ao sol. Porque é assim, até me pareceu ouvir ao longe: pelo poder da lua vou-te castigar. Não sei, eu se calhar sonhei, se calhar... Bom, logo me dizem. Beijinhos e boa quinta-feira.
0: Olha, Jorge Pontes, eu acho que tu querias isto aqui. Vamos lá ver se era isto aqui. O computador nunca me... Falha-me sempre nestas.

0: Era esta a banda sonora para o eclipse de ontem de Jorge Pontes. Era esta, não era? Jorge Pontes. Claro que me lembro bem da Sailor Moon, Navegante da Lua. Agora, se eu recentemente me lembrei, deixa-me lá voltar a esta série, assim numa espécie de passeio pela minha memória de infância. Sim, passei por aqui. Mas se não me soou mesmo... Não soou e eu não me entusiasmei como na altura. Portanto, perdi-me, deixei ficar no sítio de memória onde ela estava. E pronto, porque assim ficamos todos mais felizes. Ficou guardado na minha memória de infância uma série que eu gostei muito na altura. Aliás, eu e as minhas amigas no recreio da escola brincávamos às Navegantes da Lua. Eu posso dizer que era a Navegante de Mercúrio. É verdade, Navegante de Mercúrio, que era azul. Agora... que ela falava assim, mas eu não me senti muito feliz a revisitar esta série, confesso, mas gostei muito de a ver quando era pequena. Portanto, fica aqui este registro de Jorge Pontes e muito obrigada por isso. Para já, o Raul também tem uma mensagem para nós.
1: Olha, eu vi o eclipse em casa, no meu sofá, como tu disseste, diverti-me imenso.
0: Foi giro.
1: Diverti-me imenso porque vi muita pérola.
0: É verdade.
1: E foi muito engraçado.
0: É
1: bom
0: verdade.
1: Dia a todos.
0: É verdade. E eu agora estou ansiosa que alguém se dê ao trabalho de fazer essa compilação de pérolas que saíram de ontem do Eclipse também. Agora, temos aqui uma mensagem do Jorge Pinto que diz: amanhã entro de férias. Boas férias, Jorge. Obrigada pela tua mensagem. Apenas agradecer a toda a equipa da Antena 3, especialmente à Vanessa e ao Alexandre pela companhia e boa disposição que me dão perante a monotonia do trabalho. Muito agradecido. De nada, Jorge. Obrigada pela tua mensagem. Será entregue ao Alexandre e à Vanessa. Tenho pena que hoje fui eu que recebi, mas... E pronto, e tu querias falar claramente aqui com outras duas pessoas. O Alexandre, eu sei perfeitamente quem é. Vanessa, não estou a par. Mas também é assim, se calhar é só porque nunca nos cruzámos. Pode ser isso, pode ser só esse o caso. Portanto, vou entregar, obviamente, a tua mensagem à Vanessa. 924-125-258. Envia-nos as vossas mensagens de voz. Façam-nos companhia também nesta manhã de quinta-feira.
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0: Para já, vamos espreitar as estradas a esta hora. Não esquecer que está a acontecer a 7ª etapa do percurso da Volta a Portugal em bicicleta. Hoje passa por Vieira do Minho, Póvoa de Lanhoso, Tabuaças, Gerês, Britelo e Termas do Gerês. Um percurso que é bastante difícil nesta fase da competição e que tem ali umas subidas em calçada que vão ser desafiantes. Portanto, é uma etapa sempre também ela que atrai muita gente para ver. Portanto, já sabem que o trânsito estará naturalmente condicionado nestas zonas do país. Os desvios estarão assinalados no local. E para mais informações é só ligarem para o 821-0101. É o número gratuito do Serviço Nacional de Trânsito da RTP.
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0: E para já voltamos à produção nacional com M. Esta chama-se Cruzeiro. Deixem-se ficar. Boa quinta-feira.

0: Gift Horse dos Idols, a deixar-nos com o relógio certinho, 9 da manhã no Continente e na Madeira, são 8 nos Açores. E vamos a mais uma volta pelas notícias que marcam esta manhã de quinta-feira. Contigo, Carolina Bordal Soares. Bom dia.
1: Olá, bom dia. Uma fuga de petróleo num navio que transportava crude russo está a formar uma maré negra de grandes dimensões que já atingiu a costa de Omã. O petróleo já começou a chegar mesmo às praias e está a ameaçar áreas marinhas protegidas. As autoridades de Omã estão a tentar conter a poluição, mas existe mesmo o risco do mar arábico viver uma das maiores catástrofes ambientais. Isabel Cunha.
2: A já rara baleia corcunda do Mar da Arábia é uma das espécies ameaçadas pelo desastre ambiental que está a afetar recifes de coral e pradarias marinhas nas ilhas Ralaniat. A dimensão do desastre do navio fantasma russo Caroline Bezenji pode ser superior à estimativa.

0: Cuidados de Oma, alerta a Greenpeace. A mancha de crudo está perto dos 2 mil quilómetros quadrados. O petróleo espalha-se a cada dia que passa, desde que o navio encalhou no final do mês de junho, com quase 1 milhão de barris de petróleo bruto. Pensa-se que na sequência de uma explosão a bordo. A Greenpeace revela que o navio, sob sanções internacionais, perdeu a bandeira dos camarões. O proprietário de Xangai foi contactado para resolver o problema sem resposta e é de origem duvidosa a seguradora a que está associada. A Greenpeace alerta para o perigo ambiental que a frota fantasma russa representa para os ecossistemas marinhos, com navios envelhecidos e de manutenção deficiente.
1: Um navio que transportava petróleo russo está a derramar o crudo ao largo de Oman. É uma mancha de 2 mil quilómetros quadrados que está a ameaçar áreas marinhas protegidas naquela região. Para fechar, a Polícia Judiciária desmantelou uma rede de abastecimento de drogas a várias cadeias na zona norte e centro do país. No âmbito desta operação, chamada Tranca Segura, foram detidas 20 pessoas suspeitas de fazerem entrar estupefacientes nos estabelecimentos prisionais da Guarda, Viseu, Coimbra e Lamego. Num comunicado enviado às redações há instantes, a Polícia Judiciária esclarece que esta investigação começou já há mais de um ano. Os detidos agora nesta operação, 17 homens e 3 mulheres, vão ser hoje ouvidos em tribunal.
2: As notícias de regresso às 10 da manhã para a última edição desta quinta-feira com Carolina Bordal Soares. Até já!
3: Já estarei, até já!
2: 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Já o som de música nova da Charlie XCX chama-se Camera. Bom dia!

estão os rivais de Arrowed nesta manhã, bem perto das 9h10. Espreitamos o trânsito a esta hora. Atenção na VCI, Freixo a Rábida. Há uma avaria no mercado abastecedor. Na via esquerda, o trânsito segue mais lento. A Rábida Freixo, há filas do Campo Alegre até à Boa Vista. Na capital, segunda circular, Benfica Aeroporto, com alguma demora entre a Escola Alemã e as Calvanas, sentido inverso do Prior Velho até aos Olivais. IC19, Sintra, Lisboa, com filas na reta dos comandos da Amadora. Não esquecer que a volta a Portugal em bicicleta está na sua 7ª etapa. Passa hoje por Vieira do Minho, Póvoa de Lanhoso, Taboaças, Gerês, Britelo e também Termas do Gerês. Os desvios assinalados no local. Já sabem que para qualquer informação extra podem sempre também contar com o número gratuito do Serviço Nacional de Trânsito RTP, é 821-010. Expresso Transatlântico com Conan Osiris para ouvir agora. Esta chama-se Barquinha. Há também Vince Staples para ouvir e Beyoncé a passar por cá com a sua Morning Dew. Deixem-se estar.

0: Morning Dew, Beyoncé, nesta manhã belíssima de quinta-feira, belíssima canção também. Agora 9h20, paramos na Feira do Livro.
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0: Sweet Like Sugar, é assim, Richie Campbell, que nos faz companhia por agora. 924-125-125-258 é o nosso WhatsApp, estou à espera das vossas mensagens. Quero saber, vão de férias? Já foram? Quero saber tudo sobre a vossa vida. Contem-me lá.

0: do Carmo com Controlado, uma das canções de Transparente, o disco com o selo da Discos Submarinos, chegou-nos em abril e soa muitíssimo bem. Faltam agora 20 minutos para as 10.
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0: Vamos lá espreitar o trânsito a esta hora. O que é que se passa? Perguntam vocês e eu respondo. Há uma avaria no mercado abastecedor, na VCI, com a via esquerda um bocadinho mais complicada, a deixar o trânsito lento também por aqui. No sentido inverso, rápida, Freixo, filas do Campo Alegre até à Boa Vista. Assim como em Lisboa, sentido Cascais-Lisboa, com alguma demora na descida do Monsanto para as Amoreiras, e também o IC19 com mais dificuldades na reta dos comandos da Amadora. Volta a Portugal em bicicleta na etapa número 7, hoje passa por Vieira do Minho, Póvoa de Lanhoso, Taboada, Passas, Gerês, Britelo e também Termas do Gerês. Os desvios estarão assinalados no local e já sabem que para qualquer partilha de informação o 821-0101 é o número gratuito do Serviço Nacional de Trânsito da RTP. E vamos lá para mais canções. Desta vez é Bad Bunny que nos faz companhia. Também Jack White.

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É do Algarve, chama-se Mar e traz-nos Tintas. Faltam 10 minutos para as 10 da manhã. E é já daqui nada que fechamos esta manhã de informação com a Carolina Bordal Soares e também a Valentina Jesus para tomar conta da casa. Eu despeço-me amanhã, estou de regresso às 7 para já Duran Jones and Indications. Tinha saudades desta música, também Mother Flutters e ainda K7 Pirata a passarem por cá. Uma ótima quinta-feira, fiquem bem, fiquem com a RTP Antena 3. Não esquecer mais logo 4 da tarde, há a nova sessão de Festival Vodafone Paredes de Coura para ouvir aqui na vossa rádio.

0: Os K7 Pirata com Abismo nesta manhã, agora 10 horas no nosso relógio, são 9 nos Açores. Bom dia. E vamos à última volta pelas notícias nesta manhã de quinta-feira contigo, Carolina Bordal Soares. Bom dia.
1: Vamos a isso. Bom dia. A Polícia Judiciária desmantelou uma rede de abastecimento de droga a várias cadeias da zona norte e centro do país. No âmbito desta operação, chamada Tranca Segura, foram detidas 20 pessoas suspeitas de fazerem entrar estupefacientes nos estabelecimentos prisionais da Guarda, Viseu, Coimbra e Lamego. Num comunicado enviado às redações, a PJ esclarece que esta investigação já começou há mais de um ano. Os detidos, 17 homens e 3 mulheres, vão hoje ser ouvidos em tribunal. As bolsas de apoio para o alojamento dos estudantes universitários deixam de exigir um contrato de arrendamento. Esta alteração já foi mesmo publicada em Diário da República. O Jornal de Notícias adianta esta manhã que os estudantes bolseiros deslocados têm apenas que provar que tentaram ter uma vaga numa residência universitária para terem direito a este apoio ao alojamento. Esta era, de resto, uma das principais dificuldades apontadas pelos estudantes no acesso a este apoio, porque muitos quartos são alugados sem contrato. Ora, a ajuda prevista para os bolseiros deslocados é de 500 euros em Lisboa, 419 no Porto e 338 euros no caso de Coimbra. Lionel Messi publicou nas redes sociais um texto dirigido ao pai, que morreu recentemente. É uma espécie de carta de despedida onde o futebolista admite mesmo que pode estar para breve o adeus ao futebol, Fernando Eurico.
2: Messi nunca foi de se expor para o estatuto que possui. Figura reservada, sobretudo no que diz respeito a assuntos privados. Desta vez, La Pulga mostrou que, apesar da grandeza futebolística, a morte do pai Jorge tornou muito pequenino. Lionel Messi revelou uma faceta emocional e aberta. Já não tem certeza se continua a jogar futebol por muito mais tempo sem o pai, amigo e agente. Na carta de despedida, que tornou pública nas redes sociais, Lionel Messi revela que o pai estava doente e que foi ao Mundial porque lhe pediu. Chegou à final da competição, tudo fez para prolongar presença na maior prova de seleções, mas o agravamento do estado de saúde do pai não permitiu uma ida à América do Norte. O mundo especula agora, mas só o coração de Messi vai determinar se pendura as chuteiras aos 39 anos ou continua a encantar o planeta futebol.
1: A carta de Messi, o futebolista escreveu nas redes sociais, dirigindo-se ao pai, que morreu recentemente, é um texto onde Lionel Messi admite a possibilidade de deixar o futebol em breve. Para fechar, uma notícia de última hora, a cidade costeira de Burgas, na Bulgária, vai acolher o Festival Eurovisão da Canção do próximo ano. A decisão foi anunciada há pouco pela EBU, em português a União Europeia de Radiodifusão. Eurovisão de 2027 vai então acontecer em maio, no recinto chamado Arena Burgas. Esta vai ser a primeira vez que a Bulgária organiza a Eurovisão.
3: A informação com Carolina Bordal Soares nesta manhã de quinta-feira. Passam agora 4 minutos das 10 da manhã, 9:04 nos Açores. Muito bom dia, bem-vindos para mais 3 horas pela RTP Antena 3. Comigo, Valentina Jesus, fico por cá até 1 da tarde. Trago agora a Ace One e a banda neste Ginástica.
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0: Ace Fone e a banda neste Ginástica no início de mais uma hora pela RTP Antena 3, manhã de quinta-feira, 13 de agosto. Como é que estão? Como é que viram o eclipse? Eu daqui a pouco vou falar daquilo que vi, senti e do que aconteceu no dia de ontem. Spoiler alert, eu não vi o eclipse porque não tinha óculos, mas aconteceram coisas incríveis durante o mesmo.
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0: Regresso à música com músico e compositor Cabrita.
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0: Traz este Good Morning, é o primeiro avanço de Party Time, um novíssimo trabalho com data de saída prevista para outubro deste ano, depois do EP Afterlife. Ainda para ouvir Missy Miles com o Slow J e G-Sun e os Jungle.

0: Someday, Somewhere. Esta música deixa-me genuinamente feliz. Quero ouvê-la sempre em loop. É o que tem acontecido nos últimos dias, assumo.
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0: E que belo arranque no dia de ontem com First Breath, After Coma e Salvador Sobral, Capitão Fausto, Simat, Nick Up e...

Estão os Interpol com esta Sea Out Loud, para trás ainda Vanzi e Lincoln com perfil do Ocidente. É o resultado de uma residência que aconteceu no verão do ano passado. Por falar em residência, ontem também First Breath After Coma e Salvador Sobral juntos a apresentar a residência no palco do Vodafone Paredes de Coura durante o eclipse. Foi assim um momento, por aquilo que eu consegui acompanhar, não é? Através da rádio, através das redes sociais, também um momento muito emotivo, e o meu FOMO não teve a ver necessariamente com o eclipse, não ter óculos para assistir, mas não estar presente neste momento mágico que juntou os First Breath After Coma e Salvador Sobral, e que serviu assim de banda sonora para um fenómeno astronómico absolutamente incrível. O que é que eu posso dizer sobre o eclipse? Estava em plena cidade do Porto, senti que a cidade ficou claramente mais escura, e no momento, assim, no momento alto do eclipse, o que é que eu me apercebi? Que os animais, de repente, ficaram absolutamente todos histéricos. Eu não sei se fui a única pessoa a ter esta percepção, porque de repente senti que a cidade calou-se e só se ouviam os animais completamente histéricos. Portanto, eu preciso mesmo que alguém me diga se isto foi fruto da minha imaginação ou se aconteceu mesmo também nos sítios onde vivem. Não sei. O que é que me dizem? Agora, a manga-limão na RTP.

com Pictures. E já sabem, o Vodafone Paredes de Cora continua ao longo do dia de hoje, na verdade continua até sábado, na emissão da RTP Antena 3 a partir das 4 da tarde. Voltamos aos especiais e bem, muito bem.

0: Então, com serenata, daqui a pouco chega a Spama Trincana.
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0: Regresso à música com Spama Trincara. 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Neste Karina, ainda os Wolf Alice e Mirror People. Bom dia.

0: tem a energia certa para o verão. Mirror People com Kyle Quest, juntos nesta I Feel For You. 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
0: Almost Monday e os pontos negros até às 11 da manhã, hora em que temos o domínio público.

0: São 11 da manhã, 10 horas nos Açores.
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0: Vamos para a primeira edição do dia com a Teresa Vieira. Bom dia, Teresa.
2: Bom dia, Valentina. Vamos dedicar-nos à música nova e vamos começar com o Hayley Williams e um projeto que lançou com o produtor Daniel James. Power Snatch. No início deste ano, esta nova formação lançou um EP, o EP1, e agora lançam o EP2.

Ouvimos Machete, a primeira de quatro canções deste EP2 dos Power Snatch, um projeto de Hayley Williams e Daniel James. Pode encontrar isto na íntegra no Bandcamp e no YouTube. E vamos seguir com Denzel Curry e Kenny Beats, depois da sua primeira colaboração em Unlock, em 2020. É anunciado agora um novo disco, Two, e depois o primeiro, o single de avanço, chama-se Difference, com Yepa. 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

Different, uma das 9 canções do disco 2, que junta então mais uma vez Desmond Curry, e Kenny Beats. Sobre o disco, Kenny Beats, a.k.a. Kenneth Bloom, diz que o trabalho que o Denzel e ele fazem nunca foi fácil e é por isso que é tão gratificante. Começaram todos os projetos em lados opostos de uma moeda e lutaram para chegar ao centro. Quando houve este álbum, sendo o crescimento e a luta em partes iguais. O novo single já está disponível, o disco chega a 21 de agosto. E vamos agora fechar com uma versão. Young Lean lança Robot Boy. 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

0: Robot Boy é uma cover da canção de 2005 de Robin, uma versão que contou com a produção da Klas Ahlund, um colaborador de Robin, e este trabalho resulta de um pedido específico da artista para Lynn gravar esta canção. E em entrevista à Days Digital o ano passado, Robin partilhou que parece que a canção na verdade foi feita para ele, quando o Jonathan canta Robot Boy como se estivesse a cantar para si próprio, a fazer uma serenata a uma versão antiga de si mesmo. O resultado já está então aí, Robot Boy em versão Young Lean já está disponível.
1: E soa muitíssimo bem, Teresa Vieira de regresso às 2 da tarde. Até já.
0: Até já.
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1: Mais uma hora pela RTP Antena 3. Sejam de novo muito bem-vindos. Agora com o uso de Disclosure, The Sun Comes Up Tremendous.
2: Valentina Jesus,

0: Shuri, the sun comes up tremendous.
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0: Agora a música de Picas com Quem Eu Quero Agora.
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0: Um dos avanços de Vendavais, ainda de Kills e Plutónio.

0: Plutónio com Perguntam Como. Daqui a pouco chega o disco da semana.
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0: Emissão especial hoje a partir das 4 da tarde, agora à altura de conhecer mais um dos temas do disco da semana, Charlie XCX com Music Film Fashion. Dentro está este Yeah.
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0: Com esta Yeah, um dos avanços de Music Fashion Film, o disco em destaque ao longo de toda esta semana pela RTP Antena 3. Sinto que neste Yeah conseguimos perceber bem ao que vem Charlie XCX neste novo álbum, com distorções, guitarras e tudo a acontecer bem diferente de Brat. Relembro também que este Music Fashion Film tem assim um lado B com quatro músicas que vale muito a pena conhecer.
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0: Yard Act com New Beginnings, ainda Slater e Hip.

Milhanas vai estar também no Vodafone Paredes de Coura no dia de hoje, às 4h30 da tarde, a mostrar a sua música. 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Agora a Summer, com este contagiante 12 to 12, daquelas para cantar a plenos pulmões e desafinar, faz parte. João Maia Ferreira e Maru passam também por cá.

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0: Esta feeling so nice, esta é mais uma daquelas que me deixam assim com um sorriso nos lábios. Daqui a pouco me dá para ouvir Dive.
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0: Chega a música agora com Dive, não chega sozinho, traz Thames.
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0: Em Rain Dance, ainda Felipe Sambado e Jessie Ware.

imaginar como é que este Super Bloom soa ao vivo. Aposto que incrivelmente bem. Jessie Ware, por favor, venha a Portugal. 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Estamos mesmo na reta final de mais uma hora pela RTP Antena 3. Até a hora certa, Humberto e Lily Allen. Depois de uma, Rui Estevão. Boa tarde.

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Alô, alô, muito boa tarde. Primeira para mais uma hora na RTP Antena 3, tarde de quinta-feira. Sobrevivemos a mais um eclipse. Está aí em grande o Vodafone Paredes de Coura. Voltamos à emissão daqui a pouco, depois das 4. Primeira desta hora com a sorte para Carlão. 1 e 4, Ponte. Venham daí.

Alô, alô, muito boa tarde. On Skyworks. Agora a Bella Bomboca, Barry Can't Swim. Homenagem. E buscar os dois olhos aos Groove Armada. Ficamos com 11 minutos depois da uma. Tarde de quinta-feira, muito boa tarde. RTP Antena 3 de volta a Portugal com Bad Tomato. Está a acontecer mesmo a volta a Portugal em bicicleta? Sétimo dia, não é? Sétima etapa. Espero estar certo. Como estão vocês?

0: Banda que está em grande forma, Bad Tomato, para ouvir nesta tarde de quinta-feira com Get Up Now. 1:14.
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0: Somos nós. Muito boa tarde. Tiraram-lhe fotos ontem? Fimat. Take a sexy picture of me.

0: Lado Negro, Prof Jam, também C-Mat, Take a Sexy Picture of Me. Esteve ontem na edição deste ano do Vodafone Paredes de Coura. Voltamos à emissão lá, logo depois das 4. Já a seguir a Porto Galex.
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0: Agora 1h22.
8: Porto Galex Memória. Ória.
9: Os portugueses não têm dormido. Há uma questão que os atormenta desde sexta-feira passada. E essa questão é: por que raio é que a Sydney Sweeney foi alvalada assistir ao Sporting Estoril?
10: E parece que temos ao telefone o apresentador Cláudio Ramos a querer responder esta questão. Olá, Cláudio.
11: Olá, malta. Então é assim. A Sydney no final foi ao relevado abraçar a mascote, o Jubas. E eu sei de fonte segura que os dois foram vistos nessa noite a jantar no restaurante da moda, num clima de grande cumplicidade. Vão sair fotos na Nova Gente e no site do Dioguinho. Fiquem atentos.
10: Muito obrigado, Cláudio. Estará a Sydney Sweeney a viver um romance com o Jubas? E será que para ir jantar com ela, o Jubas deixou de validar as faturas no E-Fatura, cujo prazo acabou no sábado?
9: São questões que deixamos para os comentadores do Noite de Estrelas e para o quase ex-presidente Marcelo Rebelo de Sousa, que está a ligar-nos. Bom dia.
12: Bom, eu tinha dito que não comentava mais nada até ao fim do mandato. Mas tratando-se de quem é, não me aguento, não é? E digo o mesmo que disse àquela jovem portuguesa no Canadá. Ainda apanho uma gripe. Já viu bem aquele decote? Hã? Bah.
10: E fica o recado para a Sydney Sweeney. Ficamos agora com o habitual tempo de antena. O espaço que se segue é da exclusiva responsabilidade da Associação Portuguesa de Pessoas que Sentem Vontade de Bolsar quando ouvem alguém dizer que está a viver numa bolha de amor.
13: Portugueses, toda a gente fala das intolerâncias ao glúten, à lactose ou à canção No Teu Toque, da Carolina de Landes. Mas esquecem-se das centenas de pessoas às quais vem um vómito à boca sempre que ouvem alguém a dizer que está a viver numa bolha de amor. É uma intolerância tão ou mais grave que as outras, mas não é coberta pelos seguros de saúde nem dá direito a atendimento prioritário no SNS. Exigimos o reconhecimento desta nossa patologia e a aplicação de coimas a quem preferir aquela frase. Muito obrigado.
10: E fechamos hoje com um tutorial de maquilhagem conduzido pelo Primeiro-Ministro.
14: Então, hoje vou ensinar-vos o meu ritual básico de make-up para conferências de imprensa. Começo com uma base fluida, ponho uma sombra azul nos olhos e um gloss nos lábios para dar brilho. Que tal? Estou bem? Amanhã ensino-vos a fazer uma maquilhagem para as reuniões semanais com o Presidente da República. Foram as maquiadoras contratadas pelo governo que me ensinaram. Até amanhã.
0: E amanhã mais. Estamos a recuperar alguns dos episódios. Neste mês de agosto, Porto Calé. 1h25, tarde de quinta. Rapaz Eco.

Que power, não é? Genesis ao osso, Life Keeps Going. Power vai ser logo Underworld. Por acaso tinha a ideia, tinha falado com o Carl Hyde aqui mesmo na Antena 3, claro, que sempre foi a minha casa e a minha equipa. Quanto tempo é que foi? Foi há 10 anos. Eu sabia que tinha acontecido. Está escondido, mas é real. Daqui a bocadinho vou buscar um bocadinho dessa conversa com o líder dos Underworld para nós ouvirmos. Uma conversa com 10 anos em que ele diz que sim, que vai voltar a Portugal. Na altura não voltou, mas está cá hoje. Infelizmente não vou falar com ele, mas sou dos poucos que tenho esse prazer em dizer, eu falei com ele. Milton Golding, para ouvir agora.

0: Primeiro ainda para Milton Gully, agora Nicky Moss, Getting to the Bottom. 20 minutos para as duas, tarde de quinta-feira. Daqui a pouco Paris Paloma. Também os Nerds, recordação She Wants to Move. Muito boa tarde, RTP Antena 3. Não se esqueçam que depois das 4 voltamos a Paredes de Cor, a emissão desde lá, desde aquele lindo sítio. E hoje é dia de Underworld.
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0: 18 para as duas. Não se deixe enganar, o nome é Paris, mas é britânica. Paris Paloma. Logo a seguir, She Wants to Move. No one ever really dies. Ou seja, nerds. A terceira, Macacos do Chinês. A vida é assim.

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0: Só pode ser. A vida é assim, macacos do chinês. Também Pharrell Williams e restante equipa. Históricos Nerd, She Wants to Move. Primeiro Paris Paloma. 8 para as 2. Saltinho ao fim de semana.
1: 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Sábados e domingos, meio-dia, 1 da tarde, com Pedro Costa.
0: Isso mesmo. Coyote com Pedro Costa, todos os episódios guardados em RTP Play, antena3.rtp.pt, final de hora. Domínio público às 2. A hora acaba com Salt e The Eve of Destruction. Chemical Brothers.

0: The Eve of Destruction, Chemical Brothers. No dia em que os Underworld, voltam a Portugal. Ok, mas é mais logo. E temos mais coisas para fazer até lá. E para ouvir também. 12 e 1. Cá vamos nós para a edição. Com Teresa Vieira. Alô, Teresa.
1: Alô, Rui. Vamos começar por olhar um pouco para a emissão de ontem da RTP Antena 3 no Vodafone Paredes de Coura. Um olhar com as devidas precauções. O concerto dos First Breath After Coma com a Salvador Sobral foi o momento que teve direito a algo único e irrepetível, um eclipse solar. Os músicos falaram com a equipa das tardes da 3 sobre aquilo que foi planeado mesmo antes.
2: Vai acontecer o eclipse, vocês têm um momento. Eu já estou habituado a lidar com os clientes e digo, claro que sim, a gente tem um momento preparado para o eclipse, que não tínhamos, obviamente. Então, a falar, chegámos à conclusão que íamos fazer a nossa canção, que já íamos fazer, mas que calhou, por obra e graça de Deus, calhou na canção que se chama Sombra, que fala do sol, a desfocar a sombra. É essa que tu estás a tocar agora. Então, por sorte, calhou essa canção. E disse ao João Carvalho que já estava muito pensado, não foi, Roberto?
3: Sim. Também há um dado curioso que no texto que a Jena vai cantar em palco, isto há um ano e tal atrás, um ano, sensivelmente, sim, um ano, fala sobre o eclipse total.
1: Um pouco da conversa de ontem, mesmo antes do eclipse solar, que contou com a atuação de Sombra, parte do projeto A Residência, que esteve ontem em palco no Vodafone Paredes de Coura. Hoje os planos são muitos também, com Aldous Harding, A Garota Não, Milhanas e Underworld, como estava a dizer, Rui, e muitos outros. As emissões RTP Antena 3 decorrem durante todo o festival. Começamos mais uma vez hoje. Às 4 da tarde. E seguimos para o cinema. Estreia hoje Ariel, filme de Luís Patinho, no Cinema Trindade, no Porto. Um filme rodado nos Açores e que junta a ficção com o real, um texto de Shakespeare e as paisagens e as pessoas. Uma ilha como um palco. A tempestade como a peça. Falámos com o Luís Patinho na altura da estreia mundial do filme em Roterdão e o realizador falou sobre o processo de pensamento e rodagem.
4: A vida é uma sombra que camina. Um traje que passeia por el teatro e depois se olvida.
5: ¿Dónde podemos hacer Hamlet? ¿Dónde podemos hacer Shakespeare? Y era siempre pues llevarlo al mundo contemporáneo, a las Azores contemporáneas y trabajando con los habitantes de las Azores, ¿no? Necesitábamos también tantos actores, tantos extras, la mayoría con frases, que todos los que se presentaron al casting tienen su momento en la película, ¿no? Y ahí también era bonito pues ir creando las parejas, ¿no? A ver quién puede ser Hamlet, quién puede ser Romeo y Julieta.
1: Un poco sobre Ariel, el filme de Luís Patinho, que está a partir de hoje no Cinema Trindade, no Porto. E vamos fechar com a música anunciada do primeiro álbum póstumo do compositor John Hassell, Music is Invisible, Pentimento, Volume 3.

0: Laia partilhado um excerto a acompanhar o anúncio do lançamento do disco Music is Invisible, que chega a 2 de outubro, um disco que faz parte de uma trilogia até agora incompleta de John Hassell, Listening to Pictures de 2018, Seeing Through Sound de 2020, e agora em 2026 e 5 anos após a morte de John Hassell, teremos Music is Invisible.
1: Vamos só ouvir aqui uma coisinha, só para confirmar. De quem é esta?
2: Vai acontecer o eclipse, vocês têm um momento.
1: Não, aqui, eu já aqui.
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1: Que eu fiquei.
4: Onde podemos fazer Hamlet? Onde podemos fazer Shakespeare?
0: Pois bem, Luís Patinho aqui representando bem como o cinema pode ter uma voz absolutamente surreal.
1: Incrível esta voz. Eu com esta voz.
0: Delicioso.
1: Era locutor de rádio. Teresa Vieira. Até já.
0: Até já.
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1: Primeira para mais uma hora na RTP Antena 3, Drake, Shebang. 2:09, Capicua, já a seguir.
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1: Cá está ela, Capicua, Making Teenage Tina Proud. Making Teenage Anna Proud.

0: Primeiro aviso para mais um disco dos Dinosaur Jr. E ainda bem, que venham sempre muitos mais. Lá atrás, Ganso, também Capicua, 2:20.
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0: É isso mesmo. Temos Houseplants. Para ouvir agora mesmo, logo a seguir Gorillaz, ainda Von D, I Can't Sleep.
10: Ok. It's

12h29 nesta tarde de quinta-feira, primeiro Gorillaz. Agora Von D, I Can't Sleep. Ora bem, vamos ouvir já a seguir um bocadinho de uma conversa feita há 10 anos com o homem dos Underworld, Carl Hyde. É um programa que eu próprio tinha, que durou muitos anos. Foi um gosto enorme e do qual tenho eternas saudades, não é? Porque foram muitos anos a descobrir muita música nacional eletrónica de todo o mundo e, sobretudo, em poder passar essas faixas de que gostava e continuo a gostar. Bom, mas voltando ao principal. Esse programa, com o nome Purpurina, ia para o ar todas as semanas, tem mais de 500 episódios em RTP Play, e um deles, aliás foram vários, uma conversa dividida em vários episódios, é com o antigo

0: vida dos Underworld em estúdio. Como é que aconteceu neste Bárbara Bárbara? We face a shining future.
1: That's the joy of this record. You know, we came together every day with nothing and we started making noises. And when those noises turned each other on and provoked each other to respond with something special, then we started to record. And every one of these pieces of music on this record is a reflection of these two guys who just had a really good time, you know, had a really good time. And sometimes we'd only be together for a few hours, sometimes a whole day. But it's a capturing of this sort of...
2: Ora bem, o homem dos Underworld, Born Sleep, e fala, Born Sleep, Carl Hyde, estou com a próxima música na cabeça, Carl Hyde, a falar do álbum, da altura, entravam em estúdio sem nada e saíam sempre com tudo cheio. Aliás, no fundo, é essa a vida dos Underworld desde sempre. Entram e quando damos por isso, o mundo está cheio. É o que vai acontecer hoje. Até estou arrepiado pelo que vai acontecer hoje. E tenho a certeza que quem está desse lado também. É sempre assim quando toca essa música. Como dizia ontem o meu querido João Carvalho, para quem mando abracinhos, para ele e para toda a linda família, como dizia ontem o João Carvalho, é impossível não dançar. Eu diria mais, é impossível não respirar quando toca esta música. E hoje vai ser ao vivo. E mais, vamos estar lá. Ah, vamos, vamos. RTP Antena 3, Born Sleepy.

Born Sleepy, Underworld. É uma das tais. É claro que é obrigatória hoje. Eu imagino Paredes de Coura hoje com esta faixa. Não estive lá ontem para ver a Wet Leg, mas de certo foi o outro mundo. Bem, mas vamos contar tudo. Depois das quatro estamos lá. Ok, não vamos dispersar. Vamos pôr os pés no chão, os ouvidos na três.

0: de Avalanches com Jamie XX. Lá atrás a recordação chaga para os ornatos. Faltam 14 para as 3. Inês Marques Lucas, já a seguir.
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0: Ora, que pedido. Traz-me o verão a casa. Inês Marques Lucas, depois de Temper Trap, também Momo, Morena.

0: Momo Morena. Agora a viver em Londres. Deixou-nos. Mas ele volta. Ai, não que não volta. Também Temper Trap estão de volta. E nós vamos voltar ao fim de semana para um convite.
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0: Estão convidados. Final de hora. Luso-britânicos de São Maplise. Chama-se Alone.

Já atravessámos mais uma hora na RTP Antena 3. Soma, Please, Alone. You Will Never Walk Alone. Estamos cá. 3 e 1.

0: Birds Are Indie, No More Alibis. Também Figuração, Beatriz Pessoa, 13:09. Não se esqueçam de ter daqui a menos de uma hora. Estamos em Paredes de Coura, Vodafone Paredes de Coura. Emissão a partir das 4 até... Olha, até... Até perder de ouvidos. Até às 5.
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0: É mesmo aqui onde estão, é RTP Antena 3, quinta-feira, de There. I Can't Escape Myself. Depois, Criatura Dança.

0: Primeiro de ainda criatura dança, agora MIA, Everything. MIA está amanhã no Vodafone Paredes de Cor. Hoje é dia de Underworld, é dia de Hermanos Gutierrez e é dia de emissão deste Paredes de Cor depois das 4, 3 e 20.
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4: Para ouvir agora na RTP Antena 3, Better, Biggie.

0: Bera Biggie para ouvir nesta tarde de quinta-feira. E hoje, de manhã, falámos do azar de quem escolheu ver o eclipse ontem em Sintra e acabou por não ver nada, porque estava um nevoeiro de Sintra cerrado.
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2: Também vi muita gente que decidiu, ainda assim, ir contra as previsões do Instituto Português do Mar e da Atmosfera. E foi para Sintra ver. Agora é assim, vocês não escolhem a praia de Sintra nunca como primeira escolha. Não é? Porquê? Porque sabem que isto, de manhã, quando chegam à praia, dizem isto ainda vai abrir, mas nunca abre. Então porquê que haviam de escolher Sintra para ver um eclipse? Oh, malta, então também andamos aqui a fazer o quê? O que é que acontece em Sintra? É que estava um nevoeiro cerrado e o repórter amavelmente encontrou duas senhoras e perguntou: então, está a gostar de ver? Está a gostar de ver o eclipse? E as senhoras disseram: bom, não dá para ver muito bem, mas muito bonito. Agora, claro, estava um nevoeiro. Eu acho que mais rapidamente encontravam o Dom Sebastião do que propriamente o eclipse.
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0: É isso, Andréia Pinto, é isso. Era mais fácil encontrar o próprio do Sebas. Sebastião. Papillon, papillon para ouvir agora.

0: Candeia, Pedro Mafama, com Petty. 18 minutos para as 4, também Jordan Rakei, com Femi Colioso. E já a seguir temos Beyoncé.
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1: E aonde vamos daqui a 17 minutos? Mais coisa, menos coisa. Beyoncé, para ouvir agora.

0: Ícaro, não disseste nada? E eu digo que temos a perfeita repetição, sábado.
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0: Esse mesmo, já sabem, é para ouvir ao domingo depois das 6. Agora mesmo, Billie Eilish. Notícias às 4. Depois das 4, estamos lá. Estamos em Paredes de Coura. Boa tarde, até amanhã.

0: Muito boa tarde, são 4 horas, 3 nos Açores. Notícias com Ana Fernandes Silva. Boa tarde.
1: Olá, boa tarde. Perante as dúvidas que têm surgido nos últimos dias, o PSD e o CDS querem ouvir o Ministro da Defesa no Parlamento sobre a aquisição de 3 fragatas por parte do Executivo português ao governo italiano. Luís Montenegro e Nuno Melo já vieram a público assegurar que não há nem vai haver qualquer pagamento de comissões no negócio em causa. No início da semana, o Ministro da Defesa, que é também líder do CDS, anunciou a intenção de processar judicialmente o jornal 24 Horas e também o presidente do Chega, André Ventura, e o deputado Pedro Frazão pelas mensagens que publicaram nas redes sociais sobre o caso. O PSD e o CDS pedem agora uma audição parlamentar com Nuno Melo. O deputado do CDS, João Almeida, quer ver esclarecidas todas as suspeitas.
2: Foi lançada uma notícia falsa, que não corresponde à verdade e porque houve deputados, designadamente do Chega, incluindo o próprio presidente do Chega, que afirmaram, não só lançaram a suspeita, como afirmaram que tinha havido, da parte do Ministério da Defesa Nacional e do próprio ministro, uma atuação indevida. E, portanto, achamos que é importante, mesmo sabendo já as explicações e conhecendo essas explicações, que é importante que a Comissão de Defesa conheça diretamente e da boca do ministro toda essa explicação.
1: O deputado do CDS garante também que o negócio das fragatas foi tratado com toda a transparência.
2: Qualquer pessoa que faça parte da Comissão de Defesa sabe perfeitamente tudo, tem toda essa informação e não pode dizer de maneira nenhuma que foi opaco, porque quer a parte política explicada pelo ministro na audição que teve recentemente, quer toda a explicação técnica e o comparativo que foi feito pelo Almirante-Chefe de Estado-Maior da Armada foram muito, muito transparentes.
1: PSD e CDS querem ouvir o Ministro da Defesa, Nuno Melo, no Parlamento sobre a aquisição de 3 fragatas por parte do Executivo português. A greve geral é uma hipótese. O presidente do Sindicato dos Técnicos de Emergência Pré-Hospitalar, Rui Lázaro, revela que vai propor aos trabalhadores do INEM a realização de períodos de greve para contestar as medidas inscritas na reforma da instituição.
3: Desde logo, manifestação pública, mas também períodos de greve geral. Andamos a alertar o governo para o risco das medidas que o Presidente INEM quer implementar no INEM, sobretudo nos riscos que tem para os cidadãos e nas consequências que podem ter diretas na vida das pessoas. Avançaremos para a manifestação pública, mas também para a greve geral.
1: Entre as medidas inscritas na reforma da instituição estão a transferência da gestão de 54 ambulâncias para unidades locais de saúde e a alteração do modelo de 46 ambulâncias de suporte imediato de vida. Rui Lázaro diz que se estas medidas já estivessem em vigor, Marcelo Rebelo de Sousa não teria tido acesso a uma ambulância tão rapidamente quando se sentiu mal na tarde de ontem no Algarve.
3: O senhor ex-presidente da República, Marcelo Rebelo de Sousa, sentiu-se mal? E a ambulância que o foi socorrer foi uma ambulância CIV, uma daquelas que será transformada em veículo ligeiro sem capacidade de transporte. Pois bem, ontem foi mais um dia fatídico no Algarve, com escassez de ambulâncias e com ocorrências em espera, em alguns casos, mais de uma hora. Caso esta ambulância já fosse um veículo ligeiro, o ex-presidente da República podia ter de aguardar várias dezenas de minutos até que houvesse uma ambulância disponível capaz de o transportar.
1: A contestação dos técnicos de emergência pré-hospitalar sobre as medidas inscritas na reforma da instituição. É um aviso do Ministro Interior de Espanha. Ninguém entra ou fica em território espanhol de forma irregular. Espanha está a reforçar a presença policial em Ceuta. Fernando Grande Marlaska revela que vão ser enviados para a cidade mais agentes especializados em imigração para agilizar a expulsão dos cerca de 5 mil migrantes que estão sem documentos.
4: Nenhuma pessoa que entre ou pense entrar em Ceuta ou Melilla de forma irregular, desde logo, nenhum deles vai ficar em Ceuta ou Melilla. Nenhum deles vai entrar na península. Nenhum deles vai ser regularizado. Repito, nenhum deles, exceto os casos muito excepcionais de máxima vulnerabilidade, de acordo com a lei nacional e internacional.
1: A mensagem do Ministro do Interior para os migrantes que ainda se encontram em Ceuta. Uma pessoa morreu e várias ficaram feridas esta quinta-feira numa explosão numa instalação no porto de Roterdão, nos Países Baixos. O incidente ocorreu pouco depois das 11 da manhã, hora de Lisboa. Ainda não há uma causa oficial para o que aconteceu, mas, de acordo com os relatos da imprensa neerlandesa, uma equipa de manutenção estava a trabalhar em condutas e alguma coisa terá corrido mal durante a desconexão dos tubos.
0: Ana Fernandes Silva com as notícias às 4.
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1: É verdade, é onde vamos agora mesmo. A pergunta que se impõe é: tem-se alimentado bem?
2: Super bem. Obrigada pela tua
1: presença. Aqui há Underworld mais logo.
3: Claro.
1: E é bom que se aguentem.
3: E requerem hidratação, muita hidratação. Muita. Obrigado, Rui Estevam. Começamos agora os primeiros segundos de vida deste segundo dia da RTP Antena 3.
2: E a Teresa, muito bem-vindo.
3: Paredes de Coura, bem-vinda, Palmix.
2: Onde está a Teresa Oliveira? A Teresa Oliveira perdeu-se também já no recinto, tenho
3: pois, pois, possivelmente. Mas esta hora vamos dar um salto, é a magia da rádio acontecer, em direto para um palco que tem sido uma espécie de antecâmara ao próprio recinto deste festival. Junta-se a nós, creio que Alexandre Guimarães a esta hora. Alô, Alex. Bem-vindo, bom dia.
4: Creio muito bem. Olá, muito boa tarde, estamos em direto do palco Jazz na Relva. Está acontecendo neste momento na zona do campismo do Vodafone Paredes de Coura e eu vou deixar ouvir o que está a acontecer.
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4: O céu azul, o verde das árvores brilha por todos os lados. É um dia de verão oficial em Paredes de Coura. E está uma plateia sentada completamente ao barrote, sentados uns em cima dos outros, a cantar, a bater palmas, para Salvador Sobral, neste que é também o Salvador Sobral Fest. Ele está a atuar pela terceira vez neste festival, depois de ter começado ainda ontem com First Breath After Coma. Deu uma perninha no concerto de Capitão Fausto, ao cantar Tim Bernardes, e agora pela terceira vez na edição de 2026 do Festival em Coura, a tocar com André Santos na guitarra, e é o Jazz na Relva, um set que arrancou com Anda a Estragar-me os Planos, e agora por aqui, durante uma hora, ficará a aquecer ainda mais. Esta aqui é uma tarde já bem quente, na verdade, no Vodafone Paredes de Coura. Já a seguir posso tentar descobrir se é verídico um plano que eu encontrei na internet.
3: Queres partilhar connosco esse plano?
4: Ouvi dizer que hoje há uma concentração de calvos no Vodafone Paredes de Coura.
2: Calvos ou carecas?
4: Escolhe tu, Catarina Palma.
2: É que são duas coisas diferentes. Porque há aquelas pessoas que dizem assim.
4: É verdade.
2: É rapado, porque eu sou careca por escolha.
4: Exatamente, exatamente. Eu vou tentar descobrir se isso aconteceu ou não, porque supostamente era nesta zona aqui. Também ouvi dizer que Teresa Oliveira descobriu uma história impressionante relacionada com alguém pedalar quilómetros e quilómetros para chegar aqui. Vamos conhecer isso daqui a pouco. Estamos à solta, no fundo, no recinto do Vodafone Paredes de Coura. Uma boa emissão, meus queridos, já falamos daqui a pouco.
3: Estamos carecas por saber tudo o que se vai viver neste dia, neste segundo dia de Vodafone Paredes de Coura, com muita música, muitas confirmações. Recorde-vos assim só de chofre que vamos hoje ter concerto reposto, prometido ontem, do Sneak Cap, e vamos transmiti-lo a uma hora bem chuchu, às 7 em ponto.
2: Às 7 da tarde, portanto, quando vocês estiverem a regressar do vosso trabalho, caso não estejam de férias, caso não puderam vir passar aqui um dia e uma bela noite ao Vodafone Paredes de Coura, não há problema, porque nós levamos a banda sonora que daqui deste vale encantado até ao vosso sítio, seja ele no meio da segunda circular da Cril, estejam vocês na... lá em baixo, no Algarve.
3: São muitas estradas, eu não sei como é que tu queres.
2: Até podem estar a ouvir rádio num barco.
3: Claro.
2: Tem que surtudes.
3: Sim. Eu acho que não deve ser. Aquilo afasta-se da costa e...
2: Então e o satélite, como é que pedem ajuda?
3: Olha, uma pessoa que tem sempre toda a ligação prometida e cumprida é a nossa Marta Rocha. Alô, Martinha.
6: Olá.
3: Como é que foi o acordar deste segundo dia de Paredes de Coura, ainda que as portas tenham aberto apenas há 10 minutos pelas nossas costas?
6: Foi um acordar lento.
3: Foi um acordar lento?
6: Porque a noite acabou há bocadinho.
3: Citando
6: também
3: Rosana, a fogo lento. Conhece aquela canção?
6: Não estava à espera dessa situação.
3: Não estava à espera dessa situação.
6: Desculpa, Tiago, não estava à espera.
3: É só Underworld nessa
6: desculpa,
3: cabeça.
2: Okay. Desculpa, isto era a minha tentativa, continua. Vamos passar à frente, Marta. Estavas a dizer, acordar lento.
6: Acordar lento porque a noite foi longa, não é? Eu fiquei aqui até para aí às 2 e tal da manhã.
2: Bem, que loucura.
3: Que resistência, que durona, que durona.
2: É mesmo, eu, Tiago Ribeiro, Teresa Oliveira, Alexandre Guimarães, fomos a fugir para casa.
6: Sim,
3: pois
6: foram a correr também quase de bicicleta.
3: É, mas deixámos interlocutores prontos para nos fazerem também uma viagem, um relato alargado do que ontem se viveu neste primeiríssimo dia oficial de Vodafone Paredes de Coura. Hoje vamos ter também hoje muita dedicatória à música portuguesa. Aliás, daqui a pouco vamos dar o tiro de partida deste segundo dia com a Milhanas. São figuras que conhecemos muito bem também do nosso airplay, dia-a-dia da nossa rádio.
2: É isso mesmo, Milhanas, que está quase a lançar um novo álbum. Provavelmente ainda vai estrear aqui uma ou duas canções. Se isto é completamente um achismo da minha parte, é, mas se calhar daqui a pouco o Milhanas vai nos contar um bocadinho, sim, mais sobre o seu espetáculo.
3: Eu acho que ela tem sempre algo mais.
2: Viram? Eu gostei, eu gostei.
6: Só para quem sabe.
3: Sim, sim, sim.
2: Depois, às 5h10, a abrir o palco principal, temos...
3: Garota não. Yay! Pois é, pois é. Então, perdeste, cantaste o jingle.
6: É porque não é o que estamos a ouvir, não é? Tu pensaste
3: pois não,
6: assim.
3: Mas não.
6: Ai, garota, não. Não é?
3: Não é, não é.
2: É, mas eu senti que estávamos a ouvir um bocadinho de uma música, sabes? Então eu pensei,
6: sim,
2: vou-me calar e vou gostar.
6: Música,
2: pois é que lembro.
3: Eu gosto muito desta ideia de famílias que também escolhem um bocadinho esta transição, tarde-noite, até porque, obviamente, como grande parte do país, neste pleno de verão, meio de mês de agosto, muito é o calor que se faz sentir. Eu sei que é uma conversa clichê e óbvia para quem está neste momento dentro do carro e ouvir esta transmissão. É óbvio que está mesmo muito calor, portanto venham preparados também para essa circunstância. E depois este festival, dado que está dentro de um coração vegetal, que é uma grande floresta, uma identidade de árvores que marcam, claro, todas as vistas deste Paredes de Coura e que o tornam especial, mas a partir de uma certa hora também tornam uma coisa assim particularmente úmida e fria.
2: Tragam um casaquinho, tragam meias, sim, também, caso venham de chinelos. Pensem sempre, depois os pés,
6: sim,
2: acabam,
6: é,
2: sempre por sofrer. Eu,
6: sim,
2: sofro,
6: sim,
2: sempre dos pés ou das pernas quando começa a cair assim a umidade. Mas tragam, acima de tudo, também, para além destas coisas todas, protetor solar.
3: Claro.
2: É muito importante.
3: Claro,
2: é muito,
3: claro,
2: importante.
3: Claro.
6: Olha, tragam um chapéu também.
3: Tragam um chapéu.
2: Olha, tragam um capismo todo. Se não tiverem capar, olha, tragam na mesma. Pode ser que
6: sim.
3: Isso é, este é serviço público,
6: é
3: também.
6: Verdade.
2: É verdade.
3: O kit para totós de festivais, que são todos
6: mas
3: iguais em qualquer parte do
6: festival,
3: mundo.
6: Que é uma coisa muito boa.
3: Pois é,
6: sombra
3: há
6: natural, que é muito
3: muito arvoredo.
2: Temos que relembrar, porque às vezes as pessoas não sabem bem que tipo de calçado é que devem trazer. E se vocês pensam, eu quero ir mesmo muito giro. Eu quero ir mesmo muito gira.
6: Certo.
2: Se calhar vou botar esta botinha de cowboy. Ou botinha com saltinho. Se calhar essa não é a melhor opção.
6: Não, deixemos
2: isso para
6: outros festivais. Esqueçam, porque isto é meio relva, portanto com salto aqui vai ser uma desgraça.
2: E é um meio que
6: é um declive. Exatamente. Por
2: portanto,
6: isso
2: não hoje queremos que vocês vão para lá abaixo sem querer.
6: Uma pessoa sofre dos pés. Ontem, por exemplo, em Nicap senti muito isso, porque uma pessoa está ali e quer avançar,
2: verdade,
6: e já está.
3: Sim, sim.
6: Vi muitas pessoas aqui para trás, mas também não sei se foi da dança ou se foi de...
2: O sapato?
6: Outras questões.
3: É, claro. E são também os 40 anos Marta Rocha. O dia começou com Miguel Maroco e também
6: cansada,
3: Salvador,
6: né,
3: Sobral e André Santos, juntos no palco
6: dizem.
3: Jazz na Relva. Esta é a Milhanas, vai atuar às 4h30, portanto dentro de mais ou menos 15 minutos. A tarde segue. Com quem? Catarina Palma?
2: A garota não.
3: Tem concerto às 5h10.
2: Exatamente.
3: Inaugura o palco principal, o palco Vodafone, deste Paredes de Coura. Depois...
2: A música deixa-me feliz.
3: No palco secundário, ou Coura Sem Paredes, é esse mesmo título do palco, o nome desse mesmo palco.
2: Às 7 da tarde, sob o palco Aldous Harding.
3: I love you, Aldous. Corações ao alto. Vai dar para muito a chorar isto. Depois, não sei se vou ou se
2: frico.
3: Às 8, também no palco Coura Sem Paredes. E depois?
2: Às 9 da noite temos Kurt Vile.
3: Lá vem ele com os seus Violators, Kurt Vile, nesta sessão
2: Vile
3: de quinta-feira de Vodafone Paredes de Coura. Depois segue quem?
2: Pale J. Às 10h15, para começarmos a aquecer para o que vem aí.
3: Por acaso há aqui uma combinação entre Pale J e estes Hermanos Gutierrez. Às 11h15, eu acho que é uma hora maravilhosa.
2: Eles que supostamente já vinham cá em 2024.
3: Isto é matéria nova para os nossos ouvidos. Inclusive, vamos ter conversa prometida nesta sessão de Paredes de Coura.
2: Woo Live.
3: Yeah, isso mesmo. E depois, conhecemos bem, Underworld, tem concerto marcado para este segundo dia, à 1h30 da manhã, no palco Vodafone. Depois seguimos com...
2: Show Me The Body, às 2h45.
3: Marta Rocha, Resistentes, vão-se precisar muito nesta noite. Atenção que o festival hoje iria terminar com Best Victim, mas há uma alteração.
2: É verdade, temos DJ...
3: Alfaiado. Passa neste Paredes de Coura, são alterações de última hora que acontecem em muitas circunstâncias e queremos que todo este cartaz se mantenha com toda a garantia neste segundo dia. Nós vamos fazer muitas transmissões em direto, vamos também olhar um bocadinho atrás, vamos aproveitar grande parte desta tarde para olhar para o dia de ontem, porque muita música nos escapou do radar, da nossa atenção, e muita dela aconteceu depois da emissão terminar para lá da meia-noite.
2: Isso mesmo, portanto, já sabem, podem-se ficar sempre aqui ligadinhos à RTP Antena 3, acompanhar-nos também nas redes sociais. Se por acaso ontem estiveram pelo festival, mas tiveram que abalar, porque a vida assim o pede, não se preocupem, porque nós vamos dar-vos concertos que passaram aqui ontem. Se não estão por cá, não há problema, nós também queremos transmitir toda a energia. A única coisa que não podemos fazer é dar-vos outra vez um eclipse. Isso já não é.
3: Pois,
2: não.
3: Esse aí ficou fora de mapa. Vai ser impossível de voltar atrás. Para já, estas duas que agitaram muitas águas de ontem, Rian e também Esther, elas são as Wet Leg, vieram em quinteto, e esta esteve incluída no set de ontem à noite, a Wet Leg, no Paredes de Coura.

0: Uma das muitas maravilhas da dupla Wet Leg neste Paredes de Cor 2026 e muitos fãs desta que é também uma super banda que há muito está nos nossos corações e nos nossos ouvidos também aqui na RTP Antena 3. E no meu coração, toda a história que envolva duas rodas, e em particular aquelas duas rodas que se rodam através da força e do esforço de pedalar das nossas perninhas,
1: a bicicletazinha
0: tem realmente o meu coração. Eu acho que é um hino à vida, a bicicleta, já o sabem. Acho que o mundo foi feito para ser desconstruído através da velocidade da bicicleta. E portanto, juntamos a esta hora, e muito improvavelmente, uma pessoa que tem uma história. É uma história macaca, na verdade. E a Teresa Oliveira vai-nos contar tudo a esta hora, quem é ele e que aventura foi essa.
2: Teresa Oliveira, no Vodafone Paredes de Cora.
0: Oi, Teresa.
3: Olá, Tiago. Olá, Catarina. Bem, antes de mais, quero dizer-vos que estou aqui no meio do campismo. Portanto, à minha volta está um mar de tendas. Pessoas a lanchar, pessoas a beber o seu copo, a dizer olá, hi. E muita malta internacional também. E por falar nisso, nós vamos falar inglês neste momento, porque vocês que fazem uma grande viagem de carro para o Vodafone Paredes de Cor e chegam cá, ai, eu vim de Faro, eu vim do Porto, eu vim de Lisboa. Então, o nosso amigo convidado com quem eu vou falar agora fez nada mais nada menos que 56 dias de bicicleta. Ele chama-se Jeremy Cabby. Hi man, how are you?
4: I'm very good. A little tired, but doing good.
3: Tired, yeah, I guess. So, what's your story? How did you end up doing this amazing trip? I have a hint. Maybe you broke up with somebody, because that's the kind of thing you do when you break up with somebody.
4: It's not a midlife crisis or a breakup, but I'm on a sabbatical leave right now, and I was looking for an adventure. And I have this bicycle, so I wanted to have a bicycle for a long distance. Didn't know where to go, north or south. And then a couple of my favorite bands that I follow were touring. And I saw that they were all kind of at the same place at the same time, being this festival. Then it kind of clicked. Why don't I go to Sagres, ride my bike to the south of Portugal, and then kind of line the timing up so that I would be here.
3: Okay, so you are a music fan. So you didn't have exactly a destination, but music was kind of your guide, right?
4: Yes, I am a big music fan, yes. I go to a lot of festivals in Belgium and the Netherlands as well. But this one stands out, this one's different.
3: So you went from Belgium in this amazing bike that we can see on our social network. Eu vou também traduzindo aquilo que nós estamos a dizer. Então, o Jeremy fez uma viagem na bicicleta que podem ver nas nossas redes sociais. E o que eu trouxe aqui foi, na verdade, a música, porque ele não sabia exatamente para onde é que ia quando pegou na bicicleta, não sabia se ia para norte, se ia para sul, mas sabia que algumas das bandas preferidas estavam precisamente concentradas no Vodafone Paredes de Coura. So, this is new to you. Vodafone Paredes de Coura, and maybe Portugal. This is your first time in Portugal?
4: It is my second time. I was in the Algarves once before, and I loved it so much that after this festival, I'm gonna ride down there to revisit some of those places.
3: Mm-hmm. And how do you prep for a trip like this? What do you have to have on your bike? Because we have a colleague, Tiago, he loves bikes, and he rides a lot, but I don't think it's a lot like you do. So we need like a tour guide of your preparation to this trip.
4: Well, how long do you have? No, I think the route is the most important part, and all the rest is just basically a tent, clothes, food and drinks. There's not a whole lot more to it. And just tools, because stuff breaks all the time, so you have to know how to fix it. So a lot of stuff, but I think the wisdom of knowing how to fix stuff is maybe the most important thing.
3: Ok, portanto, se vocês estiverem a preparar-se para fazer uma viagem de mais de 50 dias de bicicleta, há uma coisa que têm de saber, que é levam as vossas coisas, mas é essencial ferramentas, porque há coisas que estão sempre a partir-se e precisam de saber arranjá-las. So, what do you think about the festival? Now you're here, you deserve to rest, you deserve to enjoy and to feel the concerts. What do you think about Vodafone Paredes de Coura?
4: Well, it's been amazing. I've been here 3 days now, only one day of the real festival, so to speak, and everyone is super nice. Everyone's welcoming. Compared to the festivals at home, there's less rules. It's a bit looser. It's a bit more à l'aise. But everyone's somehow more respectful because of it, and just the icebreaker that I cycled here is working pretty well to make friends, and everyone's welcoming me in their group. Willing to speak English to me, even though they're Portuguese. It's the vibe here is absolutely amazing. Yesterday was the first festival day, My most anticipated act, Wet Leg, performed yesterday. And
3: you do like the concert.
4: It blew my mind, yes. I was all the way at the front in the mosh pits in these sandals. So my feet got a bit trampled, but it's very much worth it.
3: Okay, and this is the only sandals you have?
4: No, I do actually have shoes, but I forgot to put them on.
3: Man, where do you put all those things? É que eu estou a olhar para uma tenda e o Jeremy trouxe tudo isto nesta bicicleta. So all of this goes in the back of your cycling thing?
4: Yeah, I have a pretty small backpack. I don't bring a lot of stuff. As you can see, the tent is very small as well. I think all in all, it's about 10 kilos worth of gear, so it's not that much. And then you add food and water to that, and then the whole thing becomes 25 to 30 kilos, but it works.
3: Okay, it works. So what have you learned with this experience? Because 55 days cycling and a road trip to Portugal, a cycling trip to Portugal, and the destination is a festival. I don't know if you're going back on your cycle, if you're taking a plane.
4: There is absolutely no way that I will be cycling back. I will be driving down to Faro and catch an airplane there, put my bike in a box, and it's gonna stay in the garage for a little bit. I love it very much, but maybe I've had enough for a little bit now. And I'll be happy to come back next year, but maybe with the car or with the airplane.
3: In another way, what is your biggest lesson about this entire trip you did?
4: I guess my favorite quote is that I've never done it, so I suppose I'll be good at it. And I guess I kind of confirmed it. It was my first time like on a bicycle touring, and I suppose I could do it, and I guess it turns out that I can.
3: And the result is amazing, because now you can enjoy a really nice festival in Portugal. So welcome to Portugal, and it was very nice talking to you.
4: Thank you very much. It was nice talking to you as well.
3: Pronto, o Jeremy está muito contente de dizer que nem pensar que vai de volta de bicicleta, ele vai, na verdade, apanhar um avião e faz muito bem, ou vai de carro ou vai de outra forma. Na verdade, ele estava também a dizer-lhe, ele estava a dizer-me, aliás, que a maior lição que ele tira disto tudo, e é também a frase preferida dele, é que quando não sabes fazer uma coisa, na verdade, vais ser bom a fazer essa coisa, porque não há nada, se calhar, em que pensar. Pronto, isto sou eu também já aqui a desdobrar um bocadinho do que ele me disse, mas, na verdade, como foi uma experiência nova, às vezes há que pôr os medos de lado e simplesmente fazer as coisas. Portanto, acabámos de falar com uma pessoa que fez uma viagem de mais de 50 dias de bicicleta da Bélgica, que é de onde ele é, até aqui. Está muito contente, vai agora aproveitar o festival. Isto também é uma lição para nós, que estamos muitas vezes acomodados com as nossas coisas. Na verdade, eu achava que ele tinha acabado uma relação, porque eu acho que isto é a típica coisa que se faz quando acaba uma relação,
5: é,
3: mas ele diz que não, está num ano sabático. Portanto, isto para nós também é um bocadinho uma lição, que é, às vezes, claro que é preciso tempo livre e não é para toda a gente, não é? Parar de trabalhar para poder fazer uma coisa destas, mas uma vez na vida, se calhar, também é bom deixarmos o nosso carro de lado. E quem diz deixar o nosso carro de lado é a nossa zona de conforto de lado, e experimentar coisas novas e fazer coisas novas pelo mundo, principalmente nesta altura do ano, acabar num festival como este. Ele disse-me que está a ser muito bem recebido aqui, toda a gente fala com ele muito bem, portanto ele não se sente sozinho, e na verdade veio sozinho. Portanto, isto é uma lição para todos nós, vocês não acham?
5: Olha, eu gostei muito de ouvir essa história, Teresa, e acho que quem está a ouvir neste momento RTP Antena 3 e está a pensar, bem, que maluquice, 56 dias de bicicleta. Eu acho que se vocês estão a pensar, quem me dera ir ao Paredes de Cor, a outro sítio qualquer, mas não tenho companhia, vão sozinhos, experimentem.
6: O que me espanta é a capacidade de arrumar a carga, esse minimalismo japonês, Marie Kondo, que este homem põe em prática.
5: Traveling light.
6: Sim. Essa parte é que me agoniza um bocadinho.
5: Meu
6: e
5: Deus.
6: A viagem também.
5: Todas as companhias aéreas vão ficar tão felizes, que é tipo, é este pois. Tipo de pessoa que nós queremos no nosso avião.
6: Ou não. São 4h29 no nosso relógio. Obrigado, Teresa.
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6: E sobre a matéria do estado do tempo, como é que vai estar o dia de amanhã, Palma?
5: Ora bem, amanhã é quinta-feira, não, amanhã é...
6: Amanhã é sexta.
5: Sexta-feira, portanto, amanhã, sexta-feira, o tempo vai estar muito parecido com o dia de hoje. Temos temperaturas altas, temos 25 graus para o Porto, Aveiro, Viana do Castelo com 26, 27 em Ponta Delgada, 28 em Sines, Sagres e Leiria, Funchal chega aos 29 graus máxima, 30 em Coimbra, Lisboa com 32, 33 em Braga e Faro, Guarda e Santarém com 34, Setúbal e Viseu com 35, temos 36 em Vila Real, Porto Alegre com 37, 38 em Beja, Bragança, Castelo Branco e Évora.
6: Com com uma temperatura quente.
5: 38, eu disse.
6: Ah, não estava. Perdi a ligação momentaneamente. São 4:30 agora no relógio da
5: com 3. Amigos também.
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6: Alô, Martinha, meia hora de portas abertas. Alô. São muitos já os festivaleiros aqui em Paredes
7: muitos.
6: De Coura.
7: Muitos. São muitos mesmo. Muitos
6: e não
7: mais,
6: são poucos.
7: Bastantes, posso dizer que são mais do que ontem, do que me parece. Também, não sei se é um bocadinho mais tarde da hora que eu vim, mas está gente que não para de chegar, e eu, como sempre, vou importunar pessoas que estão com pressa para chegar a algum lado. Olá, boa tarde. Não, não quero, pronto, vamos para a próxima. Vai ser aquele momento. Olá, boa tarde. O que é que vieste ver hoje?
8: Agora venho ver Milhanas.
7: Ah, muito bem, começa cedinho. É o primeiro dia de Paredes de Coura ou o segundo?
8: É o segundo dia, sim.
7: E que tal ontem?
8: Foi muito bom, a música estava muito boa, o wetlag foi incrível, não estava à espera e surpreendeu. Dançámos muito até tarde e deu para descansar. Não, a malta não faz muito barulho, ainda dá para
7: descansar. Estás a acampar?
8: Sim, estou a acampar.
7: E dá para descansar?
8: Dá, eu também tenho um sono pesado. Sim. Não, ajuda. Dá para descansar. Quando conseguimos dormir até tarde, ainda se houve alguma música, soundcheck pelas 9 da manhã, mas ainda dá para dormir, depois o resto está sempre.
7: Muito bem, diverte-te. Bom concerto agora de Milhanas. Imaginem o que é estarem a dormir ao sol numa tenda e a ver soundcheck às 9 da manhã. É preciso ter um sono mesmo bastante pesado.

0: É uma pessoa que vai também atuar neste festival, não é? David Santos, também conhecido como Nazar.
1: Exatamente, exatamente.
0: Está aqui desde quando, David?
1: Estou desde ontem, das 2:30 PM.
0: Ok, não está a acampar?
1: Não, este ano não fiquei a acampar porque como toco só no sábado e já tenho 44 anos, achei que ao fim de 4 dias de campismo, se calhar ia estar cansado ou que o concerto não ia ser tão bom como poderia ser, portanto desta vez sucumbi à caravana e fiquei aqui numa casa aqui perto.
0: É a mesma caravana que trouxeste noutros anos e que deu também alguns problemas para chegar?
1: É exatamente a mesma, que é uma amarela assim muito bonita.
0: E como é que ela se está a portar este ano? Também importa saber isso.
1: Ela está numa garagem em Leiria para não estar à chuva e, portanto, tem estado ali. Eu, normalmente, quando faço concertos e vou para Norte, no regresso passo sempre lá, digo-lhe olá. Umas vezes ela responde, outras vezes não responde, mas parece-me que está ainda boa.
0: Muito bem. Portanto, ela aqui portou-se bem, está tudo tranquilo, sim, bem alimentado, pronto para o concerto?
1: Sim, ainda faltam uns dias, mas acho que este é dos melhores lugares que temos no país. E quando recebe música, mais bonito fica, portanto, acho que está tudo perfeito.
0: E que música é que vais ouvir até lá? O que é que queres ver nestes dias de Vodafone Paredes de Coura?
1: É assim, hoje há muitos, que quero ver agora a Milhanas, que já começou, depois há a Garota Não, depois há Aldous Arden, depois há o Kurt Weill, depois há os irmãos Gutierrez, hoje há muita coisa.
0: Portanto, todos no fundo?
1: Todos no fundo.
0: Muito bem, então vou deixar-te ir, David, e olha, até já, vamos vendo.
1: Obrigado, beijinhos, tchau, tchau.
0: Até já. Pronto, está toda a gente a ir para o concerto de Milhanas.
2: É tão fixe essa ideia, Marta, de que a música marca presença também neste festival. Por estes dias temos encontros involuntários muitas vezes com muitos dos protagonistas também da nossa própria playlist dia a dia na RTP Antena 3. Muita música portuguesa passa por
0: músicos
2: aqui em modo
0: atuam...
2: festivaleiro, não é?
0: Exatamente, músicos que vão atuar e músicos que não vão atuar. Eu acho que músicos que atuam, o caso do Janeiro, por exemplo, de ontem, que fica o festival inteiro, o caso aqui do David Santos também, e músicos que não atuam, que já atuaram e que se apaixonam por Paredes de Coura e que depois querem voltar, mesmo que não vão tocar e vão só ver os amigos e outros artistas. Eu acho que isso é uma das maiores provas de
2: amor,
0: quão bom
2: é
0: um festival.
3: É uma espécie de selo de aprovação. Nós, por acaso, temos estado em alguns festivais, não é em todos que isto acontece, mas há um ou dois em Portugal em que os artistas vão um bocadinho mais cedo, ficam 2 ou 3 dias para ver mais concertos, para viver, e acampam e entregam o corpo ao sacrifício do festival, não é? De deitar tarde,
0: é isso mesmo.
3: Não dormir profundamente durante X dias, mas eu acho que isso é mesmo o maior selo de aprovação que um festival pode ter, que é quando os próprios que são contratados para cantar e para entreter toda a multidão que vem a um festival, de repente também
2: permanecem
3: e dizem, ok, entretenham.
0: Estou em casa, não é?
2: Claro. Marta Rocha, tens mais gente aí a pulular diante dos teus olhos?
0: Posso ver aqui. Olá,
2: boa tarde. Uma tarde muito quente esta.
0: Boa tarde. O que é que vêm ver hoje? Não. Espera, estou aqui a discutir quem é que vai falar.
4: Só vêm ver os irmãos Gutierrez, é isso, Silvia?
0: Está a traduzir o que a Silvia diz. A Silvia não quer falar. E tu, o que é que vens ver?
4: Eu hoje, Kurt Weill.
0: Ok. E então vão ficar, ela fica para ver irmãos Gutierrez, tu para ver Kurt Weill.
4: Acho que ela não quer ver. Ela quer ver Milhanas agora. Okay. E quer ver o que é que está a seguir a Milhanas.
0: Agora assim, de repente, não sei.
4: Garota não, quero ver.
0: Garota não, muito bem.
4: E eu quero ir ler para a relva.
0: É ok, tudo. É importante sim também. Este palco aqui é perfeito para estar na relva durante a tarde, não é? Eu tenho essa ideia, para estar ali sentado.
4: É maravilhoso. Ontem também foi maravilhoso ver o eclipse. Ninguém ficou cego, felizmente.
0: Acho, espera-se, pelo menos a essa hora ninguém. À noite, sim, nunca, sim. À noite não sabemos como é que as pessoas ficam.
4: Mas foi maravilhoso. Este é o melhor recinto do país.
0: Muito bem, olha, eu acho que é com esta frase que vos deixo, obrigada. São várias declarações de amor aqui a Paredes de Coura, a este recinto e a este festival. Muita gente para ver Milhanas, já percebemos que vieram cedo mesmo para ver este concerto, não é só para estar aqui um bocadinho no festival. Portanto, as mulheres da música nacional também aqui a terem muita gente para merecidamente as ver.
2: Merecidamente, e dizes muito bem, Marta Rocha, em direto e à solta no recinto deste Vodafone Paredes de Coura 2026.
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2: E esta hora, porque já percebemos o desejo de muitos de espreitarem e irem a correr, um concerto que começou há mais ou menos 5 minutos, vamos cumprir também esta hora na RTP Antena 3 a transmissão parcial do concerto de Milhanas no Vodafone Paredes de Coura.
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Cora! Estou muito feliz por estar aqui, é um concerto muito curto e por isso eu não quero perder tempo a despejar palavras. Por favor, curtam, estou mesmo feliz, muito feliz por celebrar a fase mais feliz da minha vida no festival mais bonito deste país e onde eu já fui tantas e tantas vezes tão feliz. Até já. E esta cantem connosco.

0: Quem é que daqui conhece o Walter Lobo? Muito barulho para o Walter Lobo, eu já o vi neste palco e foi um concerto maravilhoso e eu gosto sempre de cantar esta canção linda dele. Guarda-me esta noite, cantem todos connosco.
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0: Walter Loof.
1: Um elogio à amizade e à interligação dos vários pontos, das várias comunidades da música portuguesa. A Milhanas aqui a interpretar um já clássico do Walter Lobo nesta tarde de quinta-feira, em direto do Vodafone Paredes de Coura. E Alex, tu ontem estiveste com a Milhanas.
2: Sim.
1: Que te confidenciava coisas.
2: É mais uma prova que a fronteira entre artistas e público neste festival é assim muito frágil, não é? Rapidamente somos todos amigos e falamos todos. E eu ontem estive, lá está, a passear um pouco pelo festival com a Carolina Milhanas, e ela dizia-me: estou aqui meio nervosa, porquê? Porque é o primeiro concerto num palco que não é dentro do campismo, porque é essa a diferença entre o Jazz na Relva e este palco sonoro, o Coura Sem Paredes, que para este Coura Sem Paredes temos de facto de levantar o rabo e ir até um palco fora do recinto do campismo. Mas a prova, que como conseguimos ouvir aqui, se pusermos um bocadinho mais alto nesta fase e estivermos a ouvir o concerto, há pessoas, e as pessoas de facto levantaram-se e saíram do conforto da tenda, que por acaso a esta hora com este sol deve estar espetacular, uhum, mas tem o melhor motivo do mundo, que é ouvir esta voz. Nervos para quê? Sim. Nenas,

0: Indianas ao vivo neste Vodafone Paredes de Cor, nesta segunda tarde em que a Antena 3 também está a cumprir mais uma aventura que prolongar-se-á pela noite fora. Vamos ter transmissões garantidas de muito do que aqui se vive. E se viveu, sim, vamos voltar também daqui a pouco à noite de ontem e já às 7, confirmado a transmissão do concerto de Kneecap no Som da 3.
1: Milhanas tem uma capacidade de conseguir transportar-nos para outro sítio, para outro momento, para outro tempo. É uma coisa, é uma espécie de salto no futuro, mas também de repente ficamos parados naquele momento, no presente. É uma coisa que me emociona imenso.
2: Eu estive lá agora um bocadinho no concerto e, para além de estar muita gente mesmo, como o Alexandre estava a dizer, e bem, há aqui uma cena engraçada que acontece a esta hora, que é como há tanto verde à volta, há tanta natureza, ouvir a voz dela ali no meio das árvores é assim uma sensação diferente.
1: Sim.
2: Portanto, as pessoas estavam assim também um bocado paradas no tempo e estavam com aquele olhar de ok, este é o concerto calmo. E depois ainda vamos ter muitos pela frente com uma dinâmica diferente.
0: Agora é que estás a falar muito bem, que é a pessoa não pode gastar tudo.
1: Sim, não, sim, não vai gastar.
0: Eu acho que round.
1: Se as estreias tivessem de facto uma voz, eu acho que era a voz da Milhanas. Tu ficas meio enfeitiçado, não sabes bem o que queres fazer.
0: Para baixar a pulsação, não é? Cardíaca.
1: Sim. Depois, às vezes até pode acontecer coisas horríveis, como por exemplo saltar do navio, mas isso não vai acontecer aqui porque também não existe mar.
2: Não estávamos okay, à espera deste fim, desta
0: obrigado.
2: História.
0: Um aplauso para este momento.
1: Cadeira,
0: palma.
1: Obrigado,
0: palma.
1: Eu vi a Odisseia há pouco tempo.
2: Mas tirem pelo abismo.
0: É isso mesmo. Olha, um homem que não nos levou pelo abismo, mas garantiu a segurança da tradição da canção oral americana, traduz-se mesmo nessa definição. Alternativo country, americana, que é um género em si
1: americana.
0: Próprio. Este homem cruza fronteiras de coisas que conhecemos muito bem. Podia ser um concerto de Ryan Adams, podia ser um concerto de Bill Callahan.
2: O Ryan Adams do Wonderwall é tão bonito.
0: Sim, que nos toca diretamente no coração. Traz algum velho oeste americano do seu imaginário, efetivamente, porque ele vem bem do centro dos Estados Unidos da América, de Vermont, que é uma espécie de lobelho do mato, traduzindo para a grande realidade.
2: De quê?
0: Lobelho de mar.
2: Lobelho de mar.
0: É sim, é uma capital, é a nossa Times Square portuguesa, Vermont. Vamos para lá, ele leva-nos a Burlington e estive à conversa com ele, claro, estou a falar-vos de Greg Freeman. Ouvimos também parte do concerto e recordamos as palavras de ontem, um homem que estava completamente enfeitiçado pelo fenómeno Vodafone Paredes de Cor. So, Greg, nice to meet you. You've just come off stage. How do you feel about this concert?
3: I feel wonderful. It's a great festival, and I've never been to Portugal before, and it's beautiful. Yeah.
0: Been touring around the country, or just?
3: No, we. This is the first show of this tour that we're about to do, and we're going to Sweden tomorrow, and then back to the UK, and then back to Europe, and then that's it. Yeah.
0: I want to know. About your music, is songwriting more instinct or a craft for you?
3: It's kind of a in between of those two things. It's a craft, but also not a. Yeah, it's a mix of instinct and inspiration and craft. Yeah,
0: between two. I want to know why are ordinary places so important to your songs in a daily routines?
3: I guess it's just my experience, everyday experience, you know, is like try and find inspiration from just everyday life in my songs, and so I'm trying to make meaning of my experiences so make sense if there's, you know, mundane things or everyday experiences or whatever. Yeah.
0: Has making a new record so soon changed your songwriting? Pornover is from the last year. You have a new album for next month.
3: I think I tried to, I wanted the songs to be kind of cohesive and I wanted to write them relatively quickly if I could, which ended up happening. So I kind of wanted to capture, you know, like a cohesive, I don't know, inspiration or energy or whatever for the new album, so it just kind of went as quickly as the songs came to me.
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3: Yeah. We did it in like a proper studio and stuff, so it was. It sounds, you know, I want it to sound good, and I think it sounds, captured a live sound. We played like actually mostly new songs. Yeah.
0: You do a test drive before the release of the album? Kind of,
3: yeah. We just do it because it's fun and, it feels good to... The new songs are really fun to play live and easy to play live. And I used to have a sax player and, pedal steel in the last version of my band. And now we're just kind of doing it classic two guitars style. So the new songs kind of... this band accommodates them more, so yeah, we did a lot of new songs tonight. Thank you so much for having us. We are Far From Home. Hi, I'm Greg Freeman, and you're listening to Antenna Trish.

0: Greg Freeman, o som do concerto e a conversa também, tudo guardado em antena3.rtp.pt. Passou por cá neste primeiríssimo dia de Vodafone Paredes de Coura.
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0: Muito boa tarde, são 5 horas, 4 no arquipélago mais bonito deste país, nos Açores, claro. Ana Fernandes Silva com as notícias que estão a marcar esta quinta-feira. Alô, Ana, bem-vinda.
2: Olá, Tiago, boa tarde. Julho bateu o recorde de chamadas para o INEM, o Instituto Nacional de Emergência Médica, registou mais de 153 mil contactos, o que ultrapassou os meses de inverno. Em comunicado divulgado esta tarde, o INEM justifica a subida com as temperaturas elevadas. As chamadas para o 112 no mês passado aumentaram 6% relativamente a janeiro. Este ano foram atendidas, em média, por dia, perto de 5 mil chamadas. Perante as dúvidas que têm surgido nos últimos dias, o PSD e o CDS querem ouvir o Ministro da Defesa no Parlamento sobre a aquisição de 3 fragatas por parte do Executivo português ao governo italiano. Luís Montenegro e Nuno Melo já vieram a público assegurar que não há nem vai haver qualquer pagamento de comissões no negócio em causa. No início da semana, o Ministro da Defesa, que é também líder do CDS, anunciou a intenção de processar judicialmente o jornal 24 Horas e também o presidente do Chega, André Ventura, e o deputado Pedro Frazão, pelas mensagens que publicaram nas redes sociais sobre o caso. O PSD e o CDS pedem agora uma audição parlamentar com Nuno Melo. O deputado do CDS, João Almeida, quer ver esclarecidas todas as suspeitas.
3: Foi lançada uma notícia falsa, que não corresponde à verdade, e porque houve deputados, designadamente do Chega, incluindo o próprio presidente do Chega, que afirmaram, não só lançaram a suspeita, como afirmaram que tinha havido, da parte do Ministério da Defesa Nacional e do próprio ministro, uma atuação indevida. E, portanto, achamos que é importante, mesmo sabendo já as explicações e conhecendo essas explicações, que é importante que a Comissão de Defesa conheça diretamente e da boca do ministro toda essa explicação.
2: O deputado do CDS garante também que o negócio das fragatas foi tratado com toda a transparência.
3: Qualquer pessoa que faça parte da Comissão de Defesa sabe perfeitamente tudo, tem toda essa informação e não pode dizer de maneira nenhuma que foi opaco, porque quer a parte política explicada pelo ministro na audição que teve recentemente, quer toda a explicação técnica e o comparativo que foi feito pelo Almirante-Chefe de Estado-Maior da Armada foram muito, muito transparentes.
2: Para que não restem dúvidas sobre a aquisição de 3 fragatas por parte do Executivo português, o PSD e o CDS querem ouvir o Ministro da Defesa no Parlamento. Operação Tranca Segura. A Polícia Judiciária anunciou a detenção de 20 pessoas que, alegadamente, forneciam droga para os estabelecimentos prisionais da Guarda, Coimbra, Viseu e Lamego. O diretor da Judiciária explicou esta tarde que se trata de uma rede organizada que era gerida a partir da prisão da Guarda por um recluso que já cumpriu pena por tráfico no Peru. Os detidos, 17 homens e 3 mulheres, já estão a ser ouvidos no Departamento de Investigação e Ação Penal da Guarda. É um aviso do Ministro Interior de Espanha. Ninguém entra ou fica em território espanhol de forma irregular. Espanha está a reforçar a presença policial em Ceuta. Fernando Grande Marlaska revela que vão ser enviados para a cidade mais agentes especializados em imigração para agilizar a expulsão dos cerca de 5 mil migrantes sem documentos.
4: Nenhuma pessoa que entre
5: Nenhuma pessoa que entre ou pense entrar em Ceuta ou Melilla de forma irregular, desde logo, nenhum deles vai ficar em Ceuta ou Melilla. Nenhum deles vai entrar na península. Nenhum deles vai ser regularizado. Repito, nenhum deles, exceto os casos muito excepcionais de máxima vulnerabilidade, de acordo com a lei nacional e internacional.
2: É a mensagem do Ministro do Interior espanhol para os migrantes que ainda se encontram em Ceuta.
0: Ana Fernandes Silva com as notícias que estão a marcar a atualidade. Em noticias.rtp.pt tem a versão completa. Antena 3. Uma ótima tarde, estamos em direto do Paredes de Cora.
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1: Como é que está essa energia? Sejam bem-vindos.
2: Uhul! Eu tudo fingido. Este é tudo fingido. Nós estamos cansados, porque ontem foi uma belíssima noite, mas vamos também recuperar.
1: Que exagero.
3: Estou mesmo muito, muito cansada e muito pouco entusiasmada para a noite de hoje. Que horror.
2: Que horror.
3: Eu tenho a dizer que eu estou entusiasmada para a noite de hoje desde 2024.
1: A sério?
3: Porque Hermanas Gutiérrez supostamente vinham e faziam parte do cartaz em 2024, só que foi cancelado. Querido Tiago Ribeiro, tu até me ofereceste uma t-shirt.
1: Recordo-me bem disso.
3: Dos Hermanas Gutiérrez que eu... supostamente tinha de trazer hoje, mas a Marta Rocha disse faz parte da ética dos festivais não trazer a t-shirt no dia em que...
2: Olha, ainda bem que falas nisso, porque nós temos de falar, Marta Rocha, nós precisamos de uma lição dessa etiqueta. Nós todos usamos e temos em casa t-shirts de artistas e assim, afinal, sim, o que é que se pode ou não se pode usar?
4: O que me disseram, eu não li isto em lado nenhum, isto é a tradição oral,
3: assim, que é das mais importantes.
4: Exatamente, é que não se usa t-shirt da banda ou do artista no dia em que o artista atua.
3: Pronto.
4: Mas isso é válido para festivais, mas também para concertos a solo. Ou seja, não vais para um concerto da Taylor Swift com uma t-shirt da Taylor Swift.
2: Pois, vai dizer isso à quantidade de t-shirts dos Gorillaz que nós vimos no Primavera.
4: Exatamente, por exemplo.
3: Pronto, pois. E isso é que me faz confusão. Mas eu perguntei à internet.
4: Isto pode ser uma questão geracional.
3: Eu perguntei ao Reddit, porque toda a gente sabe que se há tradição oral, está escrita...
4: Está no Reddit, exatamente.
3: No Reddit. E acontece que muita gente estava a dizer que, ok, as gerações mais novas usam as t-shirts da banda ou do artista no próprio dia, mas as mais velhas têm esta etiqueta.
2: Mas porquê?
3: Por que explica isto?
4: Não faço ideia.
3: É porque, tipo, estás a constatar o óbvio, sabes? Tu já estás a ver a banda.
4: Já sabes que és fã. Já...
2: Então e se eu for fãzíssima zaça?
3: Usas no dia seguinte, que é o que eu vou fazer. Amanhã venho eu.
2: Não posso levar a t-shirt.
4: Foi exatamente o que eu fiz com os Nick, pusei no dia anterior.
3: Pois, eu devia ter usado no dia anterior. Ah, não sabia que era isso.
2: Eu tenho que ser aqui do contra.
4: Não uso...
2: Então eu tenho uma t-shirt que eu adoro do meu artista. Vou ver aquele concerto e depois não vou usar nesse dia.
3: É uma chatice.
1: Pois,
4: imagina, na verdade, cada um faz o que quer.
1: É isso. Esta hora, queremos... tratar da saudinha do disco da semana, Charlie XCX.
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1: Palma.
3: Chama-se Music Fashion Film, é incrível. E esta música faz parte de mais uma crise existencial. Eu quero, não quero, não quero, não quero o quê? Agora eu quero sentir quero. Chama-se Yeah.

0: Notas novas de Charlie XCX na RTP Antena 3 ao longo desta semana. Honras da casa para disco da semana. Estamos neste segundo dia de Vodafone Paredes de Cora. Mais um dia cheio de muito trabalho e de muita música, muita cultura que aqui se vive. Bem no coração do Minho e desta Parede de Cora que nos recebe por estas horas e por estes dias. É a 32ª edição deste histórico festival da cultura portuguesa.
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0: Ponto de situação, o que é que está a acontecer agora aqui no festival?
2: Em cima do palco está já neste momento a primeira artista a abrir o palco principal. É portuguesa, é nacional, ela é a Garota Não.
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0: Obrigada.
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2: É lindo estar aqui neste vale encantado a tocar. Para tanta gente com tanta energia para dar aqui para este lado. Muito obrigada, sente-se mesmo o que vocês têm para nos entregar. É lindo. 32 anos de Paredes de Coura, parabéns. Parabéns ao João Carvalho, à sua equipa e parabéns a vocês pela comparência. Obrigada mais uma vez.

0: A Garota Não, no melhor som da RTP Antena 3, nesta tarde de quinta-feira, que tarde maravilhosa. As próximas canções vão ser também apanhadas por nós no melhor som desta rádio, que vos leva quase tudo o que aqui se vive neste Vodafone Paredes de Coura. E esta hora junta-se a nós diretamente do coração deste concerto de Garota Não, Alexandre Guimarães. Alô!
1: Onde é que tu andas, Alexandre?
2: Eu estou sentado à sombra, no meio, com a visão para o meio do palco, com a Garota Não à minha frente, e encontrei muita malta aqui sentada a aproveitar a sombra, claro. Está muito calor, é um dia de verão em Paredes de Coura. Estou aqui com o Tomás, e recorda-me o nome da tua namorada, desculpa.
3: Marta.
2: Olá, Marta, como está?
4: Tudo bem, contigo.
2: E eu, está tudo ótimo. Eu começo por perguntar onde é que eles são. Eles dizem que são de Lisboa, tal como eu, e eu pergunto, estão a acampar? E um diz sim e o outro diz não. Portanto, eu quero que me expliques isto, Tomás. Vocês estão ou não estão a acampar?
3: Sim, nós estamos a acampar, mas não estamos no campismo normal, como a maior parte das pessoas. A Marta conhecia aqui uma senhora que tem um terreno grande aqui dentro, perto do festival, então estamos a acampar no quintal da senhora, digamos.
2: Que senhora é esta? E Marta, como é que tu conheces esta senhora que providencia um alvéolo em casa?
4: Já há alguns anos, há 20 anos que a senhora tem pessoas que vão acampando no quintal dela, nesta altura do festival, e pronto, por amigos.
2: Ah, foste sabendo que esta senhora dá sempre um espaço da casa e esta vez fizeste o shotgun.
3: Ela foi a primeira pessoa a fazer isto, portanto, a abrir a casa a pessoas que queiram acampar com umas condições um bocadinho mais simpáticas.
2: Espetacular, vocês têm então a vossa casa de banho.
3: Casa de banho, tomadas, cozinha, frigorífico, que é isso.
2: É um campismo VIP.
4: Queres fazer publicidade?
2: Não podes, porque não queres espalhar a notícia, não é? Para a malta não se pôs, claro.
3: Segredo, claro.
2: Sim. Ora bem, vocês vieram aqui pela primeira vez, são habituês. Qual é a vossa história com o Vodafone para este agora?
3: Eu vim aqui pela primeira vez, a Marta já cá veio umas vezes, e o resto do grupo com que já estamos são veteranos de há 10 anos.
2: E porquê esta semana do verão reservada para Paredes de Coura?
3: É um ambiente muito giro, eu queria vir ver, os meus amigos vêm todos cá há uma década, portanto era giro, e tens uma amplitude de experiências musicais e uma vibe muito tranquila, que eu acho que vale sempre a pena experimentar.
2: Marta, para quem já é veterana, porquê reservar esta semana, se já vieste várias vezes, porquê continuas a querer vir todos os anos a Paredes de Coura?
4: Primeiro, adoro o ambiente do festival, as pessoas, o espírito, e depois os próprios artistas, que são, por vezes, artistas que eu não conheço e que conheço a partir deste festival. E gosto imenso de vir, sim.
2: Ficam até ao fim?
3: Sempre.
2: Ora, muito bem, vamos para o ano então, Tomás e Marta, muito obrigado por este momento de conversa. Ficámos a saber, Tiago, Catarina, Teresa, que há por aí moradores de Paredes de Coura que providenciam os quintais, pronto, é uma notícia que passa através da RTP da Natura.
0: Em primeira mão.
2: Ficam a saber. É em primeira mão, ficam a saber. Para
0: olha,
2: o futuro.
0: Alexandre, isto para já, quase que a olho nu, descreveria a coisa como há aqueles que são os conhecedores da discografia, da Garota Não, mas há uma metade de recinto que está para já a guardar muita energia para a longa noite que se avizinha nesta quinta-feira. E tu estás um bocadinho nessa parte mais familiar, não é? Lounge.
2: Neste momento eu tenho pessoas deitadas ao lado umas das outras,

ouça, toda a gente sabe que as mulheres não são boas ao volante, quanto mais na Fórmula 1. As equipas investirem milhões em atletas que, enfim, é como lhe digo, o único capacete que uma mulher devia usar é o de cabeleireiro.

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1: Obrigada. Um dia a minha mãe comprou uns sapatos pretos. Tinha um salto alto e muita classe. E uma pequena abertura à frente onde se veria a cor das unhas pintadas. A minha mãe tinha os sapatos guardados para os dias de sair. Mas nos dias de sair ela estava tão cansada que não aguentava os sapatos nos pés. Quando ela morreu, fiquei com os sapatos dela novos a estrear.

0: sei, eu calço 41.
1: O mesmo que nos outros dias.
0: E os sapatos pretos que eram da minha mãe não me cabem nos pés.

0: causa do primeiro pagamento que tinham tido na vida.
1: Com o primeiro cheque, o primeiro cartão bancário. Esse dia, diziam, tinha sido o mais...

a vulgar mulher extraordinária de cada um de nós. Abracem-nas mesmo e abracem as suas memórias. Vamos para o último bloco de canções. Só dá uma espreitada no tempo. Ok, está fixe. Este último bloco de canções não são canções nossas. São canções daqueles que nos deram vontade de estar aqui em cima deste palco. É que há homens e mulheres que... É que escrever canções tem infinitos, infinitos caminhos. E há homens e mulheres que escolhem caminhos onde a palavra fala de violência, fala de corrupção, fala de falsidade, de mentira, e temos tanta hoje em dia. Que escolhem lutar através das suas canções, e não é o caminho mais fácil, por um lugar onde seja bonito viver assim como vocês estão, tranquilo aí. Então este bloco é destas pessoas que nos deram vontade e que nos convocaram, a nós, à nossa consciência, à nossa inteligência, à nossa humanidade. Juntem-se a nós sempre que saibam as canções, até porque há aqui umas bem desconfortáveis, pelo menos para mim.

0: O verdadeiro calcanhar por Garota Não, nesta tarde de quinta-feira, ao vivo, diretamente do palco principal do Vodafone, Paredes de Coura, com Rage Against the Machine incluídos. Que poder de mulher!
1: É verdade, Garota Não está zangada, zangada com o presente e com... recusa-se a ficar parada, não é?
2: E, portanto... e é Rage a vir cá para fora.
1: Exatamente.
3: E contra... é incrível ver estas mulheres também em palco com esta força toda, não é? Eu sinto-me inspirada. E até o público agora ganhou aqui uma vida.
1: Sim, sim. Sim, e continua muito, muito calor. Eu acho que quando o calor é muito, a música é boa e nós estamos todos juntos, coisas bonitas acontecem. Nós ficamos todos demasiado felizes nesta altura.
3: As pessoas que estão ali nas primeiras filas não estão com calor. Isto é o maior fenómeno da música, que é quando estás a gostar tanto de um concerto, não tens nem calor, nem frio, nem vontade de ir à casa de banho, nem nada.
1: Claro, estás numa viagem, claro.
3: Congela ali o tempo.
0: Impõe-se viver este tempo e este dia de quinta-feira. Que maravilhosa banda também a acompanhar. Vemos num coro todo ele composto por mulheres. Uma bem nossa conhecida, a Joana Alegre, está a colaborar. A Garota Não, que amanhã vai ser também colaboradora de um jovem talento que por aqui vai passar neste Vodafone Paredes de Coura, vai fazer parte de um leque de convidados de Sr. Sérgio Godinho. E nós vamos estar também a transmitir tudo. Estamos em direto nesta quinta-feira do Vodafone Paredes de Coura, no melhor som da RTP Antena 3.
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5: Almas para vocês.

0: Eu gosto muito de me meter nas tasalhadas, trazer medleys e fazer coisas assim diferentes. Eu tenho muita dificuldade em fazer 5 concertos com o mesmo alinhamento seguido igual. É muito difícil para mim. Eu preciso de ir para o palco ligeiramente desconfortável, além do desconforto que já é estar aqui em cima, não é? Em termos de ansiedade. Mas eu só posso fazer isso porque estou acompanhada dos melhores desde o início. São o Sérgio Mendes, o Diogo Sousa, mais recentemente o João Mota. E para os festivais quis muito trazer este trio, que é muito generoso, porque todas elas têm várias outras coisas. A Joana Alegre, inclusivamente, tem uma carreira a solo. Tocou ontem aqui em Paredes de Cor, em nome próprio. E é muito generosa de aceitar vir fazer parte deste concerto. Muito obrigada, Joana Alegre. Orlando Aguilante, que vocês viram rebentar. Nunca mais aquele "fuck you, I won't do what you tell me" vai ser igual depois dela, vocês vão ver. E a Bárbara Wannon, linda, talentosíssima Bárbara Wannon. Estou à espera do disco dela, eu. Façam a vossa pressão nas redes sociais, mandem-lhe mensagem assim a assediá-la nesse sentido. Dizer, sabe, queremos um disco, Bárbara Fogo.
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0: Sabem o que é que vai acontecer agora? Última canção.
2: Yeah.
0: Não é justo. Só quero ler este texto que introduz esta canção. A canção chama-se Ferry Gold. É o disco que temos andado aí. Obrigada. Temos andado aí a apresentar esse disco. Hoje para o festival fazia sentido meter outras coisas pelo meio. E este Ferry Gold fala disto. Na praia que era de todos, dei muitos mergulhos voadores. Fiz exércitos de carochas da paz e comi gelados de laranja. Naquela altura em que os gelados do Olá gostavam tudo e meia, não é? A areia era fina, macia e quente. A maré vazia formava milhares de poças onde cada um brincava com a imaginação que tinha. O resto do tempo eram cambalhotas, pinos e rodas, até fazer doer os pulsos. Se um dia me perguntarem por Troia, era sobre isto que eu gostaria de falar, em vez do incomportável preço dos bilhetes, da vaidade de quem exclui, do espaço público feito privado, das cancelas, dos vergonhosos portões, das dunas protegidas por caterpillars, dos governos que adormecem sob a palmeira importada, dos condomínios de luxo, dos aquíferos esgotados, da segregação. José Saramago tem um texto nos seus cadernos de Lanzarote que diz: a puta que os pariu a todos. A esses, àqueles que querem privatizar praias, que querem extinguir matas e florestas para criar centrais fotovoltaicas. A puta que os pariu a todos. Muito obrigada por terem vindo. Obrigada, João Carvalho, a toda a produção deste espetáculo, deste festival.

A mim parece-me bem. Privatize tudo. Privatize-se o mar e o céu. Privatize-se a água e o ar. Privatize-se a justiça e a lei. Privatize-se a nuvem que passa. Privatize-se o sonho, sobretudo se for diurno e de olhos abertos. E, finalmente, privatizem-se os Estados. Entregue-se por uma vez a exploração deles a empresas privadas, mediante concurso internacional. E já agora, privatize-se também a puta que os pariu a todos.

0: A Garota Não, som histórico da RTP Antena 3, em direto do palco principal deste Vodafone Paredes de Coura. Vamos continuar, temos uma grande aventura pela frente. Esta noite, este final de tarde, no nosso FM, vai contemplar um regresso ao dia de ontem. Vamos voltar ao Sneak Cap também hoje e em rigoroso direto. Vamos ter transmissões de Freako e ainda mais à frente de Kurt Vile and the Violators no palco principal deste Vodafone Paredes de Coura.
1: E daqui a bocadinho vamos ter um concerto de Tom Mose.
2: Daqui a mais ou menos, até vos digo, 14 minutos vamos até à Suécia, uma Suécia um bocadinho mais quentinha. Por acaso a Suécia neste momento tem estado...
0: Pois...
2: que eu tenho visto.
1: É uma espécie eletrónica esta.
0: É, dançante. Sim, sim.
1: Nós
0: toda perfumadona.
1: Muito, toda perfumadona.
0: Sejam bem-vindos logo se vê em direto nesta quinta-feira. Estamos a curtir o verão, estamos a dar-vos o melhor deste Vodafone Paredes de Coura em direto.
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0: Muito boa tarde, 6 horas e 2 minutos, 5 e 2 nos Açores. Temos notícias e essa é a tua responsabilidade. Ana Fernandes Silva, alô, boa tarde, bem-vinda.
4: Olá, boa tarde. O INEM vai parar 2 dias no próximo mês. Os trabalhadores anunciam uma greve geral para os dias 14 e 28 de setembro. Há várias semanas que os profissionais do Instituto ameaçavam com uma paralisação contra o novo modelo de organização do dispositivo de emergência médica. O presidente do Sindicato dos Técnicos de Emergência Pré-Hospitalar, Rui Lázaro, diz que a decisão não deixa dúvidas, até porque a Assembleia de hoje foi a mais participada de sempre.
5: De facto, como tínhamos já auscultado os nossos sócios, deliberado em reunião de direção e ouvidos hoje os trabalhadores na Assembleia Geral de Trabalhadores, convocada pela Comissão de Trabalhadores, mais participada de sempre, quando se coloca em causa a representatividade das estruturas, esta foi a Assembleia Geral de Trabalhadores mais participada de sempre, comunicámos à Comissão de Trabalhadores que, tendo em conta a vontade manifestada pelos nossos sócios, pelos trabalhadores em geral, iremos avançar para 2 dias de greve geral, para já, no dia 14 e no dia 28 de setembro, enfim, esperemos alguns constrangimentos, mas também esperemos que desta vez o Governo e o INEM estejam mais preparados para uma greve geral do que estiveram há um ano e meio atrás.
4: Para já, 2 dias de greve geral no próximo mês, nos dias 14 e 28, o Sindicato dos Técnicos de Emergência Pré-Hospitalar...

0: Contesta a nova organização do Dispositivo Nacional de Emergência Médica, que prevê a transferência de 54 ambulâncias de emergência médica do INEM para as unidades locais de saúde e também a transformação de 46 ambulâncias de suporte imediato de vida em viaturas ligeiras de emergência. Em julho, as chamadas para o INEM bateram um novo recorde. O Instituto Nacional de Emergência Médica registou mais de 153 mil contactos, o que ultrapassou os meses de inverno. Em comunicado divulgado esta tarde, o INEM justifica a subida com as temperaturas elevadas. As chamadas para o 112 no mês passado aumentaram 6% relativamente ao primeiro mês do ano. Este ano foram atendidas, em média, por dia, perto de 5 mil chamadas. Para impedir a entrada de javalis na cidade, a Câmara de Setúbal e o Instituto da Conservação da Natureza e das Florestas estiveram reunidos esta tarde. Maria do Carmo Tiago, a vice-presidente da autarquia, garante que a partir de agora as autoridades vão estar particularmente atentas aos pontos de entrada de javalis nas praias e na cidade.
1: O que ficou falado nesta reunião e decidido nesta reunião foi que o ICNF, em colaboração com a Câmara, irá identificar os locais de acesso dos javalis, tanto às praias como à cidade, para que o ICNF possa, nessas portas de entrada, nessas zonas por onde entram, a controlar o acesso desses animais à cidade. O que se pretende é que eles efetivamente se mantenham lá no lugar deles e que não venham causar distúrbios nem na cidade nem nas praias. Portanto, esse é o objetivo principal.
0: Há muito que os javalis invadem a zona ribeirinha de Setúbal para encontrar comida, destroem jardins e espalham lixo. O Instituto da Conservação da Natureza e das Florestas confirma que pode ser preciso recorrer ao abate. O diretor regional da Conservação da Natureza e Florestas de Lisboa e Val do Tejo, Carlos Albuquerque, explica que depois de identificados os lugares mais problemáticos de circulação de javalis, é preciso atuar.
2: Ao identificar os canais de entrada, eles estão a chegar ao espaço natural. Portanto, aí sim podemos fazer, exercer este esforço de correção de densidades. Não no espaço urbano, porque, como é óbvio, não se pode andar aos tiros, não se pode fazer prática para andar a perseguir os animais. Estamos a falar de javalis, uma espécie selvagem que tem um certo porte e uma mobilidade grande.
3: Portanto, quando falamos de correção, pode ser ou captura, embora seja mais difícil, ou o abate.
2: Sim, porque o animal é caçado, é uma espécie energética. Portanto, pode haver na correção de densidades, nós podemos depois dar o mesmo destino da atividade energética, que é o circuito alimentar ou outro, mas que passa, nós temos que reduzir os efetivos, essa é que é a questão.
0: Em declarações à jornalista Inês Martins, Carlos Albuquerque explica ainda que a presença tão forte de javalis tem vindo a destruir espaços agrícolas, já que a espécie tem vindo a crescer desde a altura da pandemia. A fechar, a Comissão Europeia assegura que o abastecimento energético da Europa se mantém estável, apesar da seca e das ondas de calor que estão a ocorrer no Velho Continente. Em conferência de imprensa hoje em Bruxelas, a porta-voz da Comissão admitiu, no entanto, que as altas temperaturas estão a ter impacto nas infraestruturas energéticas de alguns países. A Comissão está a acompanhar de perto a situação do fornecimento de energia nos Estados-membros.
4: Sim, vocês têm razão. Uma das poucas portuguesas que não está presente em Paredes de Coura é Ana Fernandes Silva, com a informação atualizada em notícias.rtp.pt. Mas está tristíssima, está com o coração partido. Regressa às 7 com mais notícias.
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4: Já a seguir, conversa na rádio. Sejam muito bem-vindos. 6 horas e 8 minutos.
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4: Yay! Estamos em direto, logo se vê, de Paredes de Coura. Como é que é?
6: Como é que é? Olha, depois de termos visto aqui diretamente do nosso estúdio um belíssimo concerto de Gratonão, este programa começou também com uma voz nacional de uma mulher lindíssima que me emociona cada vez que canta, cada vez que abre a boca. E ontem, se nós falámos com todos os artistas antes dos concertos, agora podemos ter assim um pós-concerto de Milhanas. Seja muito bem-vinda aqui ao Logo Se Vê, ao Vodafone Paredes de Coura. Quero saber, antes de tudo, como é que tu estás depois do concerto. Chegaste aqui e disseste, estou feliz.
13: Estou mesmo, mesmo, mesmo feliz. Foi assim, eu acho que sou capaz de dizer que foi o concerto que eu aproveitei mais desde que dei algum
6: sempre?
13: Concerto na vida.
4: A sério?
6: Porquê?
13: Porquê? Este festival é mesmo para mim o festival mais bonito deste país. Eu já venho há muitos anos, sou sempre tão, tão, tão feliz aqui. De repente estou a viver uma fase tão bonita da minha vida e não houve melhor momento do que este para celebrar esta fase da minha vida com estas pessoas, que é sempre, sinto-me muito em casa, muito confortável. E pensei mesmo, vou só aproveitar e só ver risco que haja. Foi uma coisa muito de vertigem e fixe, foi mesmo, mesmo bom.
6: Lembras-te da primeira vez que vieste? Há muitos anos.
13: Lembro-me da primeira vez que vim, eu depois é assim, isto é horrível, vai soar mal, porque eu sou aquela que já vem há muitos anos e nunca acampou, portanto meio que não conta.
6: Mas conta,
13: experiência
6: conta,
13: completa.
6: Conta.
13: Eu tenho que fazer isso para o ano, certamente. Mas lembro-me, foi no ano. Ai, que chatice agora. Estava muito bem e agora já não vou saber. Mas
6: foi muito interessante. Lembras-te que concerto viste?
13: Vi, olha, o meu concerto preferido no Vodafone Paredes de Coura foi Baxter Dury.
6: Sabem
13: quem é?
6: Sim, sim.
4: Foi há dois anos, não foi?
13: Foi há dois anos. Yeah. E foi daqueles concertos em que eu tive o tempo todo a chorar.
6: Bom.
13: Baba e Rain parada, estática.
6: Ainda bem que diz isso, sabes porquê? Porque tu tens um efeito nas pessoas que é um bocado essa nostalgia e esse. De como tens uma voz tão poderosa. Como é que. Tu às vezes não tens vontade tu própria de chorar em palco com as
4: contigo.
6: Coisas que cantas.
4: Contigo próprio.
6: Emocionada comigo.
13: Não, mas eu sou muito sensível ao vivo e muitas vezes já aconteceu chorar e eu acho que abraço isso com alguma tranquilidade, não tento forçar para que isso não aconteça, eu acho que abraço isso de forma leve, até porque eu acho que faz parte e todos os concertos são diferentes e há concertos onde eu efetivamente se calhar não vou sentir metade daquilo que se calhar senti hoje, porque efetivamente estava com muita vontade de vir para aqui e estava. Eu este ano tive realmente menos concertos do que o ano passado, foi assim ano de composição de disco e não sei o quê, então estava com muita vontade de tocar ao vivo e portanto é isso, todos os concertos são diferentes e eu acho que a ficha é abraçar. Há concertos em que vai ser mais emocional e outros menos.
4: Olha, uma curiosidade, quando recebeste um dia, certamente já desde 2026, uma mensagem dizer, Milhanas, temos concerto, Paredes de Coura, estás nessa? E tu respondeste, obviamente, um redondo sim. Fez-se aí um círculo dentro da cabeça de que, de repente, uma melómana, uma miúda que aqui está a viver este festival, está ela agora no palco e a cumprir um círculo perfeitinho?
13: Eu acho que foi assim as notícias a nível profissional que me deixou mais feliz, mesmo. Eu acho que chorei. Porque foi uma coisa, até porque não foi só, deixou de ser só sobre mim, sobre uma conquista profissional minha, mas sobre muito também uma coisa dos meus amigos, é uma vitória minha e dos meus amigos que vimos cá há imenso tempo e que sempre dissemos tipo, fogo, imagina estares aqui um dia e de repente isto estar-se a concretizar, eu sinto que é uma vitória minha e dos meus, percebem? E portanto ficou uma coisa maior ainda do que só um concerto que só por si só se
6: isso é vida. Muito bonito, é uma visão muito bonita das coisas.
13: Foi mesmo.
6: Olha, tu estavas a falar sobre o facto deste ano ser um ano de ter sido um ano de composição, vem um M2. O M2 já tem data para sair, já tem alguma perspectiva de.
13: Vai sair em setembro. É verdade, eu acho que está a ser.
6: Quase.
13: Então, faltam umas semanas. Antena 3.
4: A sério?
6: Setembro.
13: Vai sair em setembro.
6: Bem, setembro é uma ótima. Eu adoro esse mês.
16: E estás entusiasmada?
13: Estou muito.
16: Como é que é para ti antes de lançar uma coisa que tu já conheces perfeitamente e nós não?
13: Acho que há muitas fases, já tive muito medo, já estive muito feliz, já estive com muita vontade e agora estou só com urgência de lançar cá para fora, porque efetivamente é uma fase diferente e foi um processo muito feliz, muito complexo. De repente este projeto, há pouca coisa que eu posso revelar, mas a coisa mais que eu realmente posso dizer é que foi uma coisa em banda, ao vivo, em estúdio, que eu nunca tinha vivido isso no primeiro disco. Foi uma coisa muito mais eu a agir em estúdio, a brincar à parte mais cinemática com a coisa eletrónica, e de repente foi bora Bora pegar a banda toda aí para o estúdio, curtir e ver o que é que acontece. Portanto, é um disco onde há risco, onde há vertigem, onde eu não estou preocupada se aquilo está a soar perfeito. É uma coisa muito mais de um take, bora lá ver o que é que acontece. E acho que eu aqui quis não renunciar às minhas referências de fora, tipo trazer o rock para o disco, trazer outros géneros, e portanto estou com muita vontade.
4: Olha, vamos ver, está solta nesta quinta-feira. Vais permanecer aqui em Paredes de Cora?
13: Absolutamente, vou ser a última a sair.
4: Tu és das pessoas que tem a cena daqui. Que quer ver, tem a sua cena, quer ver, que não vai perder mesmo.
13: Eu tinha, infelizmente, Wet Leg. Eu estava tipo, eu quero ir ao Paredes de Cora para ver Wet Leg.
4: E não estavas cá ontem?
13: Não, e estava, só que estava a sentir-me, estava self-conscious porque tinha que ir dormir, não é?
16: Claro, porque ias ter um bocadinho, concerto hoje.
13: E estava sempre, por favor, não cantei as minhas preferidas, que é para eu não ficar doida. E fui para casa. Mas...
17: Muito bem, que responsável.
13: Responsável.
4: Valeu hoje.
13: Hoje vou estar aqui para sempre.
17: Muito bem, falaremos de certeza em setembro para falar e para ouvir falar mais sobre esse M2. É sempre um gosto receber-te aqui.
13: Obrigada.
4: Obrigado pela visita.
13: Obrigada, até já.
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4: Vamos dar uma volta pelo cartaz desta edição do Vodafone Paredes de Cora. Começamos às, precisamente, 4:30 com a Milhanas. Há pouco estivemos em direto também com a Garota Não.
17: Puderam ouvir tudo aqui diretamente na vossa RTP Zuxa, Antena 3.
16: E o que é que temos mais?
4: Esta hora está a acontecer o quê?
16: Esta hora está a acontecer este grande concerto. Esta é a canção deles. Eles são os Tão Mode e vocês vão poder ouvir tudo daqui a uns minutos.
4: Regressamos ao palco principal. Corações ao Alto, Aldous Harding. Tem ordem de soltura às 7 no palco principal.
16: Voz linda.
4: Paredes de Cora, é mesmo incrível.
17: Às 8 da noite temos Freako e de certeza que também vamos ter conversa com Freako.
4: Sim.
17: Freako e também direito a concerto.
4: Depois, Kurt Vile vem com a turma completa, os seus Violators, às 9 da noite no palco Vodafone deste Paredes de Cora.
16: Estamos a ouvir Pale J, toca às 10:15 desta noite aqui no Paredes de Cora.
4: Guitarras ao alto.
17: Eu estou desde 2024 à espera deste momento. Às 11:15 temos Hermanos Gutierrez.
4: A noite segue neste Paredes de Cora. Os Woo Life à 12:30 no palco 2, palco Cora sem paredes. Depois
16: o concerto da noite, um dos concertos, na verdade, Underworld, tocam à 1:30.
4: Alô, 1996. Depois,
17: Show Me The Body, 3:15 da manhã.
4: Há uma alteração ao serviço hoje neste Paredes de Cora.
16: É verdade, vamos ter Alfire, DJ Alfire, diretamente aqui de perto do Porto para o Paredes de Cora.
4: The roof is Alfire.
16: Parabéns, Chef.
4: Desculpem, tudo bem. Para já, eu lembrar-vos que às 7 temos concerto de Kneecap. Isto vai ser explosivo. Vamos recuperar a noite de ontem.
19: Obrigado. Obrigado. Obrigada. 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

0: Isto foi explosivo e aconteceu ontem e, palavra de honra, vamos ter direito a voltar a uma espécie de espelho retrovisor da noite de ontem com o Nicap, daqui a pouco, depois das 7, no melhor som da RTP Antena 3, ao vivo deste Vodafone Paredes de Coura. Estamos por cá a cumprir o Logo Se Vê com hora extra, sim.
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2: Logo Se Vê. E chegou a altura de irmos até mais um concerto, porque vocês gostam de descobrir música, não gostam? Então preparem-se para ficarem fãs deste duo. Eles são o Victor e o Carl, conhecidos como Tom Mode, são amigos desde pequenos. Vêm de Estocolmo, na Suécia, onde as pessoas mandam os móveis pela janela quando já não precisam deles. Não é? Estes dois amigos nunca mandaram o quê fora? Instrumentos musicais.
0: E o estilo
2: também. Exatamente, e o estilo também. Ainda que eles estivessem outras vidas. O Victor, por exemplo, trabalhava como jurista num tribunal em Estocolmo, imaginem. E o Carl numa empresa tecnológica. Ainda bem que, enfim, tem mais tempo para fazer música. A música, na verdade, sempre falou mais alto. Eles já tocavam juntos numa banda maior. E a certa altura perceberam que os dois tinham uma visão musical muito específica, em comum. E olharam um para o outro e pensaram: para fazer isto. Fecharam-se no estúdio durante anos a tentar encontrar essa mesma visão conjunta e cá estão eles no Vodafone Paredes de Coura.
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0: Que concertaço! Quem diria, suecos vieram agitar as águas de um bom Portugal muito quente no coração do Minho. Estamos no Vodafone Paredes de Coura, segundo dia, com transmissões também da RTP Antena 3. O que é que está aqui a acontecer? Estou sozinho! Estou sozinho! Onde estão Catarina Palma e Teresa Oliveira? Onde estão vocês?
2: Tiago Ribeiro, então é assim, nós decidimos sair do estúdio porque estava muito, muito calor.
0: Bazar!
2: Sim, decidimos bazar porque neste momento este vale encantado do Vodafone Paredes de Coura já está meio à sombra, portanto as pessoas começam a juntar-se. O Tom Old acabou de terminar o seu concerto e portanto as pessoas já neste momento estão a juntar-se aqui à frente do palco principal, cada uma com a sua toalhinha de praia, com a sua toalhinha de piquenique, com livros, com amigos.
3: Ah, e não estás a falar de uma coisa que toda a gente está a passar neste momento com o seu copinho na mão. Sim. Também, porque também faz falta, não é?
2: Ah. É isso mesmo, e não só com isso, mas também nós já fomos a um sítio onde muita gente também já foi, que é à barraquinha do merchandising. Nós fomos gastar dinheiro, Tiago, tenho que confessar, porque este ano...
0: Por um bom motivo.
2: E é sempre... Sim, o merchandising do Vodafone para esta cor é incrível, é lindíssimo e, portanto, nós vamos andar todos iguais daqui para a frente. Nós somos não sei quantas milhares de pessoas aqui no Vodafone para esta cor e vamos andar todos iguais. A Teresa também comprou, eu também sei.
3: Sim, eu não sei se vocês fazem como eu, mas sempre que eu sou feliz num sítio, eu gosto de levar um recuerdo desse sítio. Portanto, como foi o meu primeiro Paredes de Coura, pensei, claro que isto tem de ficar eternizado no meu roupeiro, neste caso, portanto fomos ao merchandising. Para além disso, está neste momento muita gente à espera do próximo concerto aqui do palco principal.
2: É isso, se calhar nós vamos juntar-nos a estas duas pessoas que estão aqui sentadas. Não sei se são portugueses, eu não sei se me vão... falar comigo. Olá, desculpa, posso falar contigo um bocadinho? Eu apareci, é injusto, eu apareci aqui de repente com o microfone e interrompi as tuas batatas fritas. Antes de tudo, o que é que estás a comer?
4: Não percebi, desculpa.
2: O que é que tu estás a comer?
4: Bem, comi uma sopa e agora comi...
2: Bem, sopinha num festival, isso é tratar-se bem.
4: Todos os dias comemos sopa.
2: Como é que tu te chamas?
4: Flávia.
2: Flávia, de onde é que tu és?
4: De Sintra.
2: És de Sintra, vieste longe então, mais ou menos longe, meio do país. Estás cá desde quando?
4: Sábado.
2: Desde sábado. Estás-te a aguentar. E a sopa?
4: Está a manter.
2: Está a manter. Porque a sopa dá conforto, dá amizade.
0: Pronto,
2: dá
0: perdemos
2: carinha.
0: Catarina Palma,
4: é verdade,
0: momentaneamente.
4: Comidas da avó. É tudo.
2: É que sabe, a coisa da avó. Nós quando temos sopa estamos a ser abraçados pelos alimentos. Sim, é o meu momento, deixa-me estar. Olha, Flávia, o que é que tu vieste ver? Quem é que tu queres mais ver aqui no Paredes de Coura?
4: A Mila and the Sniffers. E Capitão Fausto, mas já vimos ontem.
2: Tu és uma repetente ou é a tua primeira vez?
4: Não, é a minha segunda vez.
2: A tua segunda vez? A primeira foi ano passado, então pretendes repetir sempre ou não?
4: A partir de agora sim. A minha prima veio há 10 anos e agora começámos a tradição.
2: Vem há 10 anos, a tua prima. A tua prima vai falar comigo ou vai dizer já que não?
4: Não,
2: mas também está a comer batatas fritas e espinha, que é uma coisa boa. Olha, Flávia, tem um ótimo festival. Tem uma ótima... Vais ficar até o último dia.
4: Não percebi.
2: Se vais ficar até o último dia?
4: Vamos ficar até o último dia, sim.
2: O que é que tu aconselhas, que mensagem tu tens para todas as pessoas que não foram, ainda não vieram à Vodafone Paredes de Coura? Porquê é que têm de vir e porquê é que é um sítio especial?
4: É especial porque é natureza, faz parte, rio, libelinhas, estar no meio da natureza e a parte do campismo, acho que também é especial. Ficarmos todos em convívio.
2: Bem, e comer sopa, que é uma coisa...
4: Sopa,
2: eu acho que é o segredo aqui do Paredes de Coura. Muito obrigada, Flávia, obrigada. Tem um ótimo concerto. A Teresa Oliveira, também interessante, já se foi embora. Ah, está aqui a Teresa Oliveira. Comeste espinho hoje ou não?
3: É a pergunta que se impõe. Não, mas devia.
2: Devia.
3: Na verdade, tenho que ir almoçar, que ainda não almocei, são quase 7.
2: Por isso é que tu só ficas cá 3 ou 4 dias e não ficas uma semana inteira.
3: É verdade.
2: Pronto, Teresa Oliveira. Tiago, olha, se calhar vamos continuar por aqui, ver quem é que... Andar a comer sopa, quem não anda a comer sopa,
0: claro.
2: Quem não anda a comprar merchandising.
0: A tratar da hidratação deste Vodafone Paredes de Coura, com, reconfirmo, Nicap, daqui a pouco vamos voltar ao dia de ontem, ainda também Freako, o concerto ao vivo transmitido aqui neste segundo dia de Vodafone Paredes de Coura e ainda também depois das 9 da noite com Kurt Vile. Voltamos ao dia de ontem com um destaque enormíssimo para a música portuguesa. Temos ouvido aqui declarações a esse grande, grandioso concerto. Eles já são repetentes na matéria. Os Capitão Fausto passaram também nesta emissão da tarde da RTP Antena 3 com o Domingos, o Tomás e ainda também o Salvador. Falavam dessa coisa que... que traz sempre charme, traz nostalgia e traz também uma experiência única para uma banda que é atuar no Vodafone Paredes de Coura.
5: Estamos muito bem dispostos, está a ser um dia ótimo. Ontem viajámos para o Porto para estarmos cá cedinho, portanto Boa. Estamos descansados, não é aquele dia em que se chega com 4 horas e meia de viagem e estamos cheios de vontade de dar um concerto. Eu acho que existem alguns momentos e às vezes alguns palcos, que seja pela história que têm ou lá está, pela importância que acarretam, ou até o próprio público. Eu acho que alguns festivais às vezes acabam por configurar certos tipos de público, e aqui no Paredes de Coura há uma grande simbiose entre público atento e bandas, que querem, e bandas e artistas que querem dar bons concertos. Não quero com isto dizer que nós não queremos dar bons concertos sempre, mas às vezes há sítios especiais. Ah, e este é um
6: deles. Eu acho que é uma relação mútua, não é? O próprio público também influencia quem está em cima do palco.
2: Claro.
6: E totalmente. Aqui existe uma forte tradição e portanto há uma gana também de quem está no festival para ver o concerto. Isso contagia.
5: Eu acho que muitas das coisas que nos fez fazer música é justamente o tempo em que não estamos a fazer música, é todas as aventuras que acontecem pelo meio.

0: Ainda retratos portais de Subida Infinita, os Capitão Fausto ontem neste Vodafone Paredes de Coura. Que momento! E quase que íamos perdendo também locutor e repórter de serviço. Alexandre Guimarães sobreviveu por pouco a esse mosh que aconteceu ontem. Como é que foi?
1: Eu, anos depois, voltei a fazer um mosh na minha vida.
0: Com Capitão Fausto.
1: Em Capitão Fausto, no palco secundário do Vodafone Paredes de Coura. É verdade que há essa magia também de uma banda que podia perfeitamente atuar no palco principal, deste festival.
0: Completamente.
1: Mas há, de facto, ali uma vibe que não se consegue imitar, e de repente eu fui 20 minutos mais cedo para conseguir um bom lugar. Uhum. Uma banda que já vi duas vezes este ano, foi a terceira vez, e de repente na Teresa põe o maço na mesa e a jola no ar.
0: A hora é esta. É agora ou nunca.
1: E de repente foi assim uma festa no meio de milhares de pessoas e fiquei muito contente. Portanto, vivi esse concerto com muita força.
0: Eu vou dizer uma coisa com muito respeito, que é, no nosso curto espaço de tempo neste planeta, eu não sei se há efetivamente outra banda em Portugal, depois de Chutes e Pontapés, que consiga, de fio a pavio, ter toda a gente à sua frente a conhecer as letras todas, integralmente, a discografia, canção a canção. As pessoas cantaram de fio a pavio.
2: Sem vergonha.
0: Sem vergonha.
2: Olá, subi a rampa.
0: Que viagem. Está cá? Está vivinha?
2: Estou cá, é verdade. Eu também ontem estava no... Também fui apanhada num mosh sem querer nos Capitão Fausto. E foi inesperado e divertido.
0: Grande viagem deste Logo Se Vê. Estamos nos momentos finais desta transmissão de quinta-feira.
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0: Vamos olhar o dia. Começou às 4h30 com Milhanas. Muita música portuguesa. É sempre assim que começa este Vodafone Paredes de Coura. No palco principal, o tiro de partida foi dado pela Garota Não. Nós transmitimos integralmente esse mesmo concerto. Acabou há instantes.
2: Tom Mode, puderam ouvir aqui também em direto. E foi muito, é muito groovy.
0: Pouco vai começar Aldous Harding, é para esculpir um bocadinho de dor de corno no palco principal do Coura. É o que é? O que é tem de ser dito, desculpem.
2: Às 8 da noite temos Freako e também temos conversa com Freako.
0: Yeah! Inês Henrique está a tratar disso. Conhecemos muito bem, aliás, somos amigos de beijinho, Kurt Vile com os seus Violators às 9 da noite no palco principal do Vodafone Paredes de Coura.
2: Ai, vai ser incrível. Às 10h15 temos a Pale J.
0: Guitarras ao alto.
2: Ui, ui, ui, ui.
0: Olha, também da Suécia, curiosamente. Hermanos Gutierrez.
2: Sim, super suecos, pois é.
0: Super suecos, já viram? Isto é o
2: tem uma
0: sueco.
2: Costela.
0: Tem uma costelazinha, bastante vários pontos. É daquelas pessoas que têm quatro passaportes, sei lá. Depois,
2: Woo Life à meia-noite e meia.
0: Ui, ui, ui, ui. Trainspotting. Quem vai à casa de banho, não sei. Underworld à 1h30 da manhã. Desculpa, isto foi muito específico.
2: Show Me the Body às 2h45. Bem, isto é cada vez pior.
0: Faltarem 15 minutos para as 4 da manhã, DJ Alfire vem substituir uma substituição, vai fazer uma
2: base
0: substituição,
2: victim.
0: Sim, sim, de última hora. Coisas que acontecem.
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0: Em ponto, 7 horas, 6 nos Açores. As notícias com Ana Fernandes Silva, alô Ana.
4: Olá, boa tarde. Incêndio no Reino Unido. Pelo menos 6 casas estão a arder num bairro no centro de Inglaterra e pelo menos 2 pessoas ficaram feridas devido ao calor e ao fumo. As chamas começaram perto de um campo de golfe e chegaram às habitações. Segundo a Sky News, as autoridades confirmam tratar-se de uma grande área de incêndio. As causas ainda não são conhecidas. Os técnicos do INEM vão parar 2 dias no próximo mês. Os trabalhadores anunciaram esta tarde uma greve geral para os dias 14 e 28 de setembro. Há várias semanas que os profissionais do Instituto ameaçavam com uma paralisação contra o novo modelo de organização do dispositivo de emergência médica. O presidente do Sindicato dos Técnicos de Emergência Pré-Hospitalar, Rui Lázaro, diz que a decisão não deixa dúvidas, até porque a Assembleia de hoje foi a mais participada de sempre.
5: De facto, como tínhamos já auscultado os nossos sócios, deliberado em reunião de direção, Comissão e ouvidos hoje os trabalhadores na Assembleia Geral de Trabalhadores, convocada pela Comissão de Trabalhadores, mais participada de sempre, quando se coloca em causa a representatividade das estruturas, esta foi a Assembleia Geral de Trabalhadores mais participada de sempre. Comunicámos à Comissão de Trabalhadores que, tendo em conta a vontade manifestada pelos nossos sócios, pelos trabalhadores em geral, iremos avançar para 2 dias de greve geral, para já, no dia 14 e no dia 28 de setembro, enfim. Esperemos alguns constrangimentos, mas também esperemos que desta vez o Governo e o INEM estejam mais preparados para uma greve geral do que estiveram há um ano e meio atrás.
4: O sindicato contesta a nova organização do Dispositivo Nacional de Emergência Médica, que prevê a transferência de 54 ambulâncias de emergência médica do INEM para unidades locais de saúde e a transformação de 46 ambulâncias de suporte imediato de vida em viaturas ligeiras de emergência. O Presidente da República promulgou esta quinta-feira o diploma que reforça os direitos na gravidez e no parto e elimina o termo violência obstétrica. O decreto da Assembleia da República foi aprovado no mês passado, na sequência de um projeto de lei do LIVRE, e ao contrário do que constava na iniciativa do LIVRE, o texto da Comissão de Saúde substitui o termo violência obstétrica pela formulação de práticas inadequadas, desrespeitosas ou não consentidas pelas mulheres. O espanhol Adrià Pericas, da Emirates, venceu a 7ª etapa da Volta a Portugal em bicicleta, que terminou ao sprint na chegada às termas no Jerez. O francês Alexis Guerra mantém a camisola amarela apesar do 3º lugar de hoje. Amanhã corre-se a 8ª e antepenúltima etapa da volta, que vai ligar Melgaço a Faf, numa distância de cerca de 166 quilómetros. No futebol, o Braga está na luta pelo acesso à Liga Conferência. Os minhotos estão a defrontar os bielorrussos do Dinamo de Minsk. O marcador está a esta altura 0-0, com vantagem ainda assim do jogo da primeira mão para o Braga, no qual os minhotos ganharam em casa por 1-0. Daqui a pouco, às 8:15, o Benfica entra em campo na luta pelo acesso à Liga Europa. Os encarnados jogam contra o Arts na segunda mão da terceira pré-eliminatória, depois de terem vencido por 6-1 o jogo da primeira mão.
0: As notícias com Ana Fernandes Silva, atualidade ao segundo em noticias.rtp.pt. Regressamos a Paredes de Coura. RTP Antena 3. A alternativa. 7 horas e 3 minutos. Fiquem por aí.
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1: Sejam muito bem-vindos à nossa hora de despedida do painel. Logo se vê, a noite vai continuar com Nuno Calado e também ainda a Inês Henriques. Olá.
2: Olá. Olá.
1: Sejam muito bem-vindos.
3: Olá, Marta Rocha.
4: Olá, cá estou eu.
3: Tu ontem havia um concerto que não podias perder.
4: Não, que era de Nicap. Houve pessoas, não vou dizer quais, que foram fracas e
3: não sei de quem falas, não faço ideia.
4: E disseram, eu fico só um bocadinho, e depois afinal, eu não fico nenhum bocadinho e foram embora.
3: Não sei. Não,
4: mas eu fiquei para ver Nicap.
1: Olha, dá para fazer aquela atrevida frase de é talvez um dos concertos mais desejados deste Paredes de Coura e, sobretudo, uma das combinações a fazer mais sentido deste cartaz.
4: Sim, completamente. Para já, Nicap tem uma coisa que também me aconteceu com o Cimete, que é pessoas que não tinham visto o que eu tinha dito e aquela coisa de isto é mesmo bom, eu juro que eu avisei, eram mesmo bons. E aconteceu também uma coisa ótima, que foi, para já este público é perfeito para eles, eu só vou dizer que nunca tinham visto o Mosh Pit numa colina, mas passaram a ver porque...
3: Houve Mosh Pit numa colina, vai um bocadinho abaixo,
4: não é? Eu
3: suponho
4: eu que com quedas,
3: tipo
4: como eu imagino, exato. Sim, exato. Eles já tinham tocado no Primavera Sound deste ano, portanto estamos a viver um Nicap Summer aqui em Portugal, e eu estava a questionar-me no início se seria um concerto completamente igual ao de Primavera. Eu achei que ia ser, porque foi em muito pouco tempo, foi em 2 meses mais ou menos, mas não foi, porque eles mudaram completamente o set. Foi muito diferente, tocaram músicas muito diferentes, tocaram muitas coisas mais recentes, mas tiveram lá aquele ADN Nicap que eu adoro, que é de ser político, mas não transformar um concerto num comício. Nada contra comícios, claro. Que eu também os aprecio, mas eles têm muito uma noção de festa, parecia às vezes um bocadinho uma rave, um hip-hop com muito mais coisas lá dentro, embora o hip-hop também, a natureza dele seja ter muitas coisas lá dentro e muitos estilos misturados. Eles têm muito esta ideia de festa e de rave, e é uma política muito provocadora. As letras deles são muito engraçadas, mas sempre com tirinhos muito específicos, sempre pela libertação da Palestina, sempre contra o que eles dizem ser o genocídio de Israel sobre o povo palestiniano, mas também sobre toda a própria história da Irlanda. Eles são da Irlanda do Norte, que eles dizem que são do Norte da Irlanda e não da Irlanda do Norte, porque não querem estar associados ao Reino Unido, dizem que é um sítio ainda colonizado, e por isso trazem sempre essa história e equiparam-na a várias histórias do mundo. Tudo isto em canções que, como podemos estar aqui a ouvir também por baixo, não são propriamente, não são aquelas spoken word que podemos esperar de quando se está a falar de temas destes, é um concerto rasgadinho que não para nunca.
1: Isto vai muitas fronteiras, não é isto? Ou seja,
4: sim,
1: vai beber ao hip-hop, tem uma atitude rock,
4: sim,
1: tem
4: uma
1: aqui
4: coisa
1: qualquer coisa
4: rave,
1: de drum and bass também,
4: drum and bass total, sim. Inês Henrique só está a dizer assim, Petra ou Skrillex, de repente, não sei se ele vai entrar. E eles entram ao som de uma música de Fontaine D.C., eles são meio ligados ao manager de
1: Fontaine D.C.,
4: exatamente. Aliás, ouviu-se a música com o Brian Chapman, apareceu também, eles tocaram essa música e ele aparece assim no vídeo. Portanto, há tudo aqui um espírito irlandês que eu acho que se vai cada vez mais sentindo na música, que nós gostamos particularmente e que se sente muito nos Nicap. Deram um concerto completamente explosivo, a arrancar a relva que faltava ali da frente do palco principal.
1: Das pessoas que estão na emissão, nesta emissão a esta hora, temos duas delas que viram Nicap no Primavera. O que é que dá para saber sobre termos comparativos daquilo que se viveu ontem, Marta?
4: É isso, eu acho que eles aqui foram um bocadinho mais a coisas menos conhecidas, tinham mais tempo também, do que me pareceu. Eles ficaram mais do que uma hora.
1: Uma hora e um quarto.
4: No Primavera foi uma coisa mais curta, Teresa, não sei se te recordas, foi menos de uma hora, acho eu. E eu acho que este palco é perfeito mesmo para eles, muito mais do que, não que no Primavera não tenha corrido bem, porque foi muito bem. Houve uma invasão da zona VIP que eu adorei.
3: Como assim?
4: Porque há aquela zona VIP à frente nos palcos. Aqui não há, em Paredes de Coura, há
3: aquele,
4: uma espécie de Golden Circle, que é assim, uma espécie de uma gaiola dourada, no caso.
1: Bilhetes privilegiados.
4: E as pessoas começaram-se a passar e a saltar lá para dentro, o que eu acho também deu um ótimo efeito.
3: É muito punk.
4: É muito punk, exatamente. E depois começaram a ser expulsas por seguranças, etc. Aqui foi mais... Não é mais contido, porque houve muito mosh, mas foi mais, se calhar, o público deles, eu acho. Um público que queria mesmo vir ver Nicap. Acho que muita gente se ficou surpreendida no Primavera, mais gente aqui estava à espera deles.
3: E até se calhar muita gente que migra do concerto do Primavera para
2: também, exatamente,
3: e vão repetir a dose. Sim, sim.
1: E nem se aperceberam, quase que estão entre junho, julho e agosto, estão vivendo
4: é isso, é
1: o seu
4: assim,
1: verão
4: está,
1: 2026. Ai, e nós temos uma promessa, e com toda a honra, ao som da Rádio Pública Portuguesa, voltamos ao dia de ontem com o Sneakcap. Transmitimos na íntegra este concerto, a partir de agora, precisamente, no melhor som da alternativa pop.
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0: um bocadinho um sneak peek também da experiência e da visão de um dos membros da banda, dos Freako, bastante interessante, eu diria.
1: Sim, eu gostei muito de ouvir Nicola a dizer todas as coisas que disse, e acho que fica daqui uma ideia que há uma forte ligação da banda com outros estilos de arte, uhum, não só da música, e também de que eles são um bocadinho workaholics, porque estão sempre a pensar no disco a seguir, embora isso queira dizer também que gostam de ir para a estrada, mas voltar para casa, claro, é muito para os seus loved ones, é muito importante. E também fazer aquela referência que ele acabou por fazer àquilo que ele acha que muita gente hoje pelo
0: pensa
1: mundo fora
0: sobre a América,
1: claro. E eu também tenho alguns amigos americanos músicos que se estão a mudar para Portugal
0: precisamente
1: pelas mesmas razões,
0: claro.
1: E uma das coisas que eles me perguntaram foi: achas que na rua não vamos sentir animosidade dos portugueses, claro, contra nós? Acho que para as pessoas conscientes é algo que os preocupa neste momento.
0: Sim, claro, eles são bastante conscientes, aliás, vê-se precisamente também por estas preocupações sobre a inteligência artificial, também o anti-algorithm rock scene, music scene. Bem, agora,
1: eu acho que vai ser importante acredito que haja mais tarde ou mais cedo alguma legislação à volta disso. Acho que é importante.
0: Só para dizer que eles estavam a dizer que reajustaram precisamente o set que tinham para este concerto, e é para lá, para o concerto dos Freako, que vamos precisamente agora. Vamos lá.
2: Obrigado. We are Freako. We have about 3 more for you. 2 songs of ours and 1 cover. We love you. I fucked up.
3: Whoopsie.
2: Got the song all wrong.
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2: All right.
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0: RTP Antena 3, Nuno Calado.
1: Posso
0: uma
1: dizer...
0: versão de New Order.
1: Sim, e posso dizer que gosto bem mais dos Freako ao vivo do que em estúdio. Parece que há mais entrega.
0: Sim, pá, eles têm uma ótima energia. Era uma das coisas que eles próprios já falaram em entrevista, que eles prepararam o disco Where We've Been, Where We Go From Here, precisamente com vista e com já imaginando isto ao vivo, portanto... Claro que nunca vai ser a mesma coisa ouvir em casa do que ouvir... Tem outra pujança.
1: Tem outra pujança, claro.
0: Sim.
1: E também são uma banda que estão em crescimento. Eles...
0: Sim, sim.
1: E parece-me que têm tido bastante crescimento nos últimos tempos. É uma das bandas que eu acho que poderá cair na moda.
0: Eu acho que sim.
1: Dentro de um ano, talvez, por aí. Uhum. E parece-me... Por isso mesmo também estão aqui neste cartaz do Vodafone Paredes de Coura.
0: Sem dúvida. A nossa colega Catarina Fernandes, que também gosta muito dos Freako, não pôde estar cá nesta edição, e mandamos aqui também, a equipa manda um beijinho para a Catarina Fernandes, que também nos falou muito sobre esta banda no A Leste do Coraíso, e pôs-nos também a conhecer, antes mesmo de ouvirmos isto, este belo concerto, ou parte dele, ao vivo, numa altura em que estamos quase a entrar num outro concerto, diferente.
1: Sim, já houve ali uns ameaços de luz.
0: É.
1: Agora, neste momento, o palco está perfeitamente às escuras.
0: Uhum.
1: E acho que está mesmo por muito poucos minutos a entrada do Kurt Vile em palco.
0: Sim, Kurt Vile and the Violators é um concerto que vamos transmitir aqui pela RTP Antena 3. E vale a pena também dizer que Kurt Vile se estreou... Bem, nós falámos disto ontem, a minha memória parece, não sei o que é que parece, parece uma borracha de apagar coisas, mas ele estreou-se cá.
1: Estreou-se aqui, veio sozinho nesse concerto em 2011. 2011.
0: Sim, sim, sim. Portanto, agora vem acompanhado e
1: muito bem. A banda é muito boa, ele tem canções fantásticas, já eram fantásticas quando ele apenas... no seu início de carreira as apresentava apenas com voz e guitarra, agora com uma banda, tudo isto voz e guitarra, agora com uma banda, tudo isto crescem, e os últimos discos
0: claro.
1: Também têm sido reveladores desse crescimento, enquanto o compositor também do Kurt Vile.
0: Dizer e se calhar informar também os nossos ouvintes que temos aqui uma informação que não é dramática, é dramática no,
1: antes pelo
0: no bem.
1: Contrário.
0: Pelo bem, não é?
1: Pelo
0: vamos,
1: bem.
0: Dizer, vamos dizer assim, que temos o ok dos Hermanitos Gutiérrez para transmitir o concerto. Nós temos agora Kurt Vile já a entrar em palco. Vamos espreitar o que é que está a acontecer naquele palco principal. Será Kurt Vile?
1: Parece-me que é o som de entrada, mas ainda não vejo músico nenhum em palco. Aliás, até porque os ecrãs ainda não...
0: Ainda não se apagaram com as publicidades.
1: Exatamente.
0: Então, enquanto fazemos este compasso de espera e até entrar Kurt Vile... Precisa...
1: Agora sim, umas luzes em tom de roxo, e parece que a máquina vai estar pronta para rolar e levantar voo mesmo.
0: Ai, vai.
1: Em poucos segundos.
0: Parece que estou a ouvir.
1: Já a gente está a assobiar e a chamar por eles.
0: Ai.
1: Aí está.

0: Hermanos, não, um engano.
1: Não, agora sim, já os vejo em palco.
0: Agora sim. Vamos lá, vamos ao concerto de Kurt Vile and the Violators.
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1: Thank you!

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1: Foi o final do concerto de Kurt Vile and the Violators, um regresso, na verdade, dizíamos nós há pouco, falámos em 2011, 2014.
2: Ele está a tirar uma selfie agora com toda a gente. Não sei se nós aparecemos, desculpa, queria.
1: Ai, quem me dera aparecer na fotografia de Kurt Vile. Enfim, se calhar estamos longe demais.
2: Se calhar estamos, sim.
1: Falámos em 2011 e 2014, mas ele próprio também esteve cá com The Violators em 2016. E regressa agora então com este primeiro concerto na Europa em 5 anos. Ora bem, na Europa, Portugal, Pereira de Escoura, e provavelmente, não sei onde, estará o nosso amigo Alexandre Guimarães.
2: Esperas-te também na Europa, Portugal, Pereira de Escoura?
1: Sim. Alexandre, onde é que tu andas?
3: Ora, muito boa noite. Então, acontece o quê? Acontece que o entretenimento tem estes lugares comuns de abre um festival, vamos à porta, acaba um concerto, vamos fazer uma reportagem do concerto, eu vou trocar tudo. Então, eu acabo um concerto, vim até à porta. Isto é o que está a acontecer.
1: Olha,
3: neste momento a entrada do Vodafone para este Cora. E eu estou aqui com uma grupeta que acaba de entrar às 10 e 4 da noite, claro, faz todo sentido. À minha direita está
4: o Miguel, o João
5: e o Diogo.
6: E o André.
3: Ora, muito bem, vocês são de onde? São da estação?
6: De Lisboa.
3: E eram de Lisboa para Paredes de Segura? Primeira vez, segunda vez, como é que é?
6: Já estamos aqui há 4 anos.
3: Tudo de repente?
6: Tudo de repente, tudo de repente.
3: Porquê guardar uma semana de férias para Paredes de Segura nesta fase do ano?
6: É assim, os concertos são muito bons, mas maioritariamente pelas vibes.
3: Pela energia?
6: Pela energia.
3: Pela amizade?
6: Pela amizade. É tudo muito bom. Isto é um concerto bestial. Eu acho
3: muito
6: que,
3: bem, excelente correção à última da hora. Obrigado.
6: Aí pronto, é isso. É que estávamos aqui a entrar para ir ver aí um concertozinho.
5: Belo Jay, pena.
3: Que é agora. Eu estou a atrasar-vos.
5: Já estamos a atrasar, é verdade.
1: Enfim.
3: Vocês entraram a pé juntos, que é entrada, toma, entrevista para a RTP.
6: Mas pronto, é verdade. Eu gostava de recomendar aqui à malta que venham ao festival. É assim, venham com amigos, ainda é melhor. Sem amigos é bom, de certeza, porque fazem aqui todos os amigos conseguirem.
3: Exato. E achas que é um bom sítio para encontrar o amor?
6: Ah, para encontrar o amor é muito bom, Mas durante para aí uns 2 ou 3 dias.
3: É amor de verão?
6: Amor de verão, é um ótimo sítio para amor.
3: O que é um amor de verão?
6: Eu não sei, eu tenho uma namorada há 8 anos, quase 8 anos.
3: Não percebes nada do
2: que perigo, que pergunta perigosa para uma pessoa que tem uma namorada há 8 anos.
3: Não é a pessoa certa. Eu acho que a Catarina também já encontrou alguém aqui à porta. Catarina, quanta coisa, estás aonde? Onde é que tu andas?
7: Sim, eu encontrei pessoas que encontraram amor aqui em Paredes de Coura. Imagina, eu encontrei o João que me encontrou a mim, que entretanto veio chamar os amigos. Portanto, eu estou com o João, com o Ruben e também com o Adriano, que são de Lisboa. Primeiro, João, como é que tu estás antes de tudo? Estás bem disposto?
8: Super bem disposto, ansioso esta entrevista, ansioso de vos explicar que o concerto está a ser espetacular. Estou super entusiasmado.
9: Apesar de teres acabado de chegar e ainda não viste concerto nenhum, mas espetacular, o melhor concerto da minha vida que nunca vi.
7: Eu estou a gostar muito desta dinâmica, porque, Adriano, tu és de Lisboa, aliás, vocês são todos de Lisboa, vieram aqui para o Paredes de Coura, mas não é a primeira vez que vocês vêm.
9: Não é a primeira vez, é a terceira vez. Eu é virgem, primeiro ano, por acaso. Okay. Aqui nosso amigo também, de terceira vez.
7: Muito bem. E vocês têm amigos do Norte, portanto, vocês encontram-se aqui, são amigos que vocês conheceram na escola, não sei, onde é que...
9: Na universidade, por acaso, estudámos todos em Coimbra, okay. Entretanto, tínhamos amigos em comum, este gajo conheci-o tipo há um ano, a vir para cá, ele deu-me boleia e tal... Portanto, agora somos todos BFFs, basicamente.
7: Eu sou mesmo fã de BFFs. Ruben, fala-me sobre a tua experiência aqui no Paredes de Coura, porque vocês já estiveram aqui há um mês, certo?
10: Nós estivemos há um mês, porque quem quiser escolher um sítio impecável para dormir e para descansar, porque aqui ninguém descansa, tem que vir aqui um mês antes, pôr a tendazinha numa sombra, num sítio plano, e aproveitamos, passamos um fim de semana no Norte, e depois, ao domingo, ao final do dia, vamos para baixo.
7: Mas estavas-me a dizer que, aliás, vocês estavam todos a dizer que quando vieram cá colocar a tenda para vocês terem um bom lugar aqui no Paredes de Coura, meio que é um evento, há imensa gente aqui.
10: Muita mesmo, muita.
7: Quantas? 50, 100, 1000?
10: Não, mais.
7: Mais de 1000?
9: Não, menos de 1000, umas 100, vá.
7: Ah,
9: umas
7: 100, okay.
9: Mas 100 com intensidade. Havia pessoal de inchada, a arranjar o terreno todo, para pôr a tenda num sítio bacana, estás a ver? Não são quaisquer 100, são 100 de valor.
7: Vocês estão a perceber isto? É que eu acho que nós não sabemos bem andar no Vodafone para este cor.
2: Pois não, claramente. Eu acho que para o ano temos de tentar esta coisa de ir para as tendas, montar uma tenda um mês antes.
7: Acho que aí era o festival. Exato. Acho que o festival começa aí. João, diz-me uma coisa, eu sei que tu queres imenso sair daqui, porque tu paraste-me há 20 minutos e achaste que era uma coisa super rápida. O que é que tu queres mais ver hoje neste cartaz?
8: Eu quero simplesmente voltar para a tenda e dormir.
2: O lugar da tenda está mesmo bom.
7: É mesmo muito agradável. Adriano, o que é que tu queres ver?
9: Eu quero ver Gurrierrez.
7: Irmãs Gutiérrez.
9: Às 11.
11: Gurrierrez.
10: Como é que chama aquela banda da 1:30? Estávamos a ouvir a hora do almoço no churrasco.
2: Underworld.
7: 1:30.
10: 1:30.
2: Underworld.
10: Underworld, é.
7: É, do Trainspotting.
10: É.
7: A música do Trainspotting.
9: É muito bom.
7: Olha, fala-me sobre o amor que tu encontraste nos últimos anos aqui no Paris de Cora.
10: Nunca me esqueço. Houve uma rapariga chamada Diana. Por acaso ela está este ano, ainda não conheço ela, mas a gente está de 5 anos.
7: I love, love.
10: Nunca me esqueço, eu estava deitado na praia e ela tinha trazido aquelas toalhas de 3 metros quadrados, parece que está na praia de Carcavelos. Ficasse para o meu lado. E eu assim, então, mas ela, a praia é pequena, mas a toalha é grande, ao menos encolhe a toalha. Acontece que nessa altura eu disse, não, estás à vontade e tal. Acabámos por meter conversa. Ela passou um protetor nas costas. Que eu estava com as costas vermelhas. Ficámos com o contacto do outro e marcámos um date em Lisboa.
7: Houve beijo? Beijaram na boca?
10: Na altura sim.
7: Sucesso, Ruben, Adriano e João, muito obrigada por terem esperado. Tenham um bom festival. Vocês ainda vão ficar aqui até domingo?
8: Vamos ficar até domingo.
7: Até domingo. Então, aguentem forte e cuidem-se.
10: Existe assim. Se a gente encontrar um datezito e tal.
7: O Ruben é perigosíssimo do amor. Eu não consigo isso.
9: Independente fica até domingo.
7: O quê?
9: Independente fica até domingo. Se ela não ficar comigo até domingo, não é.
7: O Adriano continua por aqui, portanto, se tiverem a ouvir, venham ter com o Adriano, porque provavelmente o Ruben e o João vão abandonar.
2: Eles disseram que a Diana estava cá, não é? Portanto, também.
7: A
2: pode
7: Diana
2: haver
7: está
2: um
7: cá,
2: plot
7: portanto,
2: twist.
7: Vai ser um perigo. Não sei. Bem, portanto, eu não sei. Eu tenho medo deles neste momento.
2: Cuidado. Faz
1: é
2: atenção.
1: Assim, eu gostava de seguir esta história, um capítulo 2. Adorava.
2: Sim. Do novo protetor, de pôr o protetor solar pela segunda vez, não é?
1: Exatamente. Sim. Catarina Palma, muito obrigada por esta história. Na verdade, nós tivemos aqui um bocadinho a visão de que ainda há pessoas a entrar para ver alguns concertos.
2: Sim.
1: Agora.
2: Eu acho que quando está num festival a acampar, que eu acho que só fiz isso uma vez no Bons Sons, as coisas são todas um bocadinho mais devagar, não é? Porque estás a fazer o jantar na tenda, a comer aquela lata de atum com massa pela 50ª vez.
1: À espera
2: vais
1: de alguém.
2: Vais tomar banho, os banhos têm filas. Ontem diziam-nos que a partir das 6 da tarde começa a hora de ponta nos banhos. Portanto, é sempre um bocadinho mais complicado. E então quem está a acampar, eu acho que chega um bocadinho mais tarde, não é?
1: Sim,
2: a não ser que querem muito ver uma coisa que comece mais cedo.
1: Sim, claro, como é óbvio.
2: Sim, isto é um bocado óbvio, não é? Que se quiserem ver uma coisa mais cedo, vem mais cedo.
1: Em princípio, assim funciona, Marta Rocha.
2: Faz sentido. Mas
1: tu gostavas de vir para cá no próximo ano acampar? É que tu
2: não,
1: falaste?
2: Não. Não, claro, é não. Não, naturalmente não. Mas porque Catarina Palma estava a dar essa ideia.
1: Ok, eu achei que tu ias levar essa ideia
2: que,
1: muito a peito.
2: Eu tenho visto João Carvalho não adora esta ideia das tendas serem montadas.
1: Verdade.
2: Um mês antes.
1: Eu vi
2: ainda
1: um story, exatamente.
2: Mas ao mesmo tempo, se as pessoas levam enxadas para tratar do terreno também.
1: Elas não é? Estão a tratar do terreno, não é?
2: Do terreno,
1: estão
2: sim,
1: a tratar
2: exatamente.
1: Bem.
2: Estão a tratar bem o terreno. Agora, eu acampar não. Talvez Catarina Palma queira um dia, mas eu não.
1: Pois a Catarina Palma é da natureza.
2: Quando
1: não é?
2: Acampei no Festival Bons Sons, acampei numa tenda inclinada.
1: Eu também já ouvi, aliás,
2: pôr
1: a
2: mala em baixo,
1: Cora,
2: era para não cair.
1: Correto. A primeira vez que vim a Paredes de Cora com amiguinhos, acho que também foi assim meio inclinada. É assim, ou eu é que estava torta.
2: Também pode Depende. Acontecer bastante.
1: Olha, também.
2: É raro, mas acontece
1: é
2: muito.
1: É raro, mas
2: não é?
1: Acontece muito, sim. Olha, sobre este concerto de Kurt Weill que nós vimos há pouco, o que é que achámos?
2: Olha, eu lembrava-me de o ter visto cá em 2014 e eu senti que foi igual a si mesmo, o que é bom sinal também, porque tem uma identidade muito vincada. Ele trouxe novas canções, novo disco, mas trouxe também este Pretty Pimpin que fica-nos sempre bem a ouvir, não é?
1: Eu gostei. Foi assim que eu me apaixonei por Kurt Weill.
2: Foi pelo Pretty Pimpin?
1: Foi. Pelo seu cabelo.
2: Por acaso foi em que ano o Pretty Pimpin? Vou verificar enquanto...
1: 2015, acho eu.
2: Eu não sei se neste 2014 ele não trouxe já esse
1: talvez
2: tema.
1: Já tivesse esse single. O que eu achei foi que ele veio com alguma energia, mas depois parece que se perdeu ali no meio. E só voltou depois no fim com mais energia.
2: Mas ele também, ou seja, eu acho que quem... Foi em 2015, de facto, o Pretty Pimpin. Quem também gosta da música de Kurt Weill vai nascer de ser um bocadinho embalado. E o recinto está muito cheio. Para uma quinta-feira, às vezes, a Vodafone para a escura costuma encher mais, eu acho, às sextas, a partir de sexta e sábado, porque as pessoas, muitas... É claro que há muitas que vêm de férias, obviamente, e que põem a tenda um mês antes e depois vêm para cá cedo. Mas há muita gente também que tira, que vem nessa ideia de fim de semana. E nota-se este ano que as pessoas vieram muito cedo. Ontem já vinha muito, já estava muita gente e hoje está completamente cheio e começou a estar cheio muito cedo, logo a partir das quatro e tal.
3: Nota-se também a idade de Inês Henriques, neste concerto de Kurt Weill. Desculpem, entretanto voltei ao estúdio. Olá.
1: Olá, boa noite. Olá. Boa noite. Boa noite.
3: Porque a Inês, a certa altura, começou a fazer muitos vídeos. Sabes quando tens quase um céu. Não só na horizontal, mas isso aí já dou nada.
1: Não, mas eu já tinha feito na vertical.
3: Sim, sim, não, mas a minha questão é: quando tu tens que afastar o telefone da visão assim, para conseguir ver o que estás a fazer,
1: a Inês
3: vai comprar um selfie stick
1: em breve
3: para estar... conseguir filmar um concerto.
1: Sim, sim, sim. E sem tremer.
2: Sim, a primeira mãozinha.
1: Sim. Assim, a verdade é que os meus óculos, quem me conhece sabe que eu uso todos os dias, também já estão algo com risco. Eu tenho de mudar as lentes, pessoal. Mas
3: tens de fazer um update de software.
1: É verdade, tenho de fazer aqui uma versão 3.0. E gostaram do concerto?
3: Belíssimo concerto. Eu adoro norte-americanos que entram num festival e dizem: "This song is from an album called Philadelphia has been good to me."
1: Eu adoro.
2: Eu gostei muito deste destaque, sim. Gostei muito.
3: Por acaso estranho, não é?
2: Bastante, mas foi igual, eu gostei.
3: Obrigado, Marta.
2: Faz sentido. E vê-se que Philadelphia também foi boa para ele. Para ti não sei se foi, mas para Kurt Weill foi mesmo.
3: Eu adorei.
2: De facto, a Philadelphia Natal.
1: Eu queria trazer, há pouco estávamos a falar sobre isso, sobre o facto de ele ter influências, quer dizer, ele deixa-se influenciar, ele não tem influências, como claramente percebemos, de lendas do hip-hop.
2: É verdade. Olha, estavas à espera.
1: Sim. Ele é super fã do Halloween.
2: Ele disse também, Shellas has been good to me.
3: Exatamente.
2: É o que ele diz nos outros
1: meses. Oh, meu Deus. Mas é verdade.
3: Juice from the raiz.
2: Shellas. Juice from the roots. Shellas. Desculpa, estamos a traduzir.
1: Pois, exato, ok. Então, achei interessante este pequeno facto de Kurt Weill. Mas pronto, olha, foi bom ouvir.
2: Que nós podemos ter sempre influências de coisas que não se refletem diretamente e obviamente nas nossas...
1: músicas, canções.
2: Sim, eu ia dizer canções, só que depois estava a falar no plural no nós,
1: tu não fazes,
2: e eu não faço canções.
1: Tu não fazes, não
2: mas
1: fazes.
2: No caso de Kurt Weill, acho bonito que ele tenha essas influências e que depois continua a fazer uma coisa muito identitária no seu...
1: No seu rock. Sim, é aquela coisa mais psicadélica, mais com um pace mais calmo. Eles trouxeram as suas camisas de lenhadores, que eu também aprecio bastante. Opa, eu adoro mesmo o Kurt Weill. Achei que ele estava assim um bocadinho mortiço ali para o meio, começou assim com...
3: Mas atenção, que havia na plateia, eu vi esse concerto mesmo no meio da plateia, no meio da multidão, e metade estava de pé, a outra metade sentada, e viam-se muitos casais agarrados e cabeças encostadas.
1: Ah, então não, bem, bonito.
3: Estava muito bonito.
1: Acho muito bonito.
3: Na verdade, estava por aí isso a acontecer.
1: Oh, lindo. Mais um dos concertos que transmitimos por aqui. Hoje ainda vamos ter uma das últimas confirmações que
2: como
1: nos
2: disseram as pessoas com quem Catarina Palma.
1: Os Grammys.
2: Os Grammys.
7: Olha, eu adorei.
1: Como é que foi?
7: Eles foram, eu não percebi bem, mas
1: pois
7: eu
1: nem
7: decidi dizer por cima, não interessa, mas eles foram muito simpáticos porque
2: pois foram.
7: Eles achavam que ia ser uma coisa de 30 segundos e ficaram 15 minutos comigo.
3: Eles ficaram muito tempo à espera da Catarina, é verdade,
7: eu
3: vi.
7: Eu agora já sei a vossa vida completa. Vocês não podem simplesmente abandonar-me. Não ter de ficar aqui.
2: Até porque era uma ótima história de...
7: É verdade.
2: Amor,
7: houve muita coisa que aconteceu ali que eu...
1: Eu queria muito seguir esta história. Sim, a Diana e o Ruben.
2: Eu espero que haja updates no fim, antes de domingo, antes de irmos embora.
1: Exato, estamos a ouvir de fundo Hermanos Gutiérrez. Foi uma das últimas confirmações que tivemos de mais uma transmissão aqui pela RTP Antena 3. Vai acontecer por volta das 11:15, mais coisa menos coisa, abrir espaço, o que é um bocado, quer dizer, eu ia dizer, abrir caminho para Underworld.
2: Tem tudo não é, nada a ver, exato, mas, nada é um a caminho, ver, mas é abre um caminho calminho porque nós não podemos estar sempre em altas, não é? Temos que ir ali nas calmas e depois...
7: É verdade, mas Hermanos Gutiérrez são calmos, mas abrem caminho também no nosso coração para qualquer coisa muito mais intensa. Nós com a música deles...
1: mergulhamos num sítio especial.
2: É verdade.
1: Tu queres
2: é verdade.
1: Muito ver a irmã Gutierrez, não é?
2: Como
1: é
2: se assim, não tivéssemos entendido.
7: É assim, vou contar uma pequena história que já contei 7 vezes hoje, mas também quem está a ouvir às 4 da tarde provavelmente não está a ouvir às 10h30 da noite. Ora bem, eu em 2023 descobri irmã Gutierrez, descobri também que eles tinham ido ao Porto há pouco tempo. E eu pensei que chatice, descobri uma semana depois que eles existiam. Não vale a pena. Mas acontece que em 2024 eles foram confirmados para o Vodafone Paredes de Coura e eu pensei, meu Deus, eu sou a pessoa mais sortuda do mundo. Tenho uma t-shirt e tudo com uma...
1: Com uns dizeres...
7: Com os irmãos.
1: Gutierrez.
7: E uma semana antes
1: do concerto,
7: do festival,
1: eles... Cancelados.
7: Eles cancelaram o concerto. E eu pensei, não.
3: Então, hoje é um dia especial.
7: É mesmo.
3: Hoje é um dia como te espera.
7: E depois, eles confirmaram um concerto em nome próprio em Lisboa e eu pensei, vou. Não vou porque é caríssimo, portanto não vou gastar esse dinheiro. E depois, de repente, Vodafone Paredes de Coura anuncia novamente Hermanos Gutierrez no cartaz.
1: E isto,
7: pensei,
1: oh, olha, obra.
3: Palmas para... Vodafone Paredes de Coura, João para Carvalho, para Hermanos Gutierrez.
1: E também os astros que se alinharam.
3: Eclipse.
2: As perseidas.
3: Palmas para o sol.
2: Palmas.
3: E para a lua também.
2: E para o pôr do sol.
1: Ai, meu Deus.
2: Olha, mas até eles ainda temos coisas para ouvir ou não?
1: Até eles temos coisas para ouvir.
3: E a Marta está falar.
1: Atenção.
2: Sim, farta de ouvir mesmo, desculpa, lamento. Lamento.
1: Vou passar aqui a palavra a Nuno Calado, que entretanto regressou de uma entrevista que vamos ouvir em breve.
11: Um dia destes,
1: exato, tal como ontem. O Life.
11: Dois rapazes muito com quem nós falámos. Estavam calminhos, mas bem dispostos e tranquilos. Sim. A facilitar a informação, que é sempre bom.
1: Isso é bom, é bom.
11: E eu acho que a parte que eles gostaram mais foi mesmo no fim, quando eu lhes desejei boa sorte para a vida pessoal deles.
1: Porque está complicado.
11: Não, começaram-se a rir e assim, bem, estamos a precisar.
1: Olha. Ai, eu vou querer ouvir essa entrevista e vamos ouvi-la naturalmente em breve. Muito em breve. Eu acho que gostava de, se calhar, fazer aqui uma ponte e antes mesmo de transmitirmos o concerto de Hermanos Gutierrez, que tal espreitarmos o concerto que aconteceu precisamente ontem, West Side Cowboy, aconteceu por cá.
12: Ok, darling.
2: Yeah.
12: Philadelphia. Okay.
1: Será que eles são de Filadélfia? Por acaso eu acho que não são.
11: Não, são de Manchester.
1: Isto, olha. Super cowboys ou não? Pois é, claro que sim. Óbvio, eles tiveram.
2: Britânicos.
12: West Side.
1: West Side. Pronto, sim.
3: Não, é mais tu. Tu és nornista.
1: É, não é? Sou vaqueira, como a Cimete, não é? Ela não é vaqueira.
11: Também
1: cow
11: é vaqueira.
1: Cowgirl. Cowgirl. Não é a tradução.
2: Ela disse que queria ser da cow, queria ser da cowgirl. É isso.
1: Ok. Então vamos a West Side Cowboy. Eles que também abriram alguns dos concertos dos Geese na primeira tour que fizeram, acho eu, de América do Norte. E portanto é uma banda para ficar de ouvido atento.
11: Eu acho que sim, também fazem parte de um movimento também interessante que se preocupam com os preços dos bilhetes.
1: Bom.
11: Venues que tenham acesso, que o palco tenha acesso para pessoas com mobilidade reduzida.
1: Uhum.
11: E também casas de banho que não sejam de homens ou de mulheres.
1: Exato.
2: Inclusivas.
11: Exatamente.
1: Portanto, boas razões para ouvirmos West Side Cowboy por aqui. Vamos a eles.

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1: É isso mesmo, e a recuperarmos também um pouco do concerto dos Westside Cowboy, que tem rodado, na verdade, muito pela RTP Antena 3. É uma banda assim para ficar de olho aberto, ouvido aberto também, e bem limpo, porque eu acho que eles vão... Eles estão a crescer, mas eu acho que eles vão dar o que falar.
2: Vamos esperar que sim. Para já, eu acho que eles são uma banda simpática neste
1: certo.
2: momento. E tem aquela associação, que eu acabei por não dizer o nome, que se chama No Band Is an Island.
1: Ah, bom. E essa associação, ou seja, eu ia associá-los também aos Geezer, eu continuo a dizer isto, porque foi um dos fenómenos também dos últimos 2025, foi quando saiu Getting Killed. Ai, espera aí, Marta Rocha. Espera, Marta Rocha, que estás em baixas. Levanta-te.
3: Nunca. Nunca em baixas. Sempre em altas.
1: Sempre em altas.
3: Tudo bem.
2: Nem baixas, nem rebarcas.
3: Não, nem rebarcas. Só Rias Baixas, que é aqui pertinho, aqui na Galiza.
1: Mas dizia eu que...
3: Portanto, o último ano, sim, sobretudo.
1: Sim,
3: os Guido.
1: Sim. Uns queridinhos do indie também.
3: Mas gosto sempre quando há essa associação das bandas a esse tipo de... De associativismo também.
2: E eu acho que é cada vez mais importante, porque, na verdade, estamos a ver que o preço dos bilhetes é cada
3: Exatamente.
2: Vez mais
3: uhum.
2: dominado por grandes agências,
3: uhum.
2: Que tornam difícil que toda a gente tenha acesso aos
3: Sim.
2: concertos, a preços, pelo menos, que possam pagar. E, no fundo, a vida não pode ser só para multimilionários.
3: Exatamente. Oh, e isso pois. Acontece também muito, ou seja, estamos a falar de uma banda, se calhar até considerada indie. No caso da pop, isso ainda é mais escandaloso no preço dos bilhetes. E, por exemplo, a Olivia Dean, também recentemente, que é assim uma estrela já pop mundial, obrigou também a que a Ticketmaster devolvesse mesmo dinheiro às pessoas, porque não era aquele preço que ela tinha comprometido, e houve pessoas que lhe vieram dizer: olha, eu não consigo mesmo bilhetes, tenho filhos para criar, consegui
1: o claro.
3: Não consegui tudo, mas não consigo essa parte do bilhete, e sensibilizou-a para essa parte, o que significa que se uma estrela pop muito grande consegue fazer isso, não é? Porque às vezes achamos que estrelas daquele também já não têm controle nenhum sobre as suas coisas, se calhar uma banda destas consegue ainda mais ter acesso, porque é uma coisa passa se calhar por menos espaço, por isso acho um ótimo incentivo de uma banda como eles poderem fazer
2: estarem
3: ligados em tantas coisas, aquilo que tu também dizias das acessibilidades para todas as pessoas poderem estar confortáveis num concerto, acho que também é muito importante, não é? No mundo cada vez mais dividido, haver essa união, acho
2: eu acho que é muito
3: essencial.
2: Bonito. Isto também faz lembrar que já nos a meio dos anos 90 houve uma grande guerra entre os Pearl Jam na altura e também a Ticketmaster a propósito do preço dos bilhetes, que já na altura os Pearl Jam achavam que era
1: excessivo.
2: Foram muito penalizados com lugares para tocar, porque os melhores lugares eram detidos pela Ticketmaster, e portanto tiveram que andar a fazer digressões em sítios mais pequenos e que não eram detidos por eles.

0: 30 anos depois estamos mais ou menos no mesmo lugar, a fazer a mesma luta.
1: E com protagonistas que já tinham passado por isso e voltam a passar. Sou-me a lembrar de outro caso, do Robert Smith dos Cure, que também fez essa luta agora muito recentemente, porque disse, não, o teto para um bilhete nosso é tipo $50, €50. E depois ele conta que falou com as agências, eles disseram sim, claro que sim, e depois começaram a pôr taxinhas.
2: Ah, não acredito.
1: Dizer, não, mas isto tem que ser, mas isto tem que ser. E ele disse, não, mas eu já expliquei que...
0: Esse é o preço.
1: Exatamente, se meterem uns mais caros, conseguem pôr uns mais baratos mais para trás, como for, mas é isto que eu estou a dizer. Ou seja, é difícil para os próprios artistas às vezes fazerem esse trabalho, não é? Portanto, é uma luta que eu acho muito bonita e importante também de se ter.
2: E sim, eu acho que se nota muito também. Também este festival acho que pauta muito por essa curadoria de trazer também não só os nomes de alternativos, mas eu acho que se começa a ver mais, mesmo estas novas gerações, não só como o West Side Cowboy, mas como Frico, que também tem essa preocupação, não tanto da questão dos bilhetes, mas a inclusão e tantas outras coisas que neste... Na sociedade em que estamos a viver e no tempo em que estamos a viver agora, não é? Esta questão da América,
0: dos algoritmos.
2: Dos algoritmos, inteligências artificiais.
0: Da intolerância a crescer.
1: Exatamente.
0: Né? É bom que haja alguém que está do lado correto da história.
1: E era o que falávamos também hoje à tarde no caso, sobre o caso dos Nicap, que falámos hoje à tarde, fizemos um rescaldo e passámos o concerto. Dá para fazer isso sem que o concerto seja um comício, não é? Dá para fazer isso misturando na arte. O caso do Nicap é um caso, para mim, muito óbvio de como dá para fazer isso, e da Cimet também, como falámos ontem, que dá para ir incluindo isso e deixar que e o concerto ser um concerto que não deixa de ser entretenimento ao mesmo tempo, só que vai um passo acima disso, não é? Não tem que, sem parar o que é a arte que eles já vinham a fazer, enquadrá-la nas canções e nos concertos.
0: Curiosamente, também ontem os Get Down Service fizeram algo usando o humor em quase todo o espetáculo. Houve momentos em que eles aproveitaram para dizer Free Palestine e também para falar de outros assuntos que estão na ordem do dia, como lá está o crescimento da intolerância através do Trump, através do Nigel Farage, de todas essas coisas. Eles, no meio do humor, acabaram por colocar aqui e ali o seu dedo apontado. Atenção, estamos aqui todos a divertir-nos, mas também há isto a acontecer.
2: Sim, eles próprios recusaram-se a atuar num festival. Será que foi um festival em Inglaterra? Olha, eu não sei especificar qual é que foi o festival, mas em solidariedade com uma banda que viu o seu microfone desligado depois de... mostrar uma bandeira da Palestina, pronto, e alguns dos artistas pronto, em solidariedade não atuaram, e Get Down Services foi um dos nomes que também não subiu ao palco, e portanto também vemos esta forte preocupação com aquilo que se passa no mundo, independentemente, neste caso específico dos Get Down Services, eles serem um bocado palhaços até, não é?
1: Eles começaram logo a abrir a dizer, já não tenho idade para estas horas de concerto, não sei como vocês estão todos aqui, mas sim, depois lá foram eles. Eu acho que é importante tudo isso.
0: E foram
1: também
0: super divertidos, foi um dos concertos que fez rir do princípio ao fim.
1: Eu acho que os concertos também e os festivais são espaços também de comunhão, numa altura em que há, se calhar, cada vez menos sítios de comunidade. Parece-me a mim, também otimista cética, como diz o Jorge Palma, que os festivais são também espaços, um espaço público de comunhão, onde se podem também discutir ideias e estar com pessoas muito diferentes de nós, como se... Aqui é um momento de paz também, uma espécie de uma bolha que nos constrói. Isso é importante também, termos essas conversas.
0: Certo, estamos só a falar de nomes estrangeiros, mas, por exemplo, hoje, a Garota Não... foi mais uma vez, ela abre a boca, diz coisas, e eu tenho que confessar que raramente me emociono em concertos, mas a verdade é que a Garota Não tem a capacidade de me fazer emocionar em cada concerto, às vezes, várias vezes por concerto.
1: É verdade.
0: Apenas com as palavras.
1: Porque é muito visceral também tudo o que ela diz, não é? Vê-se que é honesto. E até na escolha também das canções que ela fez, um medley assim quase de canções de revolução. Foi muito bonito perceber também como uma coisa que Ela foi de Rage Against the Machine e nem Mato Grosso e fez tudo sentido ali também. Porque, porque ela também é muita, muitas coisas. E ao mesmo tempo que ela faz aquela ideia de falar global e pensar local, quando fala sobre a privatização quase das praias na zona de Setúbal ali em Troia, no preço do ferry para ir para Troia. Ou seja, ela aproveita também problemas locais para falar sobre problemas globais, o que também acho que é importante nessa.
0: No fundo é mais ou menos a mesma coisa.
1: Exatamente, é verdade. Só que como são mais fáceis para nós resolver. Podemos começar por esses às vezes, sim, não é?
2: Nós falávamos precisamente de Get Down Services e agora recuando um pouco nesta conversa, eu diria para escutarmos também a entrevista que fizemos com eles. Ontem conversámos com os Get Down Services antes do... Sim, conversámos, eu estou a dizer que eu visto a camisola RTP Antena 3, eu estive sim à conversa com eles, super simpáticos, ou seja... Estávamos naquela de, será que estão bem dispostos? Claro que estão bem dispostos, eles estão bem dispostos.
0: Eu acho que eles caíram no caldeirão.
1: Sim,
2: ah, eu acho que sim. E portanto, falámos com eles antes do concerto, também o que seria ser depois do concerto.
1: Podia acontecer. Seria às 4 da manhã, mas...
2: Pronto, portanto, eu diria que voávamos até esta conversa que aconteceu precisamente ontem. Vamos a isso?
0: Bora lá. Bora lá.
1: Bora.
3: Hello guys, how are you?
4: Good, thank you.
5: Very good. Not used to a late night festival because we're old now, but yes, that's fine. We're feeling good. We're feeling excited.
4: Happy to be here. Nice nice place.
3: Have you checked around already?
4: No, we stayed in Porto, so we had a little look around there, but not. We've only just got here at the festival, so no. We were going to go and have a look around after this.
3: Nice. I want to ask you how it has been so far, the tour, the concert.
4: Yeah, been really good. We played a gig in Poland, a festival called Off Festival, a couple of days ago, and it was like first time we've ever been to Poland and one of the best shows we've ever done. It's just like crazy. We can't believe that we are getting to do this. It's amazing. Yeah.
5: This summer's been absolutely amazing. I feel like last summer we were too busy to sort of enjoy it in the moment, but this time we've had a bit more time to sort of think about it and enjoy it, and it's just been the best summer ever. Spring break, it's been awesome.
4: Yeah, man.
3: I've seen the posts and the stories on your Instagram, so rock on. About that enjoying part, I know that you said before that this project started as something fun without a big plan behind it. Do you think part of the reason now that your success, it's just because you were having fun and not overthinking it?
4: Maybe, yeah. I think it's definitely helped us to keep going, because the music industry is quite like, it's quite a thankless place. It's quite difficult. So if you're not having fun, it's going to be hard to keep going, because, you know. So I think it's definitely helped us to keep going. And then the more you do something, if you throw enough, can I swear? Is it okay to swear? If you throw enough shit at a wall, some of it will stick. And because we enjoy it so much, we can just keep throwing shit. And also, yeah, I think if we have fun, I think people feel like they can have fun too. I think
5: that's part, yeah, as you say, I think that's part of the reason. I think people can tell if something's forced or like maybe lacks confidence or whatever. And I think the reason that we have confidence is because we're just being our authentic selves with each other and being stupid enough to enjoy it.
3: I saw an interview where you were saying that about that confidence, that people needed, even the most confident people needed to break the ice. And you really didn't mind making fool of yourselves because... if you're not embarrassed, maybe it's not embarrassing in the first place. I thought it was very inspiring.
4: Thanks.
5: Yeah.
4: Oh, well, thank you.
5: That's the first time ever that anyone's been inspired by us. No, I'm joking. We're very inspiring. I don't know. It's. I think it's a very strange thing to like watch somebody perform for you. Like going to the theatre or something, it can be quite an awkward environment. And like with music's the same. And I think maybe even more so with music, because musicians can be quite anxious, like introverted sort of people a lot of the time. So I think breaking the ice, it's not just for the person doing it, it's for everyone watching as well, to sort of know that like they're in good hands. And you know, if it feels like the night's gonna go well, if someone's doing something with their chest, it's like you can't go wrong.
3: Do you still feel nervous when you go on stage, or not really?
4: Not really. Like, I wouldn't say nervous. Sometimes we get a bit, like, if we're tired or something like that, and it's kind of, it's what you have to like find. You have to find it. Yeah, but like, not nervous, because we've done it so many times now, and we really know each other well. Like, sometimes a little bit nervous. If there's a particularly big thing, or we don't know how it's going to go, or like. But yeah, sometimes you get a bit tired, but it's not nervous really.
5: It's a fine line between nerves and excitement, I think. So,
3: you're friends for a long time. How do you manage not to fight, and what's the recipe to a long-term relationship, with friendship?
4: Don't live together.
5: We've done all of our fighting, and we've grown up, and we've moved past, we've transcended normal human relationships.
4: We spent a lot of time together before the band. We've always been really close, but when the band started, it was like every single day. You know, we had years where it was like we were with each other all day, every day, and you just push through. Like, you do start, whoever it is, you start to kind of go, oh my god, they're annoying me, but you just push, you just do it enough, and then you just get over it. And like, we really like each other, we really like spending time together. It's
5: it's a joy, actually. It's genuine.
4: It's just easy. Like, I think if there's one bit of advice, you asked for advice, it's be quiet sometimes.
5: A lot of, especially in this, what we're doing now, it's like touring is not this like rock and roll fucking high intensity go.
4: It's sitting
5: in a van for like 8 hours, sitting around, and then you get to the venue and then you're sitting around, and then after the show you're sitting around for, you know. So, you know, not to crush anyone's dreams, but lower your expectations.
3: People romanticize,
5: and you know, whoever you're going to be doing that with, you need to be happy just to be silent.
4: Yeah, and like, you know, luckily the good bit of the good bits are so good, they make everything else worth it. But for a while it was like me, Ben, and our friend Sam, who was driving us around, we lived together as well.
3: Yeah.
4: That was quite a test at times, but I always think it's amazing how little we fight, really. We never really, you know, we have bickered, not really anymore.
5: I don't bicker, I just sort of, I just prove my point.
4: Yeah.
3: That's nice.
4: Always right.
3: I want to ask you about this new record. It's coming out in 2 days, right? Massive Champion. It's almost out, and we already know a few tracks, and I wanted to know if you're going to have any surprises on the show.
4: Any surprises at the show?
3: Yeah.
4: No. Josh
5: sheds his skin like a snake.
4: Surprises. Yeah. Yes.
3: Okay.
4: Maybe.
3: Maybe. Okay. That's.
4: Maybe, but no.
5: You'll have to come and see us.
4: Yeah.
3: All right.
4: I'm sure this is going to come out after the show, so.
3: Maybe.
4: Let us know what you thought of the surprise. In the show, in the comments.
3: That's a good point. Yeah, thank you. Also, about a new track that I saw the the at Ria. Yeah, the there's one a song called 600 Dance Lessons.
4: Yes.
3: Yeah. Have you actually been taking dance lessons, or where did this come from?
5: I'm sorry to disappoint, but no. But dancing is maybe the best thing that you can do as a human being. It is. And 600 of them is what I imagine is a fucking nightmare.
4: Would you say rhythm is your teacher?
5: Rhythm is my teacher. Rhythm is a dancer.
3: Thank you. Thank you. Last question. This one is not on my script, but I've heard that you really enjoy Daft Punk Discovery. Best album ever.
4: Yeah, definitely, yeah.
3: Have you watched the Interstellar 5555?
4: Oh, yeah, they're like anime.
5: The anime.
3: Yeah.
4: It really makes me sad when they play Veritas Quo and all that bit slightly broke my heart. Yeah, that's really, really good. That's cool. It's a really cool film. I love the bit where they're all dancing on the spaceship. So cool.
5: Yeah, it's really sad.
4: Yeah, it's really moving.
3: Actually, it is.
4: It's quite sad.
3: I was crying.
4: Yeah.
3: Thank you so much for this.
4: Thank you for having us.
3: And a great show for you guys.
4: Yeah, thank you.
3: 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Que bela conversa. Digo-te assim, que bela conversa.
0: Aliás, só pela entrada, tu ficaste logo em casa. Ficaste logo a perceber, tipo, não vai haver qualquer tipo.
3: Sim, eles estavam tão chill. E vou-te dizer, nós desligamos. Eu estava com o Filipe Ligeiro. O Filipe Ligeiro desligou o telefone, que estávamos a gravar. Eu desliguei o gravador. E eles ficaram só. E de género, então, e vocês? O que é que vão fazer agora? Vão para casa? Amanhã que horas é que estão aqui? Não sei o quê. E estávamos ali num bate-papo. Até que, enfim, tive de dizer, olha, tchauzinho, porque eles tinham outra entrevista e estavam ali só a conversar. Portanto, são dois assim, buddies, facilmente que seriam nossos amigos, sabes?
0: Eu acho que eles têm todas essas características, certo. Sim, e acho que quem os vê em palco percebe que eles são mesmo buddies e podiam estar nos copos connosco o resto da vida, certo. E que a vida com eles deve ser algo que vai de sorriso em sorriso e de se calhar até de gargalhada.
3: Sim.
0: Porque eles querem mesmo muito essa conexão com a estupidez inteligente.
3: Sim, eu uma vez que estiveste no concerto também, eu diria que viajávamos até ao concerto de Get Down Services para ouvirmos e provar que realmente é um concerto cheio de animação, boa disposição e
0: a pena que não se vejam as danças pela rádio, porque houve danças e muito boas.
3: Que bom, que bom. Vamos lá, vamos lá.
0: Só de calções.

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0: time. Make some noise if you're on drugs. Embarrassing.
1: They're yummy, they're salty.
0: The police are on their way.
1: Crunchy, and for some reason, it's one of the
0: I
1: most...
0: I actually think he's decriminalised there, Ben.
1: ...a lot of people to pronounce. They are...
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3: Que belo som, que belo início de concerto. Nós estávamos aqui em off.
4: Horinha de boa disposição.
3: Sim.
4: Quer dizer, não foi o caso agora, uma
3: Sim.
4: hora, mas...
3: Foi um sneak peek daquilo que aconteceu ontem, já bem de madrugada, não é? Quer dizer, bem de madrugada para algumas pessoas, outras pessoas, se calhar, estava ainda a começar a noite. Mas já às 2h40 foi a hora que os Get Down Services entraram e subiram ao palco. E estávamos aqui a falar em off... que tem mesmo muito boa energia em palco. Tu, Nuno Calado, que foste resistente e estiveste por lá, contaste aqui uma série de, bem, visões, mais ou menos, né? Não somos MIA, mas...
4: Visões e sem ficções.
3: Exato. Eu, por acaso, já tinha falado isto no Aleste do Caraíso, homens despidos.
4: Homens despidos, sim. Apenas de calções, às vezes a mostrarem a parte traseira também do seu corpo, e pronto, foi isso.
3: E olha, agora temos em palco os Hermanos Gutiérrez, tão aguardados, desde 2024.
4: Não, 2024, e finalmente a imagem certa. No artista certo.
3: Vamos ao concerto, aqui na RTP Antena 3.
5: Boa noite a todos. Boa noite, Portugal. Muito obrigado. Thank you so much, guys, for being here. We're so happy and we feel so grateful. And tonight we're going to tell different stories for you guys. I want to present you my brother Esteban. My name is Alejandro y somos los Hermanos Gutiérrez.

Muchísimas gracias. Oh, we need some help over there, please.

0: sorry, but I think there's some help needed there. Sorry, guys.
1: Alguns problemas no público. Alguém se está ou continua a sentir mal, mas os hermanos Gutierrez apenas continuarão assim que a coisa estiver resolvida. Estão a fazer thumbs up agora.
2: Chama-se isto atuações com responsabilidade.
1: É verdade. E agora sim, continuam nesta apresentação destas canções do novo disco.
2: É isso mesmo.
1: Vamos a isto.
2: Vamos de novo para o palco de Cora.

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1: E que belo concerto este dos Hermanos Gutiérrez, aqui por Paredes de Coura. Está repleto de pessoas. Este muro construiu-se, o tal muro, o famoso muro do Coraíso, construiu-se e está bem cheio de gente. Os Hermanos Gutiérrez a darem aqui uma espécie de paisagem sonora, pá, inacreditável.
2: É assim.
1: Nós viajamos pelo deserto, não foi?
2: Sim, esse é logo o primeiro lugar em que chegamos. Deserto com fartura, muito espaço, muita respiração na música e melodias incríveis, de uma beleza impressionante.
1: Eu vou querer saber se Catarina Palma se continua agarrada às grades, se não, mas isso deixaremos para um futuro. Eu acho que é uma...
2: Eu acho que havia muita gente ali agarrada às grades na frente, ouvir tudo isto com muito sentimento. Esta noite, desculpa ter...
1: Não, por favor.
2: Fez-me lembrar aqui há uns anos atrás os Dead Combo aqui, também uma banda instrumental, mas com toda a gente colada ao espetáculo. Isto prova que nem sempre é preciso haver palavras, nem sempre é preciso haver grandes batidas, que a música faz toda a conversa.
1: E por falares em Dead Combo, estes hermanos, Esteban e Alejandro, eles a certa altura dizem que há uma banda portuguesa que os inspirou muito, precisamente Dead Combo. E toda a gente aplaudiu imenso, claro. Não tanto quando falaram de Cristiano Ronaldo, aí foi um pouco mais tenso, quem sou eu para dizer, mas ouviu-se assim não foi unânime o gosto, mas foi um ótimo e excelente concerto. E é bom saber também que a música nacional, e nomeadamente os Dead Combo, foram uma das inspirações para estes hermanos Gutiérrez.
2: Eu acredito que também isso tenha acontecido depois do programa do Anthony Bourdain, que fez com que os Dead Combo também chegassem a outras paragens de outra forma. E penso que ali numa determinada fase da carreira dos Dead Combo tenha sido muito importante essa participação, e se o Pedro não tivesse ficado doente, e os Dead Combo poderiam ter ganho aí um lastro muito superior àquele que foi possível ganhar.
1: Sim. Hoje ainda vão passar por cá mais nomes, como é o caso de Wu Live, com quem conversaste, Nuno Calado.
2: Sim, uma conversa bastante calma, tranquila, mas com algumas informações. Basicamente, eles têm um disco anterior de 2011, têm agora um de 2026.
1: Meu Deus, já reparaste? É que é mesmo um hiato muito grande,
2: muito
1: uma
2: grande
1: paragem enorme.
2: E existiram feridas profundas na época. Claro que isso acaba por ser motivo de conversa, até mais da parte deles, porque quando eu disse assim, ok, vocês há 15 anos atrás pensavam alguma vez em 2026 estarem a falar de um segundo disco? E a resposta é logo tipo, epá, não, nem estava a pensar em fazer mais disco nenhum.
1: Pois. Com o que é que será que se ocuparam durante este...
2: Fizeram outras coisas ligadas à música, cada um deles no seu caminho, e depois chegaram ali a algum lado.
1: Uma saudade também, bateu a saudade, não é?
2: Sim, bateu a saudade, se calhar amadureceram, passaram à frente. Eu também não sei quais é que foram as questões.
1: Claro.
2: Nem é bom mexer nesse tipo de...
1: Exatamente,
2: de
1: não se remexe. Não se remexe nesses assuntos polémicos.
2: São demasiado sensíveis.
1: Exatamente. O Life então vai, aliás, vai atuar e já deve estar a atuar no palco Coura Sem Paredes. Depois, os muito aguardados, acredito eu, os headliners de hoje, Underworld. Míticos, o que dizer?
2: Pista de dança de gigante, da primeira à última batida, e acho que não vai haver uma truta que não dance no rio.
1: Rio Coura. Os peixinhos vão estar lá doidos com este...
2: Daqui até à Casa do Xisto, que é aqui alguns no meio das montanhas. Um restaurante que tem uns lagos com criação de trutas, onde as pessoas podem pescar a sua,
1: sua
2: truta. Se quiserem comer trutas, vão e
1: correto,
2: pescam.
1: Correto.
2: Portanto, acho que todas essas vão dançar, vão sentir a terra a tremer. Se na passada semana, quando estava no Sonic Blast, dizia que eram os riffs das guitarras que faziam tremer a areia, aqui acho que
1: as árvores vão abanar. Olha, já estão a testar e tudo as luzes para o concerto.
2: Show laser, não é?
1: Sim. Eu lembro-me quando os vi no Primavera Sound, e apanhei, pronto, claro, a mítica Born Sleepy. As luzes eram assim, era este tipo de luzes que estamos a ver, que são lasers muito coloridos. Portanto, os Underworld à 1h30 vão passar por cá, infelizmente não vamos poder transmitir. A noite continua, segue em frente com o Show Me The Body e depois DJ Alfaer. Amanhã...
2: Eu, se tiver coragem, ainda vou ficar para ver Show Me The Body.
1: Ai, tu és...
2: Vamos ver.
1: Demais.
2: Vamos ver se há essa coragem.
1: Bem, quem me dera chegar à tua idade assim, ok?
2: Pronto.
1: Pronto.
2: Eu espero que chegues.
1: Eu não sei, olha. Não sei, vamos ver. Noco Boy... é uma banda que já temos confirmada para amanhã, olhamos assim para o dia de amanhã. Também Sérgio Godinho e os assessores com amigos, muitos dos nomes, alguns dos nomes que já passaram cá, como Milhanas e a Garota Não, vão se juntar a Sérgio Godinho. Também Ryan Davis e da Roadhouse Band. Temos a transmissão em direto, tal como Terra Plana, e Block Party.
2: Que é ótima notícia para os fãs dos Block Party, é uma ótima notícia. Sim. Para nós também, vamos ter uma emissão recheada amanhã.
1: Exatamente. Portanto, vamos ter muito para ouvir amanhã.
2: E vai ser eu acho que vai ser também um dia especial para os Block Party, que voltam a um palco que os viu estrear em Portugal.
1: Sim.
2: Há 20 anos atrás.
1: Que lindo, que lindo. Esta emissão não seria possível sem, claro, os nossos técnicos, Rui Fonseca e Cláudio Calado, com a produção também da Filipa Ramos e da Madalena Paredes, as redes sociais feitas por Sofia Vicente, Filipe Ligeiro e Catarina Fernandes, as redes sociais da RTP Antena 3, que, dizemos já, podem passar por lá para ver todas as novidades, com fotografias e vídeos também de André Mendes.
2: Há coisa bonita por lá.
1: Há muita coisa bonita. Uma emissão recheada também de bonitas vozes, como a tua, Nuno Calado, a Tiago
2: Muito
1: Ribeiro,
2: obrigado.
1: A Teresa Oliveira, a Catarina Palma, a Marta Rocha, o Alexandre Guimarães, e olhem, também vou incluir.
2: De todas,
1: oi, muito obrigada. No estúdio, obrigada também a Bruno Martins, a Joana Lopes Lourenço e à tarde também o Rui Estevão, que estiveram aqui a passar-nos a bola nestas...
2: E se eles conseguiram viajar connosco, devem estar bem felizes.
1: Olha, mesmo, foi uma viagem longa, longa, longa. Nós regressamos amanhã, não é?
2: Às quatro. Quer dizer, nós mais tarde.
1: Nós somos sortudos.
2: Mas é RTP Antena 3, aqui a partir do recinto do Coraíso, sim.
1: Sim.
2: Às quatro.
1: Eu diria, aliás, bem, nós ontem, Nuno Calado, nós ontem fechámos com os Underworld.
2: Foi.
1: Será que vamos cometer
2: queres fazer outra vez?
1: Essa, assim...
2: Como dizia Janelo da Costa, dos mitos...

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Mais que um lugar que vês, é um lugar que sentes.